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1: Em Brasília, 19 horas.
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2: Olá, boa noite.
1: Boa noite para você que nos acompanha em todo o país.
2: Quarta-feira, 7 de outubro de 2026.
1: Vamos aos destaques do dia.
2: Idosos, gestantes e crianças estão entre os grupos com maior risco de complicações por erro de dosagens de medicamentos.
1: Campanha nacional estimula a prevenção e registro de falhas em hospitais, farmácias e no dia a dia do paciente. Luana Karen.
3: A campanha quer fortalecer entre profissionais de saúde e população o hábito de notificar quando um medicamento provocar efeito adverso.
2: Saúde da mulher.
1: Saiba como identificar os primeiros sintomas da menopausa e os cuidados disponíveis na rede pública de saúde. Gabriela Noronha.
4: Ao perceber os sintomas, a mulher pode procurar atendimento e, se necessário, é encaminhada ao atendimento especializado.
2: Qualificação profissional.
1: Pronatec abre oportunidades em cursos gratuitos voltados à preservação ambiental. Márcia Fernandes.
5: O programa tem como objetivo expandir o acesso à educação profissional e contribuir para a inserção de jovens e adultos no mercado de trabalho.
2: Hoje, na apresentação da Voz do Brasil, Luciano Seixas e Mariana Jungmann.
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2: Na hora de tomar um remédio, errar a dosagem ou esquecer o horário do tratamento pode trazer sérios riscos à saúde, especialmente para crianças, idosos e gestantes.
1: No Brasil, falhas na receita e na administração de medicamentos representam uma parcela expressiva das ocorrências registradas em atendimentos de saúde.
2: Para alertar a população para esses e outros danos à saúde, a Agência Nacional de Vigilância Sanitária, Anvisa, realiza no mês de outubro uma mobilização nacional voltada à prevenção de erros na hora de se medicar.
3: A campanha da Agência Nacional de Vigilância Sanitária quer fortalecer entre profissionais de saúde e população o hábito de notificar quando um medicamento provocar efeito adverso. A ideia é melhorar os processos e prevenir danos à saúde. No Brasil, erros de medicação e eventos adversos podem ser notificados por meio da plataforma Vigimed. A notificação pode ser feita tanto por profissionais de saúde quanto por pacientes. A presidente do Conselho Regional de Farmácia de Goiás, Luciana Calil, cita que entre os erros mais comuns estão a dosagem e os intervalos de administração.
6: O que nós observamos são erros, por exemplo, de dose, tomar mais ou menos do que é o recomendado. Um outro erro é o erro em relação ao horário. Não atrasar e nem adiantar o horário de tomar o remédio. Um outro erro muito comum é a confusão entre os medicamentos.
3: Segundo a Organização Mundial de Saúde, os erros de medicação causam um impacto global estimado em US$ 42 bilhões por ano e afetam milhões de pacientes. Cerca de 5% deles sofrem danos evitáveis relacionados a medicamentos, sendo que metade desses casos poderia ser prevenida. Idosos, gestantes e crianças estão entre os mais vulneráveis a esse tipo de ocorrência. O diretor da Agência Nacional de Vigilância Sanitária, Anvisa, Tiago Campos, diz que a campanha quer fortalecer a cultura de notificação dos erros, com foco na melhoria dos processos.
7: Isso significa incentivar a identificação e a notificação dos erros, sem foco na punição das pessoas envolvidas, mas sim no aprendizado e na melhoria contínua dos processos.
3: No Brasil, entre dezembro de 2018 e agosto de 2026, a Anvisa recebeu quase 58 mil notificações de erros de medicação, correspondendo a 16,2% de todas as notificações registradas no período. As categorias mais notificadas foram erro de prescrição, omissão de dose, posologia inadequada e erros de administração. Reportagem Luana Karen.
1: O Brasil reforçou a vacinação e a vigilância contra o sarampo diante do aumento de casos nos Estados Unidos e em outros países das Américas.
2: Até 5 de outubro, o país registrou 52 casos da doença. A vacina é gratuita e está disponível nas unidades de saúde pelo Sistema Único de Saúde.
4: Com o avanço do sarampo nos Estados Unidos e em outros países das Américas, o Brasil reforçou a vacinação e a vigilância contra a doença. Nos Estados Unidos, mais de 90% dos casos são de pessoas não vacinadas ou sem informação sobre a vacinação. No Brasil, foram registrados 52 casos importados até 5 de outubro, 41 em São Paulo, 10 no Amazonas e 1 no Rio de Janeiro. Segundo o Ministério da Saúde, as ações incluem busca ativa, investigação de casos, acompanhamento de contatos e bloqueio vacinal. O país continua sem circulação endêmica do vírus. A vacina contra o sarampo está disponível gratuitamente no Sistema Único de Saúde, o SUS. Quem estiver com doses em atraso deve procurar uma unidade de saúde para atualizar a caderneta conforme as recomendações do Programa Nacional de Imunizações. Saiba mais em gov.br/saúde. Thaís de Araújo para a Voz do Brasil.
1: E para manter em dia todas as informações sobre vacinação, doses recebidas e certificados, o cidadão pode contar com a ferramenta Meu SUS Digital.
2: De forma simples, é possível baixar a Carteira Nacional de Vacinação e verificar os imunizantes já administrados.
8: A plataforma do Ministério da Saúde permite verificar registros de vacinas recebidas, acessar a carteira digital de vacinação e emitir documentos e certificados utilizando a conta gov.br. Na área de vacinação, o cidadão pode consultar os imunizantes registrados em seu nome nos sistemas de saúde integrados à Rede Nacional de Dados em Saúde. E é possível verificar, por exemplo, as vacinas recebidas, as doses aplicadas e os respectivos registros de vacinação. A plataforma disponibiliza ainda a Carteira Nacional de Vacinação Digital, onde constam todas as informações recebidas dos sistemas integrados, além do Certificado Nacional de Vacinação contra a Covid-19 e o Certificado Internacional de Vacinação contra a Febre Amarela. Para isso, basta abrir o aplicativo Meu SUS Digital ou acessar o endereço meususdigital.saude.gov.br. Para quem ainda não baixou o aplicativo, ele está disponível de graça para Android e iOS, além da versão da web. Cleide Lopes, para a Voz do Brasil.
1: E quase metade dos municípios brasileiros está em situação de alerta ou risco para a presença do mosquito Aedes aegypti, transmissor da dengue, chikungunya e zika.
2: De acordo com o Ministério da Saúde, 49,2% dos 3.732 municípios avaliados apresentaram esses índices.
1: A maior parte dos criadouros está em vasos e pratos de plantas, garrafas e outros recipientes que acumulam água.
2: Com a proximidade do verão e as condições associadas ao El Niño, a orientação é fazer vistorias regulares para eliminar locais que possam acumular água.
1: Ondas de calor, menstruação irregular, alterações de humor.
2: Sintomas que podem indicar a proximidade da menopausa, que marca o fim da vida reprodutiva da mulher.
1: E o SUS oferece acompanhamento e tratamento especializado para esse período.
4: Há 3 anos, a psicóloga Alessandra Reis começou a perceber mudanças no corpo. Primeiro vieram o esquecimento, a insônia, mas quando ela começou a sentir os fogachos, as famosas ondas de calor, desconfiou que a menopausa estava chegando.
9: O calor, eu suava, vinha de repente, eu ficava cheia de gotículas de suor, assim.
4: O climatério, que começa por volta dos 40 anos da mulher, é a transição fisiológica da vida reprodutiva para a não reprodutiva e é marcado pela redução gradual de hormônios como o estrogênio. Já a menopausa se consolida quando a mulher passa 12 meses consecutivos sem menstruar. Acontece em média aos 52 anos. E o acompanhamento dessas mulheres pode ser feito pelo SUS, o Sistema Único de Saúde. Ao perceber os sintomas, a mulher pode procurar atendimento nas unidades básicas de saúde e, se necessário, é encaminhada ao atendimento especializado. A médica ginecologista e obstetra do Hospital Universitário de Brasília, Bruna Heine, lembra que o tratamento da menopausa deve ser individualizado.
10: A terapia hormonal é o nosso tratamento de primeira linha para os sintomas climatéricos. Ele reduz até em 90% os sintomas, só que existem contraindicações. Então, por isso a importância dessa paciente passar por uma consulta, fazer uma avaliação, né, rastreios. Então, essa paciente, antes de iniciar uma terapia hormonal, normalmente a gente faz um rastreio para câncer de mama, a gente faz rastreio de doenças metabólicas, vê se a pressão está bem controlada, se não tem um diabetes descompensado.
4: Além de tratamento hormonal, o SUS também dispõe de medicamentos como estriol em creme para tratar o ressecamento vaginal, um dos sintomas da menopausa. Nas consultas, também são dadas orientações sobre alimentação, atividade física, sono e saúde mental, além da avaliação de condições crônicas. O Ministério da Saúde recomenda que a mulher tenha acompanhamento constante na atenção primária durante toda a transição. Reportagem Gabriela Noronha.
2: Na era das redes sociais, a preocupação com a segurança das mulheres também está no ambiente virtual.
1: Exposição de conteúdo íntimo sem autorização, perseguição online, ataques por meio das plataformas digitais estão entre os crimes mais cometidos na internet.
2: E o serviço Ligue 180 está se aprimorando para dar orientação mais precisa para as mulheres que sofrem esse tipo de violência.
1: Nós conversamos com a coordenadora do Ligue 180, Ellen Santos, sobre esse trabalho e o que as vítimas podem fazer quando sofrem uma agressão virtual. Acompanhe. Coordenadora Ellen Costa, bem-vinda à Voz do Brasil, um prazer ter a senhora conosco. Bom, fala pra gente um pouco mais sobre esse acordo, né, que foi firmado entre o Ministério das Mulheres e a Secretaria de Comunicação Social da Presidência da República. O que vai ser desenvolvido a partir dele? Quais são os objetivos?
11: Então, esse acordo, ele parte de uma realidade muito concreta que a gente vive, que é justamente essa violência contra a mulher que também acontece no ambiente digital e nós precisamos estar preparados para enfrentá-la, né? Então, essa parceria do Ministério das Mulheres com a SECOM, da Presidência, ela tem dois eixos que são muito importantes, né? Um deles é justamente a educação midiática. A gente precisa ampliar o conhecimento das mulheres sobre os seus direitos na internet, e o outro eixo é justamente a qualificação do Ligue 180, né, que a gente sempre vem trabalhando para preparar a central, e nesse nicho agora a central vai estar cada vez mais preparada para orientar as mulheres que estejam sofrendo algum tipo de violência no mundo digital. Então a gente está falando de situações de ameaça pela internet, perseguição pelas redes sociais, né, a exposição de imagens íntimas sem consentimento e tantas outros tipos de violência.
1: Foi encaminhado um ofício, né, às plataformas digitais solicitando informações justamente sobre os mecanismos que são adotados por elas para o recebimento das denúncias de violência, como a senhora citou aí alguns exemplos, violência digital, né? Que informações vocês querem e a partir delas o que pode ser feito?
11: Então, a gente quer conhecer de maneira muito objetiva, né, como é que funciona o caminho da denúncia dentro de cada plataforma, né? Então, a gente precisa saber como é que essa mulher deve denunciar, quais são as informações que ela precisa apresentar, os prazos, né, de análise que existem dentro da plataforma e se ela recebe algum tipo de confirmação de que a denúncia foi recebida e se ela consegue também acompanhar o pedido, né, dessa denúncia, quais são os mecanismos que existem ali também para impedir que um conteúdo removido, que ele volte a circular, né? E a gente também quer saber como é que essas plataformas estão tratando esses conteúdos, né, que são produzidos ou manipulados por inteligência artificial e buscar estabelecer, quem sabe ali, um ponto focal também dentro dessas empresas aqui no Brasil.
1: Agora, nos casos em que uma mulher é vítima de violência digital, coordenadora, que tipos de provas ela deve reunir para denunciar posteriormente e quem ela deve procurar para fazer essa denúncia, né? A senhora acabou de mencionar aí, tem essa questão de denunciar nas plataformas, mas ela só deve denunciar na plataforma e aguardar? Ela deve reunir provas? Como que ela deve proceder quando ela perceber, por exemplo, que ela está sendo vítima de uma exposição de fotos íntimas ou de ameaças na internet?
11: Então, a orientação que, inclusive, as nossas atendentes já estão fazendo, né, é que sempre que for possível e seguro também, ela preserve a prova antes de apagar a mensagem ou antes de bloquear um perfil ou de denunciar aquele conteúdo na plataforma. Então, é importante que, se possível, ela consiga fazer prints completos, né, que ela mostre o perfil, a data, o horário, guardar esses links, o nome dos usuários, número de telefone, mensagem, áudio, né, vídeo, que tem também os e-mails, enfim. Se ela for fazer a denúncia na própria plataforma, guardar também o protocolo de confirmação dessa denúncia. Depois, a gente orienta para que ela procure ajuda. Então, ela pode utilizar os mecanismos de denúncia da própria plataforma ou ela pode procurar os órgãos competentes quando houver crime ali ou necessidade de um atendimento imediato. Né? A gente orienta e, quando a gente registra a denúncia, a gente encaminha para os órgãos de segurança pública, dependendo ali de quem for a competência da apuração. Então, eu quero dizer que ela pode procurar realizar essa denúncia também no Ligue 180, né? A gente acolhe essa mulher, a gente presta as informações sobre os direitos, registra a denúncia. Então, essas provas que ela conseguiu juntar, ela também pode encaminhar para o 180 via os seus canais de acesso, e a gente orienta também sobre os serviços da rede de atendimento, quais são os órgãos que ela pode procurar no seu território. E aí, é importante a gente sempre fazer uma distinção, tá? Se houver uma situação de risco imediato, uma ameaça concreta à integridade física da mulher naquele momento, a gente sempre orienta para ligar para o 190 da Polícia Militar, que tem a competência de ser acionada nesses casos, né? Vai chegar ali numa situação de urgência e emergência.
1: Bom, para a gente concluir, então, a senhora pode dizer para a gente quais são os canais do Ligue 180, né? Obviamente, a gente tem a ligação para o número 180, mas o Ligue 180 hoje é uma plataforma maior e tem outros canais, né?
11: Sim, a central hoje é uma central que ela é multicanal, né? Então, sim, a gente liga gratuitamente para o 180, que é o tridista, é muito bem disseminado, mas a gente também tem o atendimento via WhatsApp, através do número 61961100180. Nós temos o atendimento por e-mail, videochamada Libras, o webchat, todos esses também no site do Ministério das Mulheres. Todos esses canais funcionam 24 horas por dia, todos os dias da semana, tá? Aí eu gostaria só de reforçar para as mulheres que estão nos acompanhando ou terceiros que sabem de situações, né? Não precisa esperar uma situação se agravar para procurar o Ligue 180. Então, se ela estiver vivendo uma situação de violência, inclusive no ambiente digital, ou simplesmente se ela tiver uma dúvida sobre os seus direitos, sobre onde buscar ajuda, procura a central, procura o Ligue 180. A gente existe justamente para acolher, para orientar, ajudar essa mulher a encontrar os caminhos de proteção.
1: Muito bem, no ambiente digital e fora dele também, né? Eu conversei com Ellen dos Santos Costa, coordenadora geral da Central de Atendimento à Mulher, o Ligue 180. Muito obrigada, Ellen, pela sua entrevista à Voz do Brasil.
11: Eu que agradeço, um bom trabalho a todos.
2: A Procuradoria-Geral da Fazenda Nacional publicou edital que oferece condições para regularização de débitos.
1: A depender do caso, o contribuinte pode conseguir até 100% de desconto. Para transações de pequeno valor, a redução pode chegar a 50% do total da dívida.
2: Os interessados têm até o dia 9 de outubro para aderir através do endereço regularize.pgfn.gov.br.
1: E as empresas que pensam em renegociar dívidas com a União contam com uma novidade.
2: O sistema Regularize agora permite acesso às funcionalidades usando a conta gov.br.
12: O novo acesso ao sistema Regularize está disponível para quem é responsável por uma pessoa jurídica e tem conta gov.br, nível prata ou ouro. A novidade torna mais direto o acesso aos serviços do Regularize e dispensa a necessidade de outros procedimentos para entrar no ambiente da pessoa jurídica, como detalha Raquel Ribeiro de Carvalho, coordenadora nacional de atendimento da Procuradoria-Geral da Fazenda Nacional.
13: Você poderá, por exemplo, consultar débitos inscritos em dívida ativa da União e do FGTS em nome da empresa, emitir guia de pagamento, fazer negociação do débito da empresa, mas atenção, para conseguir esse acesso, você precisa constar como responsável legal pelo CNPJ no Cadastro da Receita Federal do Brasil.
12: Para acessar, é só seguir estes passos. Após fazer o login no portal Regularize com a conta gov.br, prata ou ouro, clique no seu nome e depois em alterar perfil de acesso. Informe o CNPJ da empresa pela qual você é responsável e clique em alterar perfil. O endereço do portal é o gov.br/regularize. Reportagem Luciana Colares de Holanda.
1: O Programa Nacional de Acesso ao Ensino Técnico e Emprego, o Pronatec, está com 1 milhão e 500 mil vagas abertas para cursos gratuitos de qualificação profissional voltados à área ambiental.
2: As oportunidades estão distribuídas em 11 estados e incluem formações em áreas como energias renováveis, biocombustíveis e preservação do meio ambiente.
14: Ao todo, serão oferecidas 1,5 milhão de vagas para cursos de qualificação profissional em áreas relacionadas à preservação, conservação, recuperação ou melhoria do meio ambiente. O diretor de Articulação e Fortalecimento da Educação Profissional e Tecnológica do Ministério da Educação, Sérgio Pedini, conta onde os profissionais que concluírem esses cursos poderão atuar.
15: A sociedade mudou, né? Todas as atividades acabam derivando para um interesse na área ambiental, o que é muito bom, né? Frente ao que a gente encontra de desafios aí de mudanças climáticas, né? Então, hoje uma capacitação dessa qualifica a pessoa para atender qualquer setor.
14: As vagas são oferecidas por meio do Pronatec, o Programa Nacional de Acesso ao Ensino Técnico e Emprego. O programa tem como objetivo expandir o acesso à educação profissional e tecnológica e contribuir para a inserção de jovens e adultos no mercado de trabalho. Os 11 cursos gratuitos são ofertados nos estados do Maranhão, Minas Gerais, Mato Grosso do Sul, Pará, Pernambuco, Piauí, Rio de Janeiro, Rio Grande do Norte, Roraima e Rio Grande do Sul. Jonas Benício Costa é pedreiro e decidiu investir em uma nova formação. Agora, ele é aluno do curso de instalador de sistemas fotovoltaicos, oferecido pelo Instituto Federal do Maranhão, e conta como tem sido a experiência.
16: A gente cresce um pouco mais no mercado de trabalho, enriquece o currículo, e são vários benefícios que um curso desse tem a oferecer pra gente, né? Porque o conhecimento é uma coisa que ninguém te rouba.
14: Sérgio Pedini, do Ministério da Educação, destaca a importância de investir na educação profissional.
15: Cursos de qualificação profissional acabam abrindo oportunidades muito semelhantes a quem tem um título de graduação, que inclusive muitos estão passando dificuldade. Então a gente tem que entender a educação profissional tecnológica como um espaço de oportunidades para esse mundo que mudou.
14: As vagas e os cursos disponíveis podem ser consultados no painel de oportunidades do Pronatec na internet. Para participar, é necessário atender aos pré-requisitos indicados para cada curso. As informações sobre inscrição estão disponíveis nos editais e nos canais das instituições que oferecem os cursos. Reportagem Márcia Fernandes.
1: Participantes do Exame Nacional do Ensino Médio, que são concluintes da rede pública de ensino, deverão selecionar obrigatoriamente o idioma de preferência para a prova de língua estrangeira até o dia 18 de outubro.
2: Os estudantes devem escolher entre inglês ou espanhol. Quem perder esse prazo fará obrigatoriamente a prova de inglês, sem chance de mudança.
1: E aqueles que tiveram a inscrição automática deverão preencher o questionário socioeconômico disponível no site de inscrição para acessar o local de prova.
2: Para fazer o preenchimento e também selecionar a língua estrangeira, basta acessar enem.inep.gov.br.
1: E essas foram as notícias do governo federal.
2: Uma realização da Secretaria de Comunicação Social da Presidência da República.
1: Com produção da empresa Brasil de Comunicação.
2: Fique agora com o Minuto do TCU. Em seguida, as notícias do Poder Judiciário e do Congresso Nacional. Boa noite.
1: Boa noite, até amanhã.
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20: STF exclui o crédito presumido de ICMS da base do PIS e da COFINS.
21: Resolução do CNJ prevê fim de processos judiciais em dívidas de até 10 mil reais.
20: Missões de observação eleitoral destacam a transparência e organização das eleições 2026.
21: Boa noite, eu sou Marcela Luiza.
20: E eu sou Walter Lima.
21: O Supremo Tribunal Federal excluiu o crédito presumido de ICMS da base do PIS e da COFINS.
20: Prevaleceu o entendimento de que o benefício fiscal concedido por estados e pelo DF não deve integrar a base das contribuições federais. Marta Ferreira.
22: O julgamento chegou a ser iniciado no plenário virtual, quando havia sido formada maioria favorável aos contribuintes. Só que um pedido de destaque levou a análise para o plenário físico. Os votos proferidos pelos ministros aposentados foram mantidos. Autor do destaque, o ministro Gilmar Mendes, votou no sentido da inclusão dos créditos presumidos de ICMS na base de cálculo do PIS e da COFINS, mantendo a posição que havia adotado no plenário virtual. No final, prevaleceu o entendimento de que o benefício fiscal concedido por estados e pelo Distrito Federal não deve integrar a base das contribuições federais.
21: Resolução do CNJ de 2026 prevê o fim de processos judiciais referentes a dívidas de baixo valor movidos por bancos.
20: A norma prevê a extinção de processos judiciais movidos por bancos quando a dívida for de até 10 mil reais. Marcelo Della Libera.
23: Essa resolução trata de processos de baixo valor e sem perspectiva de satisfação, ou seja, quando não foi possível localizar o devedor ou quando, mesmo localizado, não foram encontrados bens suficientes para pagar a dívida. Tratam de processos de cobrança que continua tramitando, mas sem perspectiva concreta de que o credor consiga receber o valor que lhe é devido. O objetivo da medida é aumentar a eficiência do sistema de justiça, que deixa de lado dívidas de baixo valor sem perspectiva de pagamento e pode priorizar processos mais complexos.
21: Convidados internacionais que participaram das missões de observação eleitoral neste ano reconheceram a confiabilidade, a organização e a transparência do trabalho da Justiça Eleitoral na condução do primeiro turno das eleições.
20: O relatório preliminar foi divulgado nesta terça-feira. Vitor Struck.
24: O documento foi elaborado por representantes da Organização dos Estados Americanos, a OEA, do Parlamento do Mercosul, do Carter Center dos Estados Unidos, da Liga dos Estados Árabes, além de universidades brasileiras, como a Pontifícia Universidade Católica de São Paulo. Participaram das missões 91 observadores e observadoras de 23 nacionalidades.
21: Tribunal Superior do Trabalho e Astral, Associação Brasileira de Televisões e Rádios Legislativas, firmam um acordo de cooperação institucional.
20: Uma forma de ampliar a divulgação de conteúdos audiovisuais produzidos pelo Tribunal. Rafael Silva.
25: A parceria com as emissoras que integram a Astral vai permitir à Secretaria de Comunicação Social do TST levar a um maior número de ouvintes por todo o país todo o conteúdo multimídia produzido. Tudo o que é de interesse nas relações de trabalho pode ser utilizado pelas emissoras associadas em diferentes formatos e plataformas, como televisão, rádio, sites, aplicativos, plataformas de streaming, redes sociais e podcasts.
21: STJ decide que violação de patente permite reconhecer dano moral presumido.
3: Isso significa que não é preciso prova de prejuízo à imagem, à reputação ou ao prestígio da empresa. Fátima Uchoa.
5: O STJ restabeleceu a condenação por danos morais imposta pelas instâncias de origem em Goiás a empresas que fabricaram e venderam sem autorização do titular cópia de uma máquina agrícola protegida por patente de modelo de utilidade concedida pelo Instituto Nacional da Propriedade Industrial para proteger melhorias no uso ou na fabricação de objetos já existentes. Para os ministros, a proteção da patente como espécie de propriedade industrial segue a mesma lógica já adotada pelo STJ a casos de uso indevido de marca. A relatoria foi do desembargador convocado Luiz Carlos Gamboge.
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21: Uma boa noite.
3: E até amanhã.
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1: Eu sou Paula Groba.
2: E eu sou Humberto Pinheiro.
1: E estes são os destaques de hoje do Jornal do Senado, que começa agora.
2: Em segundo dia de discussões, fim da escala 6-1 gera debate sobre momento da votação.
1: Senadores divergem sobre MP que proíbe bets no Brasil.
2: Agentes de trânsito podem ter lei geral e porte de arma.
1: Boa noite.
2: Boa noite.
1: A proibição das bets em todo o país divide governo e oposição no Senado. Na volta dos trabalhos parlamentares após o primeiro turno das eleições, os senadores discutem os efeitos da medida provisória que suspende a atuação das empresas de apostas.
2: Em vigor desde 25 de setembro, a MP é questionada no Supremo Tribunal Federal por representantes do setor que alegam violação à segurança jurídica e à livre iniciativa. Os detalhes com o repórter Alexandre Campos.
3: O futuro da medida provisória que proíbe as bets em todo o território nacional está nas mãos do Supremo Tribunal Federal. Relator de ações que questionam a constitucionalidade da lei que regulamenta as apostas de cota fixa no país, o ministro Luiz Fux deve decidir também sobre os pedidos de entidades ligadas ao setor para suspender a eficácia da MP editada pelo governo em 25 de setembro. Associações das empresas que exploram esse negócio no país e de emissoras de rádio e TV, além de clubes de futebol, alegam que o texto gera insegurança jurídica e viola o princípio da livre iniciativa. Ao se manifestar contrariamente à exploração de apostas no país, a senadora Damaris Alves, do Republicanos do Distrito Federal, afirmou que os representantes desse segmento têm razão em questionar a proibição imediata por meio de medida provisória.
4: Eles contrataram. Existe contrato de publicidade com emissoras. Então, quando você tem um contrato de publicidade, você já contratou um monte de gente. Então, vai ter desemprego. Então, que acabe-se com as bets de forma escalonada, dando para o segmento a oportunidade de interromper os seus contratos sem prejudicar tanta gente. Mas podemos, por exemplo, de imediato proibir as publicidades. Eu sou relatora do projeto que proíbe a publicidade. Isso sim, vamos proibir a publicidade agora. Acabar do jeito, o Congresso cometeu um erro em liberar, agora vai cometer um outro erro acabando dessa forma.
3: Já o senador Jax Wagner, do PT da Bahia, acredita que se o ministro Luiz Fux não for favorável à ação que questiona a MP, o texto deve ser aprovado pelo Congresso Nacional.
5: Desengraçado no STF, eu não sei qual vai ser a posição do ministro Fux, que foi para quem foi distribuído. Aqui eu acho difícil que alguém sustente contra o que virou uma doença social de graves consequências no Brasil inteiro. Então, defender o dinheiro dos donos da Rebetes contra o suicídio e a depressão de milhares de pessoas, eu acho muito difícil.
3: Além de proibir as Betes em todo o território nacional, a MP editada pelo governo veda a publicidade, propaganda e patrocínio relacionados a esse tipo de atividade e impõe obrigações aos provedores de aplicações de internet e lojas virtuais, como o impedimento de oferecer produtos ou serviços referentes à aposta.
1: E os agentes de trânsito podem ganhar uma lei geral para unificar o regime jurídico da carreira em todo o país.
2: A proposta, já aprovada na Comissão de Segurança Pública e em análise na Comissão de Constituição e Justiça, também garante o direito ao porte de arma de fogo para profissionais que atuam em atividades externas. Repórter Bruno Lourenço.
6: A proposta de lei geral dos agentes de trânsito aprovada na Comissão de Segurança Pública reconhece a carreira como típica de Estado. O relator, senador Efraim Filho, do PL da Paraíba, destacou que esse entendimento evitaria a delegação integral de suas atribuições a empresas privadas. Sobre o porte de arma, o senador defendeu, na ocasião, a previsão de que o direito seja restrito aos agentes que trabalham diretamente na fiscalização ostensiva.
7: Apesar de considerarmos valorosa a previsão de porte de arma de fogo para os agentes de trânsito, é necessário limitar esse direito àqueles servidores que exerçam atividades de forma ostensiva e externa, tendo em vista o caráter finalístico restritivo do Estatuto.
6: O texto, que será analisado agora na Comissão de Constituição e Justiça, tem o objetivo ainda de evitar uma ampliação conceitual excessiva da atividade policial, ao assegurar que as atribuições de engenharia e educação continuem sendo partes integrantes da segurança viária, sem serem descaracterizadas. Depois da CCJ, o projeto de lei vai ao plenário do Senado.
1: Tomou posse nesta terça-feira a nova senadora pelo Distrito Federal, Leani Lemos, do PSB. Servidora de carreira do Senado desde 1993, ela ocupa a vaga da senadora Leila Barros, de quem é primeira suplente. Leila está licenciada por 120 dias para tratar de interesses particulares. O afastamento termina em fevereiro de 2027.
2: No primeiro discurso como senadora, Leani disse que vai atuar em defesa da democracia, do fortalecimento das instituições e do federalismo. Também citou como prioridades uma gestão pública eficiente, a redução das desigualdades e a ampliação de oportunidades. Emocionada, Leani lembrou sua trajetória no Senado e a história do pai, um paraibano que chegou a Brasília em 1958 para trabalhar na construção do prédio do Congresso Nacional.
8: Hoje, os netos do meu pai estão aqui, na tribuna de honra, mas muitos outros netos de candangos continuam a lutar por um emprego, um salário digno, uma jornada que não seja 6x1 e uma vida de alegria com suas famílias. É tudo o que essas pessoas pedem e é pouco.
1: E a proposta que acaba com a escala 6x1 no Brasil avançou mais uma etapa no Senado, mas o momento da votação divide os senadores.
2: Na segunda sessão de discussão, a oposição questionou a decisão de acelerar a análise às vésperas do segundo turno das eleições. Já a base do governo defendeu a votação e classificou o fim da escala 6x1 como uma reivindicação histórica dos trabalhadores. Repórter Douglas Castilho.
9: Líder da oposição, o senador Rogério Marinho, do PL do Rio Grande do Norte, questionou o fato de o governo pautar o tema às vésperas do segundo turno.
10: Não nos negamos a discutir jornada, não nos negamos a discutir esse ou qualquer outro assunto. A estratégia é que o regimento seja cumprido, que haja discussão, que haja interstício, que não haja atropelo. Mas não somos contra nem a favor do fim da escala 6x1, nós somos a favor de que haja uma jornada flexível. Quem trabalha precisa ter a condição de escolher e fazer a sua própria condição de trabalho.
9: A líder do governo no Senado, Tereza Leitão, do PT de Pernambuco, disse que já está colhendo assinaturas para acelerar a tramitação.
11: Meu desejo era que essa PEC fosse votada aqui no plenário imediatamente depois da aprovação quase unânime na Comissão de Constituição e Justiça. O que é que pode mudar este rito? É um calendário especial. Estamos recolhendo as assinaturas.
9: Faltam 3 sessões de discussão para a votação em primeiro turno e outras 3 para o segundo turno. Entre os dois momentos, deve haver um intervalo de 5 dias úteis que poderá ser modificado caso o requerimento de Tereza Leitão seja aprovado.
12: Eleições 2026.
1: Você sabia que eleitores que não votaram no último domingo podem votar normalmente no segundo turno? Isso acontece porque a Justiça Eleitoral considera cada turno como uma eleição independente. Por isso, o não comparecimento à primeira etapa da votação não impede a participação no segundo turno. Para votar, a eleitora e o eleitor precisam apenas estar com o título em situação regular, ou seja, o documento não pode estar cancelado nem suspenso.
2: No dia 25 de outubro, o Distrito Federal e 6 estados irão eleger seus governadores. Na mesma data, ocorrerá em todo o país o segundo turno para escolher o presidente da República. O senador Paulo Paim, do PT do Rio Grande do Sul, enfatizou a importância de voltar às urnas. Na avaliação dele, os eleitores devem comparar os projetos dos dois candidatos e acompanhar os debates que devem ocorrer antes da eleição.
13: No fundo, pede para que as pessoas votem, que assim é a democracia. Mas comparem os dois projetos.

0: agora as notícias da Câmara dos Deputados. Boa noite.
1: Boa noite e até amanhã.
0: Jornal Câmara dos Deputados. Plenário da Câmara pode votar mudanças na legislação sobre mineração.
2: 12 partidos e 2 federações não cumpriram a cláusula de barreira.
0: Bancada feminina manterá atuação suprapartidária na próxima legislatura.
2: Boa noite. Deputadas da bancada feminina afirmam que a atuação do grupo continuará sendo suprapartidária em 2027. Os resultados das urnas mostraram um aumento de 90 para 109 deputadas entre os 513 que compõem a Câmara. A repórter Silvia Munhato tem as informações.
3: Deputadas da bancada feminina da Câmara acreditam que, apesar da acentuada divisão ideológica do país, reafirmada nos resultados do primeiro turno das eleições, a atuação do grupo continuará sendo suprapartidária. Em entrevistas ao programa Painel Eletrônico da Rádio Câmara, tanto a deputada Jaque Rocha, do PT do Espírito Santo, atual coordenadora da bancada, quanto a deputada Soraya Santos, do PL do Rio de Janeiro, defenderam, por exemplo, a luta pela reserva de cadeiras para as mulheres no parlamento. Hoje há reserva de 30% para candidaturas femininas, com recursos proporcionais, mas não de cadeiras. Jaque Rocha acredita que a reserva poderia começar com os mesmos 30%. A partir de 2027, a bancada vai subir de 90 para 109 deputadas, em um total de 513, ou seja, pouco mais de 20%. Para Soraya Santos, a reserva poderia ser de 50%, já que as mulheres representam 52% do eleitorado. Segundo ela, isso poderia até reduzir os ataques contra as candidaturas femininas.
4: Se você perguntar para as deputadas e parlamentares dos países europeus, elas não sofrem esse tipo de ataque. Por quê? Porque as cadeiras já estão lá definidas, 50% para um, 50% para outro, ou 30% que seja. Isso já está consolidado. Então as mulheres, ainda por cima, sofrem ataques de formas diferentes para que elas se desestimulem na disputa eleitoral.
3: Soraya Santos lembra que ainda há muito o que fazer, já que estados como Piauí e Roraima e o Distrito Federal não elegeram nenhuma mulher como deputada federal. Para Jaque Rocha, as mulheres acabam se unindo em relação a várias pautas que são comuns.
5: A gente consegue colocar o direito das mulheres acima de qualquer questão ideológica ou até mesmo de pensamento individual. No dia de hoje, infelizmente, as estatísticas nos mostram que vão morrer 4 mulheres vítimas de feminicídio no nosso país. Então nós não podemos fechar os olhos para esses dados e estatísticas.
3: Jaque Rocha explicou que a principal pauta é colocar mais recursos no orçamento para temas como combate à violência contra a mulher e o apoio ao empreendedorismo feminino. Da Rádio Câmara de Brasília, Silvia Minhato.
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0: Eleições. 12 partidos e 2 federações não cumpriram a cláusula de barreira nas eleições deste ano, mas a situação ainda pode mudar com decisões judiciais. Quem explica os detalhes é a repórter Paula Bittar.
7: Nas eleições deste ano, 12 partidos políticos e 2 federações não atingiram a cláusula de barreira. Criada em 2017, a cláusula estabelece critérios para que as legendas possam acessar os recursos do fundo partidário e o tempo de rádio e TV destinado à propaganda partidária. Segundo as regras, os partidos precisavam obter nas eleições para deputado federal ao menos 2,5% dos votos válidos distribuídos em pelo menos 9 estados com

0: mínimo de 1,5% dos votos válidos em cada um. A outra opção era eleger pelo menos 13 deputados federais, distribuídos em no mínimo 9 estados. PDT, Agir, Mobiliza, Avante, PSTU, PCB, PRTB, DC, PCO, Democrata, UP e Missão foram as legendas que não passaram na cláusula de barreira. Desses, apenas PDT, Avante e Missão elegeram algum deputado. Já as federações que não cumpriram os critérios foram PSOL Rede e PRD Solidariedade. Marina Lacerda, cientista política e professora do mestrado da Câmara, ressalta que o papel da cláusula de barreira é evitar uma superfragmentação partidária e permitir o debate político.
1: Qual é o objetivo do sistema proporcional? Você representar a diversidade de opiniões que existem na sociedade. O problema do sistema proporcional é que ele pode ter regras que vão levando a uma fragmentação partidária imensa. Então, ao longo da última década, o Brasil foi criando regras para equilibrar. Não perder a representação de minorias e de grupos que não são majoritários na sociedade, mas também de ter uma racionalidade do sistema partidário.
0: Mas esse equilíbrio nem sempre é perfeito, segundo a cientista política. Marina Lacerda cita o exemplo do PSOL, partido que não atingiu os critérios, mas que é conhecido por representar diversas minorias, tendo parlamentares indígenas e trans, por exemplo. A Federação PSOL Rede não atingiu a cláusula por uma diferença de 185 votos. O grupo alcançou 1,5% dos votos válidos para deputado federal em 8 estados, mas registrou 1,49% no Espírito Santo e elegeu 15 deputados federais, mas distribuídos apenas por 6 estados. O cientista político Paulo Castro aponta que as regras já têm surtido efeito com a redução de siglas com representação na Câmara.
2: Isso já reflete o movimento dos partidos de se unirem em federações para evitar eventuais problemas para atingir a cláusula de barreira. Então, a cláusula de barreira, ela segue de fato esse propósito para o qual ela se propõe, que é de diminuir o número de partidos para que a Câmara tenha um cenário de disputas nacionais e não apenas partidos pequenos que muitas vezes não têm ramificação nacional, que estão aqui representados, mas sem essa capacidade de participar do grande debate político brasileiro.
0: Mas a situação dos partidos que ficaram fora da cláusula ainda não está completamente definida. Decisões judiciais podem alterar a validade de votos e os percentuais. Partidos podem se fundir ou incorporar outras legendas ou ainda entrar em uma nova federação. Da Rádio Câmara, de Brasília, Paula Bittar.
3: Segurança Pública.
4: Zuco do PL do Rio Grande do Sul é um dos autores da proposta que torna obrigatório o trabalho de presos condenados em regime fechado e semiaberto. Pelo texto, metade da remuneração obtida com a atividade deve ser destinada ao custeio e à manutenção do sistema prisional.
5: A outra metade do salário, segundo o deputado, seria repassada à família do detento. Zuco argumenta que os recursos destinados ao sistema prisional podem financiar melhorias na infraestrutura das unidades, além de ações de segurança, ressocialização e capacitação profissional dos presos.
3: Educação.
4: Os deputados estão analisando um reforço da inclusão escolar de pessoas autistas e com altas habilidades. O repórter José Carlos Oliveira tem mais detalhes sobre a proposta.
6: A Câmara dos Deputados analisa projeto de lei com foco na inclusão escolar de pessoas com transtorno do espectro autista. O texto original da deputada Carla Dixon, do PL do Rio Grande do Norte, já foi aprovado nas comissões de educação e de defesa dos direitos das pessoas com deficiência, que estenderam as medidas também para os estudantes com altas habilidades ou superdotação na rede pública da educação básica. A proposta cria a política Incluir, com o objetivo de apoiar ações voltadas à permanência, à participação e à aprendizagem desses estudantes. A Câmara tem uma frente parlamentar de proteção às pessoas com transtorno do espectro autista, coordenada pelo deputado Felipe Beccari, do Podemos de São Paulo.
7: Existem muitos projetos parados na Câmara dos Deputados que tratam desse universo do autista, então a gente precisa resgatar esses projetos, atualizá-los, fazer um novo bloco, né, que atenda às necessidades dos autistas hoje, para que a gente consiga avançar nas políticas públicas.
6: O projeto de lei que reforça a inclusão escolar de pessoas autistas e com altas habilidades ainda vai passar por votação nas comissões de Finanças e Tributação e de Constituição e Justiça. Da Rádio Câmara de Brasília, José Carlos Oliveira.
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3: Transportes.
5: Projeto obriga companhias aéreas e operadores aeroportuários a oferecer equipamentos mais seguros para embarque e desembarque remoto. A proposta de Maurício Neves, do PP de São Paulo, prioriza idosos, pessoas com deficiência, gestantes, lactantes e passageiros com mobilidade reduzida.
4: O deputado acrescenta que o texto prevê o uso de rampas e plataformas elevatórias, mas proíbe escadas íngremes como o único acesso para esses passageiros. Segundo Maurício Neves, o projeto também estabelece multas para empresas que descumprirem as regras.
3: Agricultura.
5: Dal Barreto, do União da Bahia, apoia a proposta que cria regras diferenciadas para pequenos produtores rurais que cometerem infrações ambientais. Em vez de sofrer imediatamente sanções, como embargo da atividade ou apreensão de produtos, eles terão 24 meses para corrigir os danos.
4: Dal Barreto avalia que o prazo permite a adequação ambiental sem interromper a produção que garante o sustento da família. Pela matéria em tramitação na Câmara, as penalidades poderão ser aplicadas caso o produtor não faça as correções dentro do período estabelecido.
5: Jorge Brás, do Republicanos do Rio de Janeiro, propõe manter as exigências sanitárias para importação de amêndoas de cacau da Costa do Marfim e impedir a flexibilização de regras. A ideia é proteger as plantações brasileiras contra pragas que podem chegar com o produto importado.
4: Jorge Brás defende que qualquer alteração nas regras seja feita somente após uma análise formal dos riscos e com base em evidências científicas. O deputado argumenta ainda que é preciso garantir mais proteção à produção nacional de cacau.
5: Tião Medeiros, do PP do Paraná, propõe retirar a exigência do Registro Geral da Atividade Pesqueira para os produtores de peixes e outros animais aquáticos. O deputado explica que a medida evita burocracia e custos adicionais para os aquicultores.
4: O deputado acrescenta que a produção já é fiscalizada por meio da nota fiscal e da guia de trânsito animal, que garantem o controle sanitário e a origem dos produtos. Para Tião Medeiros, exigir também o registro não traz mais segurança e pode dificultar a comercialização.
3: Votação.
5: Vários projetos polêmicos e com urgência aprovada podem ser incluídos na pauta de votações do plenário. Uma dessas propostas prevê mudanças na legislação sobre mineração. Saiba mais sobre a perspectiva de votações na reportagem de Antônio Vital.
9: Depois do primeiro turno das eleições, diversos projetos estão prontos para entrar na pauta de votações do plenário da Câmara. Um deles é o que reduz a jornada normal de trabalho para 40 horas semanais e garante 2 dias de repouso semanal remunerado, sem redução de salário. O projeto apresentado pelo governo regulamenta a proposta de emenda à Constituição aprovada pelos deputados no primeiro semestre e que aguarda análise pelo Senado. O projeto prevê regras de transição, como a da proposta de emenda à Constituição já aprovada. A jornada passa a ser de 42 horas semanais 2 meses depois da publicação da lei. Um ano depois desse prazo, passa a valer o limite definitivo de 40 horas semanais, mas ainda não há consenso para a votação do projeto, que é criticado pela oposição e por entidades empresariais. Também pode ser votado o projeto que aumenta o limite de receita bruta anual para os microempreendedores individuais, os MEIs. Hoje podem ser enquadrados como MEI, pagando menos impostos, microempreendedores que faturem até R$81 mil por ano. O projeto aumenta esse limite para R$130 mil. Além disso, permite que o MEI contrate até 2 empregados. Hoje pode contratar apenas 1. Esse texto, porém, pode ainda ser alterado até a data da votação. O governo admite um teto de R$140 mil para os microempreendedores. Outro projeto que ganhou regime de urgência e pode ser votado a qualquer momento é o que altera diversos pontos da legislação da mineração. Entre outras medidas, o texto amplia o conceito de garimpeiro e cria o leilão social, que vai ofertar áreas de menor volume de minérios e pode beneficiar cooperativas de garimpeiros, que terão prioridade no processo de autorização. A proposta foi apresentada por um grupo de trabalho criado em 2022 e é assinado pelo deputado Felipe Barros, do PL do Paraná, coordenador do grupo, que foi eleito senador. A justificativa é que o projeto dá mais agilidade ao processo de mineração. Um dos pontos dispensa o licenciamento ambiental para lavras se a tecnologia usada não provocar impactos significativos. O regime de urgência provocou discussão no plenário. O governo se manifestou contra a proposta e pediu mais discussão antes da votação, como disse a deputada Érica Cocai, do PT do Distrito Federal.
10: Esse projeto é para legalizar o garimpo, e legalizar o garimpo sem regras. O Brasil inteiro viu o desastre que houve no território Yanomami, pela ação sem regras do próprio garimpo. Porque não dá para ficar todo o tempo passando a boiada, porque meio ambiente é fundamental para a própria soberania. Mas nós também temos a posição do Ministério do Planejamento, da Casa Civil, contra esta proposição. Não dá para liberar como está se propondo pondo o garimpo sem regras.
9: Já o deputado Joaquim Passarinho, do PL do Pará, relator do grupo de trabalho que apresentou a proposta, defendeu as mudanças na lei de mineração. Segundo ele, o objetivo é permitir que pequenas empresas atuem no setor.
11: No nosso projeto, não há nenhum tipo de restrição ao meio ambiente, não há nenhum tipo de facilitação, não há anuência prévia, não há tácita, não há nada disso. Pelo contrário, o que nós estamos tentando é tirar da mão de 5, 6 empresas, umas nacionais, outras internacionais, que detêm quase todo o subsolo nacional pesquisado. Está na mão de 5 empresas. E essas empresas não dão anuência para as menores empresas trabalharem. E o subsolo brasileiro, ele é do povo brasileiro.
9: Outras propostas que podem ser votadas foram apresentadas como prioridade no primeiro semestre pela Frente Parlamentar da Agropecuária. Um dos projetos suspende por 2 anos sanções e embargos ambientais a pequenos produtores rurais. A medida não tem apoio do governo, que argumenta que na Amazônia Legal, isso pode significar a suspensão de sanções a quem possui propriedades de até 400 hectares. Outro projeto pronto para ser votado é criticado pela oposição desde o início do ano e ainda não tem consenso para ser votado. A proposta combate a misoginia, que é como se chama o ódio, desprezo ou preconceito contra as mulheres. O texto já aprovado pelo Senado foi alterado pela deputada Tabata Amaral, PSB de São Paulo, coordenadora do grupo de trabalho que analisou a proposta. O texto aprovado pelo Senado equipara a misoginia ao crime de racismo, o que a torna inafiançável e imprescritível. Na nova versão, a relatora alterou principalmente a definição de misoginia. Ela retirou os termos ódio e aversão à mulher, previsto no projeto original para caracterizar a misoginia e considerados vagos pela oposição. Na nova versão, misoginia é descrita como a prática, a indução ou a incitação de menosprezo ou discriminação contra a mulher que promova violência. A pena prevista é de 2 a 5 anos de prisão. Da Rádio Câmara de Brasília, Antônio Vital.
3: Justiça.
4: Paulo Litro, do União do Paraná, apoia a proposta de emenda à Constituição que estabelece mandato de 12 anos sem recondução para ministros do Supremo Tribunal Federal. A medida mantém as 11 vagas da corte com idade de ingresso entre 45 e 70 anos.
5: A PEC, apoiada por Paulo Litro, também divide entre executivo, legislativo e judiciário a indicação dos integrantes da corte. O texto ainda estabelece períodos de quarentena antes da indicação e depois da saída do STF.
4: A Câmara aprovou e encaminhou para o Senado projeto que atualiza a estrutura da Advocacia Geral da União. Vinícius Gurgel, do PL do Amapá, informa que o texto reorganiza e define atribuições das carreiras que integram o órgão responsável pela defesa jurídica da União.
5: Vinícius Gurgel avalia que a reorganização pode tornar mais eficiente a atuação da AGU, reduzindo sobreposições e tornando mais claras as competências dentro da estrutura institucional.
4: Projeto aprovado pelo Congresso e já transformado em lei, cria 8 varas federais no Amazonas e em Mato Grosso do Sul. João Maia, do PP do Rio Grande do Norte, avalia que a medida amplia a presença da Justiça Federal em regiões com demanda crescente.
5: A nova lei, que contou com o apoio de João Maia, também cria cargos de juízes e servidores para reforçar o atendimento de processos ambientais, fundiários, previdenciários e criminais.
4: Termina agora o Jornal Câmara dos Deputados, produzido pela Rádio Câmara, com trabalhos técnicos de Everson Urani e apresentação de José Carlos Andrade e Luciana Vieira. Uma boa noite para você.
5: Uma ótima noite. A Voz do Brasil volta a...
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15: Depois de duas semanas de data FIFA e jogos entre seleções, o Brasileirão está de volta e a 29ª rodada começa hoje às 19h30 com Red Bull Bragantino e Mirassol. No mesmo horário, ainda se enfrentam Internacional e Corinthians no estádio Beira-Rio em Porto Alegre e o Remo recebendo o Grêmio no Mangueirão em Belém do Pará. Às 20h, Vitória e Chapecoense jogam em Salvador, no Barradão, e às 18h30 tem Botafogo e Vasco, clássico carioca, no Nilton Santos. Às 21h30 é a vez do Cruzeiro enfrentar o São Paulo no Mineirão. Curiosamente, dos 6 jogos da rodada que serão disputados hoje, 5 envolvem equipes que estão da 11ª até a 20ª posição da Série A. A exceção é justamente o duelo entre Cruzeiro e São Paulo. Reta final e decisiva do Brasileirão. Quem será o campeão? Quem serão os rebaixados? Gerson Felipe, para Esporte Total. 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

0: 10:39.
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0: Os 10% a gente deixa pro garçom, né não?
1: O melhor investimento é aquele feito em conhecimento.

0: 10h59.
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0: 11:19.
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0: 11:39.
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0: maravilhosa. E claro, você junto com a gente, você que acompanha a programação do Vila Sertaneja todas as noites. 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
1: Muito bem, chegamos ao final do nosso Vila Sertaneja. 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

0: 11:59.
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1: Entidades de utilidade pública de Balneário Camboriú têm até o dia 30 de novembro para solicitar a isenção do IPTU de 2027. Ao todo, até 50 instituições poderão receber o benefício, que será definido por meio de seleção pública. O pedido deve ser feito exclusivamente pelo protocolo eletrônico municipal 1DOC da Prefeitura, na opção Isenção IPTU, Lei 5.195 de 2026. A documentação apresentada será analisada por uma comissão de seleção. Podem participar entidades que tenham parceria formalizada com o município há pelo menos 4 anos nas áreas de assistência ou desenvolvimento social ou que possuam título de utilidade pública municipal válido. Camille Guckert para a Rádio Menina.
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0: meia-noite e 39.
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1: A segunda edição da Feira do Bairro dos Pioneiros será realizada neste domingo, das 9 horas da manhã às 5 horas da tarde, na Praça Valmor Manuel Germano Correia, em Balneário Camboriú. O evento terá cerca de 30 feirantes que vão comercializar produtos de artesanato e gastronomia. A programação também contará com música ao vivo. A feira é promovida pela Fundação Cultural de Balneário Camboriú e faz parte do projeto de expansão e descentralização das feiras culturais do município. A primeira edição foi realizada no dia 6 de setembro. Camille Guckert para a Rádio Menina.
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0: 1:59.
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0: 2:19.
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2: Com a chegada das festas de outubro em Santa Catarina, o Aeroporto Internacional de Navegantes espera receber aproximadamente 220 mil passageiros entre embarques e desembarques ao longo do mês. A expectativa é de que este seja o melhor mês de outubro da história do aeroporto. Estão previstas cerca de 1.422 operações de pousos e decolagens, impulsionadas principalmente pelo aumento da demanda turística durante a realização da 41ª Oktoberfest Blumenau. Inspirado na festa alemã, o aeroporto preparou uma ação especial na área de desembarque com a apresentação de uma banda típica da Alemanha. Camille Guckert para a Rádio Menina.
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0: 2:39.
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0: 2:59.
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0: 3:19.
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2: A criação de uma base de apoio para entregadores e medidas para aumentar a segurança no trabalho foram as principais reivindicações apresentadas na segunda-feira ao vice-prefeito de Balneário Camboriú, Nilson Probst. O encontro com representantes do movimento Vidas que Importam ocorreu no gabinete do vice-prefeito e foi articulado pelo PROCON Municipal. Criado por entregadores de Balneário Camboriú com apoio da Associação Catarinense dos Motoboys de Itajaí, o movimento busca fortalecer a categoria e garantir melhores condições de trabalho. Também participaram da reunião a secretária da Fazenda, Magda Bess, o presidente da BC Trans, Evaldo Hoffmann, o vereador e líder do governo na Câmara, Samir Daoud, e o diretor do PROCON, Bruno Costa. Camille Guckert para a Rádio Menina.
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0: 3:56.
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3: Olá, minha gente, é quinta-feira, eu, Lio Brasil e Edson Valentim, juntamente com os nossos patrocinadores, chegando para mais uma edição do Sertanejo Bom Demais. Agradecendo por mais um dia juntos e pedindo a proteção do Criador para nossa família, hoje e sempre.

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0: Tião Carreiro e Paraíso no Sertanejo Bom Demais, teve o Carlito Baduí, o Voninho, Adeus Querida, da Costa e Zé Matão, Vida Boa, antes Noite Colorida, e começamos o encontro de hoje com a Ribada, o Daniel cantando pra gente. Tá começando o sertanejo de hoje, minha gente, bom dia, povo. É quinta-feira, hoje dia 8 de outubro de 2026. Eu, Lio Brasil, o Edson Valentim tá por aqui também, Tião Violeiro, nosso amigo querido de todas as madrugadas, você, meu amigo, minha amiga, amante da boa música sertaneja raiz, já sabem, juntinhos, lado a lado, conectados, sintonizados até às 6 horas da manhã. Litoral Norte Catarinense, Vale do Rio Itajaí, alô, povos ouvintes da Rádio Menina de Blumenau também, né? 97,5 juntos com a gente aqui em 100,5 em rede até às 6 horas da manhã. Bom dia, Tião Violeiro.
1: Bom dia, Lio Brasil. Bom dia, minha gente querida. Quinta-feira e a semana passando rápido, né, Lio Brasil?
0: Semana tá voando, rapaz. Amanhã já é sexta-feira, o final de semana tá pintando por aí. Vamos saber do tempo para hoje, quinta-feira? Segundo os meteorologistas, teremos um dia de sol com muitas nuvens durante o dia e períodos de céu nublado. À noite, com muitas nuvens. Temperaturas oscilam entre 18 e 23 graus. Deu uma esquentadinha, né? Aumentou um pouquinho, subiu um pouquinho a temperatura aqui na nossa região. O sol nasce daqui a pouquinho às 5h47 e se põe às 18 horas e 17 minutos desta quinta-feira. Estamos, continuamos aí na lua minguante. É hora de agradecer por mais um dia de vida. Senhor, antes de qualquer palavra, eu quero te agradecer. Gratidão pela vida que pulsa em mim, pelo ar que respiro, pelo dia que começa cheio de possibilidades. Gratidão pelas lutas, porque me ensinam. Pelas vitórias, porque me fortalecem. Eu reconheço, até aqui foi a tua mão que me sustentou, que hoje eu veja com gratidão até o que ainda não entendo, que a tua paz guie meus passos e a tua graça me envolva desde o amanhecer. Amém. Maravilha, minha gente, todo mundo convocado, povo já acordando, levantando, começando o dia, e daqui a pouco a gente volta com mais.
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Olá, minha gente, tô de volta, abraçando você que tá chegando agora aqui na sintonia, tá acordando agora, né? Bom dia, pensamento positivo que vai dar tudo certo, minha gente. Música boa até às 6 horas da manhã no sertanejo, bom demais.

0: 4h30. Bom dia, minha gente. Vamos levantar, meu povo.
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0: Começando mais um dia, meu povo. 4:34, bom dia.
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0: Comigo, Paula.
1: Muito bem, já estou de volta desejando a você uma maravilhosa manhã, madrugada, que o seu dia seja perfeito, seu trabalho abençoado, que as coisas fluam bem pra você, né? E se tiver um probleminha ou outro, a gente resolve devagar, com calma, com tranquilidade. Não adianta desespero, não. É só ter fé e botar Deus na frente de tudo, que as coisas vão dar certo sim. Pensamento positivo, gente. É o nosso sertanejo bom demais aqui na Rádio Menina. E aquele abraço especial, um abraço do tamanho do mundo pra você, ouvinte. Bom dia.

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2: Vamos levantar, gente. Bom dia. É o nosso sertanejo bom demais aqui na Rádio Menina. E aquele abraço especial, um abraço do tamanho do mundo pra você, ouvinte. Eu, Lio Brasil e o Edson Valentim juntos com você até amanhecer o dia.

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1: Olá, bom dia, minha gente. 4:47.

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Bom dia, meu povo. 4:51.

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Sertanejo bom demais até às 6 da manhã. Agora faltando 5 minutos para 5 da manhã.

0: Muito bom dia, minha gente. Bom dia, meu povo querido. Bom dia, Brasil. Bom dia para você que está acordando agora, amigos e amigas, amantes da boa música sertaneja raiz. Mais uma linda manhã juntos aqui na Rádio Menina 100,5, a sua companhia, onde quer que você esteja. Lacy de Paula e João Carreiro, Olho de Vidro aqui no Sertanejo. João Neto e Frederico, Galopeira. As Galvão, Peito Sadio, teve a Casinha Verde com João Carreiro e o Capataz. E a primeira do bloco, Diplomado, Modão com Giro e Geno. E obrigado a você que tá com a gente desde o início da madrugada, né? O povo que trabalha conectados e também sintonizados aqui na Rádio Menina em 100,5 e também 97,5. Por quê? Nós estamos juntos, né? Durante toda a madrugada e vamos assim até às 6 horas. Se você não sabia, vai ficar sabendo agora. 8 de outubro comemoramos o Dia do Nordestino, Dia da Dislexia, Dia de São Luís Beltrão e também quinta-feira é Dia de Ser Feliz. Tião Violeiro, o que tem pro nosso café? Café da manhã de hoje, nosso amigo.
1: E o Brasil, hoje eu preparei um sonho gostoso com recheio de goiabada.
0: Coisa boa! Pois é, começou a bater agora aquela fomezinha já no início da madrugada, né? Vamos fazer uma pausa então pro café da manhã? Daqui a pouco a gente tá de volta com mais. Ô povo maravilhoso, bom dia, minha gente, boa quinta-feira.
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2: Juntos no Sertanejo Bom Demais, para quem gosta de música sertaneja raiz, música sertaneja cabocla, como a gente diz, para aquele modão de viola gostoso pra gente começar o nosso dia.
12: Bom dia, Silvio Brasil. Bom, que hoje o Mar Gordinho tá falando. Você devia algumas coisas com o Leandro Leonardo, o Talismã, se for possível. Eu acho que é muito bonito, tá bom?

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1: Agora 5:08 aqui no sertanejo bom demais. Bom dia.
2: Bom dia, bom dia, meu Brasil. Toca pra gente Boi Soberano, meu querido. Bom dia, bom dia.

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1: Bom dia, New Brasil. Bom dia, New Brasil. Bom dia, galera. Bom dia, Tião. Tião Violeiro. Benedita dos Caçadores. Já tô acordado por aqui. Ótima quinta-feira. Bom trabalho. Toca aí, Menino da Porteira, com Sérgio Rei. Valeu. Grande abraço. Um abraço a todos os ouvintes. Valeu. Sertanejo bom demais.

0: Agora 5:15, a hora certa aqui no sertanejo. E vamos levantar, minha gente.
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0: Dilene Maria do FEC, sintonizada, curtindo o nosso sertanejo bom demais de hoje. Obrigado pela companhia. Um beijo pra você, um abraço forte.

0: Oi, Sally, obrigado, viu, pela companhia, curtindo o sertanejo bom demais. É sempre muito bom ter você por aqui. Abraço, Sally de Itapema.
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2: Bom dia, meu povo, bom dia, minha gente, amantes da boa música sertaneja. É pra ficar à vontade, viu? Sentir o carinho do nosso ranchinho aqui, esse ranchinho sertanejo, onde a gente bate papo diariamente das 4 às 6 da manhã, tomando café, um bom chimarrão e curtindo música boa. Mais um grande amigo aqui do nosso sertanejo bom demais, o nosso querido ouvinte Ivan, de São José na Grande Florianópolis, sintonizado com a gente. Abraço, viva!

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1: Júnior Laranja fazendo companhia aqui pro nosso sertanejo também nessa madrugada. Um bom dia pra você, Júnior Laranja.

Esquece, gente, daqui a pouquinho, a partir das 6 horas da manhã, todas as notícias para você começar o seu dia sabendo de tudo. É o nosso Bote a Boca no Trombone, já já, com nossa equipe de jornalismo da Rádio Menina. E segue o baile, segue o sertanejo bom demais.

Aida e Marcelo, Meu Primeiro Amor, teve também o Filho de Caboclo com Juni e Júlio, João Paulo e Daniel, antes a Música da Saudade com Gilberto Gilmar e, abrindo esse bloco, Diego e Danimar, Se Eu Não Tivesse o Seu Amor. É sertanejo bom demais. Você, meu amigo, minha amiga, os caminhoneiros, motoristas de ônibus, taxistas, motoristas de aplicativo, motoristas de ambulâncias, enfim, o povo que está trabalhando na madrugada e ouvindo, sintonizados aqui no nosso sertanejo, aquele grande abraço, obrigado pela companhia, tá, minha gente? Agora tem notícia pra você, meu amigo do trecho. Olha só, gente, as vendas de caminhões do Brasil em setembro tiveram um leve alta em relação a agosto e também na comparação com setembro de 2025. Os dados são da Federação Nacional da Distribuição de Veículos Automotores, a FENABRAVE, que mostram que no acumulado do ano, deste ano, né, as vendas seguem em baixa em relação a 2025. No mês passado foram emplacados 9.845 caminhões e em agosto foram 9.604, uma pequena alta aí de 2,51%. Na comparação com setembro de 2025, ou seja, do ano passado, quando haviam sido vendidos 9.581 unidades, a alta foi de 2,65%. No acumulado do ano, quando se totalizam as vendas registradas entre janeiro e setembro, o total é de 78.665 unidades, 3,89% abaixo do registrado no mesmo período em 2025. Amanhã tem mais pra você, meu amigo do trecho, aqui no Sertanejo. Simbora pro intervalo, daqui a pouco a gente volta com mais, tá? Bom dia, povo!

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Gente, bom dia, meu povo querido, bom dia, Brasil, bom dia para você que está acordando agora, amigos e amigas, amantes da boa música sertaneja raiz, aquela música gostosa, né, que encanta a gente, que toca o nosso coração, que fala das belezas do sertão desse nosso Brasil. Osvaldo Deola também sintonizado com a gente, curtindo o sertanejo bom demais, aliás, bom demais ter a sua companhia também. Abraço, Osvaldo Deola.

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1: Então, meu amigo, então, minha amiga, espero que vocês tenham gostado do nosso encontro de hoje. Ficamos aqui com essas aí para fecharmos, né? O nosso sertanejo bom demais, mas prometendo voltar amanhã, já sexta-feira, para mais uma edição bem cedinho, às 4 da manhã. Abraço, meu povo, até amanhã.

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3: Olá, bom dia, 6 em ponto, tá começando mais uma edição do Bote a Boca no Trombone, nesta quinta-feira, hoje dia 8 de outubro de 2026, primavera brasileira. Voltou a chover durante a madrugada, o dia tava tão lindo ontem, né? Dia de sol maravilhoso, dia de calor, mas é isso, assim está o tempo e essas variações que estão acontecendo diariamente. Às vezes começamos com sol e terminamos com chuva. Hoje a gente está começando com chuva, quem sabe durante o dia não mude um pouquinho todo o visual também, a gente possa ter sol. Para quem está na live e para quem está na TV Mocinha, a live é o nosso YouTube, Menina Play. Você pode ver o programa que hoje não está no estúdio. Ontem nós anunciamos, hoje o programa é especial, levantamos ainda mais cedo e estamos fazendo um programa, começando a fazer um programa muito mais que especial, porque hoje a gente faz o tradicional programa dedicado às crianças. Nós mudamos um pouquinho o projeto este ano. Lembra que a gente fizemos há muitos anos, vários anos, arrecadação de brinquedos a partir de 1999, depois a gente ia para algum local, para alguma escola, para alguma praça aqui da nossa região e fazia entrega com a criançada. Nós mudamos um pouquinho o projeto e também o jeito de fazer o programa em homenagem ao Dia das Crianças. Hoje a gente está em um local específico, Moisés Stucker, que já está aqui ao meu lado. A gente vai durante o programa junto com a Julie, com a Camille, com o Gerson Felipe, com a Érica, que está no estúdio mandando as imagens, pro Edson também, que está lá com o nosso áudio, com a parte técnica da mesa de áudio da Menina FM. Tem muita coisa para a gente explicar de onde estamos. Nós estamos no PDA, na sede da PDA, Moisés. Bom dia.
4: Oi, Adilson de Souza, muito bom dia para você, bom dia a todos que acompanham o Bote a Boca no Trombone. Como é bom estar fora dos estúdios também da Menina FM, como é bom a gente estar perto da comunidade, como é bom estarmos, né, nos locais aqui em Balneário Camboriú, em toda a região, até, né, para sentir mais esse calor de toda a comunidade que acompanha o Bote a Boca no Trombone aqui pela Menina FM. Para quem tá acompanhando a live, TV Mocinha também, nosso Menina Play no YouTube, no Facebook, tá vendo que tá tudo amarelo aqui atrás da gente, né, Adilson de Souza?
3: Tá amarelo.
4: Por que que será que tá amarelo? Porque é justamente onde nós estamos hoje, na Casa Amarela, para comemorar esse programa especial de Dia das Crianças, que é segunda-feira, dia 12, mas a gente deu uma adiantadinha aqui por um bom motivo, né?
3: É verdade, né? Aqui na Casa Amarela, rua 1926, né? Essa é a rua onde estamos agora. Aqui é considerado centro de Balneário Camboriú, é a sede do PDA. O que você já ouviu falar do PDA? Sabe o que é o PDA? É o Programa de Diagnóstico e Intervenção Precoce de Atendimento ao Risco da APAE. É um braço da APAE que faz um atendimento para crianças de 0 até 5 anos de idade. Depois, durante o transcorrer, a gente vai explicar com entrevistas, o Gerson está aqui, tem a diretoria toda que está aqui, que a gente quer agradecer já as meninas que chegaram cedo, e elas vão explicar o trabalho que é realizado aqui, todo o diagnóstico que é feito. É um trabalho realmente, olha, minucioso, lindo, e que vale a pena você que está ouvindo prestar atenção e saber o que que é feito aqui na Casa Amarela.
4: Pois é, neste ano nosso programa está super especial. Qual que é o objetivo da gente estar aqui no PDA, esse programa da APAE, Adilson? É justamente, além de celebrar essa data tão importante que é o Dia das Crianças, a gente também vai ajudar quem mais precisa. Durante todo o Bote a Boca no Trombone de hoje, desta quinta-feira, a gente vai divulgar um Pix da APAE para quem quiser contribuir com doações em dinheiro e também ajudar a manter esse trabalho importante de crianças de 0 a 5 anos de idade aqui na APAE, né? E aqui na Casa Amarela, cerca de 50 crianças hoje recebem esse atendimento diferenciado, esse atendimento especial, e o PDAR, então, acompanha todas essas crianças que têm justamente alguma intercorrência durante a gestação, durante o nascimento ou após o parto, trabalho que envolve o acompanhamento, o desenvolvimento, não só das crianças, mas orientação também a todos os familiares dessas crianças que são atendidas aqui.
3: E como é que vai funcionar? Você já deve ter visto, você que nos acompanha, aqueles programas de televisão tipo Teleton. Já ouviu falar, né? Que alguns artistas se reúnem em um canal de televisão e passam o dia inteiro atendendo o telefone e recebendo doações que são destinadas a alguma instituição. Isso a nível nacional. Este é o modelo do Bote a Boca no Trombone de hoje. Nós estamos aqui justamente para isso. Você que está em casa, você que está no carro neste momento, agora ainda mais em casa, daqui a pouco também no carro, que a gente sabe que começa o translado. Você vai poder doar a quantia que você puder, a quantia que você achar importante, dependendo das suas condições, não importa o valor, não importa o valor. Você vai doar através de um QR Code que está agora já está, né, Camille? Agora aparecendo para quem está no Menina Play do YouTube e para quem está na TV Mocinha. Mas também para você que não está nos vendo, porque o rádio é a nossa maior audiência, você que está ouvindo a Rádio Menina, você também vai poder passar um Pix. E o Pix, a chave Pix é, durante o programa, se você não conseguir anotar agora, fica tranquilo que a gente vai estar divulgando. Mas vamos começar a divulgar, que é diretoria@apaibalneariocamboriu.org.br. Vou repetir, diretoria@apaibalneariocamboriu.org.br. Esse é o Pix, é a chave Pix para você fazer a doação ou as doações de vocês todos que estão nos ouvindo através do rádio. Para quem quer, já vou repetir, tem o QR Code ali na nossa transmissão através do Menina Play no YouTube e da TV Mocinha. Agora tem um detalhe também, né? Dependendo do valor, quem está participando, os primeiros a participarem também vão ser premiados.
4: É, até porque para a gente prestigiar esses primeiros, né, que vão doar aqui para o PDAR da APAI. Aquelas primeiras 50 pessoas que fizerem a doação na chave Pix, diretoria@apaibalneariocamboriu.org.br, então diretoria@apaibalneariocamboriu.com.br, vão ganhar então ingressos para as atrações turísticas aqui de Balneário Camboriú. Tem Space Edge.
3: Detalhe, a partir de R$100.
4: A partir de...
3: Os 50 primeiros.
4: 50 primeiros a partir de
3: R$100. É isso. Você aí doou 100, ou 101, ou 102, ou 200, ou 500, ou 1.000, ou 2.000, ou 5.000. Ah, que maravilha, né? Olha só, tá no Instagram?
4: Tá no Instagram.
3: Tá no Instagram também. O QR Code, né?
4: Olha o quanto de ingresso.
3: Ah, o e-mail. O e-mail. E olha só, esses ingressos aqui, para os 50 primeiros, se você doou agora R$100, tem que mandar o comprovante para a gente pegar a ordem dos 50 primeiros. Doou R$100, ganhou ingresso para uma atração. A partir de 100, tá?
4: Agora, doou R$99,99, aí tá fora.
3: Não pode.
4: É de R$100 para cima.
3: E doou R$200, ganhou uma atração, né? É. Também não quer dizer que vai ganhar duas, né?
4: Isso.
3: Deixa bem claro. Então aí você doa 100, ganhou o ingresso para a roda gigante, tá, né? Aí. Vamos lá, tá aqui, vai ganhar. Aí você pega o comprovante e encaminha para nossa produção no seguinte número. Aquele número que você manda as reclamações diariamente e entra em contato com o nosso jornalismo, que é o 99174-1005. 99174-1005, que durante o programa a Camille recebe o comprovante e a gente vai divulgando. Se você quiser que divulgue, a gente divulga. Se você pedir para manter o anonimato, ok, a gente mantém o anonimato, mas você também ganha o ingresso para você ir ou presentear alguém, né? Para alguém ir se divertir nas principais atrações aqui de Balneário Camboriú. Multiparque, roda gigante.
4: E tá bem legal o Space Adventure aqui também, a cortesia. É o combo, é o Space mais o planetário ainda. Olha só quanto de ingresso que tem aqui para as primeiras pessoas. As primeiras 50 pessoas que fizerem doações acima de R$100.
3: Quero, antes da gente ir mudar de bloco, eu já quero a primeira pessoa que vai doar R$100 agora de manhã. Bem cedinho, na abertura do programa. Vamos ver quem é que vai ser o primeiro a doar R$100 agora. Agora, na abertura do programa. Agora são 6:09. Nós temos o break às 6:20. Às 6:20 tem o primeiro break. Agora eu quero o primeiro R$100 pra gente abrir esse programa que está aqui apoiando a PDAR junto com a PAI, esse projeto que você já vai entender bem mais durante a participação de nossa equipe que está por aqui também, mas também queremos citar quem trabalha aqui, meu caro Moisés.
4: Pois é, são profissionais que a gente tem que reconhecer porque fazem a doação preciosa do seu tempo, do seu conhecimento, do seu trabalho para principalmente contribuir na vida dessas crianças que estão apenas começando aqui nesse mundo e também dá todo o apoio para as famílias que tanto precisam. A Letícia Soldatelli, que é coordenadora.
3: A Sheila Nunes de Oliveira, a diretora.
4: Leise Cristina Costa, pedagoga.
3: Michelon, tô certo, se eu errar o nome, me avise, hein? Michelon Fanoel, ai, ai, ai.
4: Haureliuk.
3: Nem ela sabe. Ok, Michelon Fanoel, pedagogo.
4: Raíssa Amorim, que é pedagoga também.
3: A Emanuele Bona, assistente social.
4: Ana Paula Frandoloso, fisioterapeuta.
3: Aline Romano, também fisioterapeuta.
4: Laura Cherobim, psicóloga.
3: A Roberta Coelho, fonoaudióloga.
4: Vanessa Cristina Latsky, musicoterapeuta.
3: A Rafaela Vanessa Dantas, professora de educação física e psicomotricidade.
4: Todos esses profissionais envolvidos aqui no PDAR, esse importante programa da PAI aqui de Balneário Camboriú.
3: Vem cá, Gerson, falamos demais eu e o Moisés já hoje. Olha, já são 6:11. Eu quero primeira doação antes do intervalo. Quero o comprovante do Pix no 991741005, R$100. Doou R$100, ganhou uma atração turística de Balneário Camboriú, mas mais do que você ganhar, eu sei que o importante é você ajudar essas crianças aqui da PDAR, que é um braço da APAI. Gerson Felipe, bom dia, inclusive nas nossas reuniões que antecedem as nossas campanhas, sempre a gente fala sobre o Natal, que é cesta básica, a gente fala sobre a Páscoa, que são chocolates, e a gente conversou com o Gerson. Gerson, e agora? O que a gente vai fazer? Vamos fazer pro Dia das Crianças, a gente vai fazer através de doação de brinquedos. O Gerson, ele pensou, ele foi o idealizador da gente fazer o modelo deste programa. Bom dia.
2: Muito bom dia, Adilson. Muito bom dia, Moisés Stucker, todos que estão acompanhando a nossa programação, Camille aqui, a Julie, Érica, lá nos nossos estúdios, Edson também. Olha, realmente é um prazer estar aqui e ver toda essa mobilização que a gente vai fazer hoje. Todos, né? Todos, Adilson, têm a sua participação para que a gente possa sair da rádio, fazer um programa externo. A gente sabe que tem uma logística grande empenhada nesse tipo de ação. Mas quando eu estive aqui a primeira vez, até inclusive fazendo uma unidade móvel para o Bote a Boca no Trombone, e eu logo de cara percebi a importância de um projeto como o PDAR. Porque tem muitas terapias, e vocês falaram, os vários profissionais que são atendidos aqui, e são terapias que muitas vezes a comunidade não consegue acessar. Aquela comunidade mais carente não vai ter acesso a uma fonoaudióloga, né, há uma musicoterapia e todo fisioterapeuta e todos os outros serviços que acontecem aqui no PDAR. Então é aí que a comunidade que mais precisa e que está com aquela vulnerabilidade, né, tem um filho, tem uma filha que passa por um problema, e muitas vezes aqui, Moisés e Adilson, as crianças que chegam sequer têm um laudo, né? Muitas vezes pode vir um laudo de um autismo, de alguma deficiência física, motora, intelectual, e é aqui no PDAR que eles vão receber esse primeiro acolhimento, esse primeiro carinho, para ter um laudo e aí depois, com o laudo, serem encaminhados para as terapias e futuramente vai para a PAI, vai para a FADEF, enfim, são várias as instituições que, após, né, a criança passar dos 5 anos, né, chegando nos 6 anos, ela vai ser encaminhada aqui em Balneário Camboriú. Então, um trabalho fundamental que é realizado através aqui do PDA.
3: Olha só, Edson, prepara as palmas aí, e o pessoal que está aqui também prepara, porque a gente vai fazer, né, nosso primeiro grito de guerra aqui, porque eu pedi antes do intervalo, primeira doação para ganhar atração, alguma atração aqui em Balneário Camboriú, e eu conheço ele sempre participa. Nós já temos a primeira doação, uma salva de palmas pro Gerson Kalinke.
2: Se é Gerson, é bom.
3: Ó, R$150 ele abriu, então, foi o primeiro a fazer a doação. Muito obrigado, Gerson. Grande abraço para você. É um cara sensacional. Sempre que a gente tem uma campanha, ele chega lá e ajuda todo ano. Ele, graças a Deus, é uma pessoa que tem um coração maravilhoso, tem condições também, e está começando a nossa campanha hoje de doação aqui na PDAR. Essa campanha que eu tenho certeza, até o final, até as 8h25, vai ser um grande sucesso para essas crianças que são atendidas aqui nesse local.
2: E Adilson e Moisés, eu fiquei empolgado agora, hein? Eu fiquei empolgado já com essa primeira doação, e ao longo do dia nós vamos ter outras surpresas aqui. Então você, nosso ouvinte, acompanhe o Bote a Boca no Trombone, porque tem muita coisa boa vindo pela frente.
3: E detalhe, né? Vai terminar o programa e depois você pode continuar doando. Aquela história
2: toda. O Pix permanece.
3: Permanece, a gente vai continuar, inclusive, anunciando nos outros programas, né? Para quem quiser participar, vamos passar o dia inteiro hoje em prol das doações aqui nesse programa especial.
4: diretoria@apaibalneariocamboriu.org.br. Vou repetir aqui, diretoria@apaibalneariocamboriu.org.br é o Pix para você doar. E se você doar R$100 ou mais, você ganha um ingresso para as principais atrações turísticas de Balneário Camboriú. Agora já não são mais os 50 primeiros, né?
3: Agora já tem mais 49.
4: Vamos lá.
3: Não esqueça de mandar o comprovante pro 991741005, né, Camille?
5: Isso mesmo, Adilson. Bom dia. Bom dia para você, bom dia pro Moisés, para todo mundo que tá acompanhando a gente aqui no Bote a Boca no Trombone, pelas nossas lives no nosso YouTube e também Facebook, pela TV Mocinho, ou sintonizados com a gente aqui no rádio no 100.5. Só lembrando que se você tá assistindo de casa e não conseguir pegar o Pix, ele tá na legenda do nosso programa, viu? Arroba do Pix, o e-mail, aliás, né? Que é o e-mail para doação. Então você pode continuar doando e mandando sempre o comprovante para o nosso WhatsApp, a Érica, que está com o celular, mas está encaminhando tudo para a gente. E vale a gente destacar um pouquinho, pega aqui o meu celular, por favor, Adilson, que hoje a gente vai ter 4 entrevistas aqui com profissionais que trabalham aqui no PDAR da APAI. A gente vai conversar com a Letícia Soldatelli, ela que é a coordenadora do PDAR. A gente vai conversar também com a Sheila Nunes de Oliveira, ela que é a diretora da APAI, a Ana Paula Frandoloso, que é a fisioterapeuta, para a gente entender um pouquinho como é feito esse trabalho com essas crianças. E ainda a Emanuela Ibona, ela que é assistente social, vai contar um pouquinho sobre as dificuldades que a Casa Amarela enfrenta diariamente aqui e que, claro, você pode ajudar contribuindo, ajudando, doando no Pix.
3: Legal, obrigado, Camille. Olha, também estamos no @, que é Menina FM. Vem para cá, nosso marketing, por favor, Julie, ela que está no clima também do Outubro Rosa, com essa camisa linda que a gente ganhou também. Sim. Bom dia, ela que está registrando tudo no nosso @, né? Yuri, bom dia.
6: Bom dia, Adilson. Eu tô um pouquinho sem voz, pessoal.
3: Ainda? Ainda,
6: tu acredita? Tô tomando pastilha, tô tomando tudo que vem pela frente e a voz ainda não melhorou. Mas eu tô postando tudo nas redes sociais, coloquei também o Pix lá pro pessoal também poder ajudar, poder participar, né, da nossa live. Lembrando que os primeiros que doarem mais de R$100 vão ganhar também as atrações que a gente normalmente sorteia nos nossos programas. A gente vai também presentear, né, quem ajudar também hoje no nosso programa.
4: É isso, obrigado, Julie, tá sempre antenada aí a todos os acontecimentos e movimenta toda a gerência e também a parte de marketing aqui da Menina FM. Está sempre juntinho conosco aqui nas ações do Bote a Boca no Trombone também.
3: 6:18, 6:18, começamos bem, hein? Começamos bem, depois do Gerson, que foi o primeiro, nós temos o Carlos Eduardo com mais R$150 e ele abriu a mão do prêmio. Não precisa, qualquer tipo de atração, mas muito obrigado, Carlos Eduardo, grande abraço, R$150. Tem mais participação, olha só, não para, começamos bem, Moisés, estou empolgado também.
4: Que bom, né, Adilson, que a gente começou desse jeito. Aline Leal é a secretária de saúde de Balneário Camboriú, R$100 também, fez a doação aqui pra gente não, né, pro programa Bote a Boca no Trombone e pro programa PDAR da APAE aqui de Balneário Camboriú. Quem mais, Adilson?
3: A Mari Alves também doou R$100, lembrando que quem quiser, obviamente, os 50 primeiros ganham uma atração turística em Balneário Camboriú. Mari Alves, você também ganhou R$100, mas você, mais do que ganhou, você doou. E com certeza, quem ganha é o projeto PDAR, aqui onde estamos na rua 1926, e vamos até às 8:25 desse jeito. Quer mandar o Pix? Manda. Se você não puder doar 100, não tem problema, pode doar 50. Mas se você puder doar 200, 500, também sempre bem-vindo, porque o programa é especial e daqui a pouco a gente vai explicar para onde vai, como é utilizado essa doação aqui na PDAR, no centro de Balneário Camboriú. Qual é o projeto? De que forma as crianças são atendidas? Que crianças que são atendidas? Nós vamos explicar tudinho, no passo a passo, daqui a pouco, porque tem muito programa pela frente. A gente está só começando, né? 6:20.
4: diretoria@apaebalneariocamboriu.org.br. Esse é o Pix para você fazer a sua doação aqui para o PDAR. E agora a gente vai naquela tradicional vinhetinha, né?
3: É verdade.
4: Porque são 6:20, né?
3: Meu Deus, está no ar?
4: O Bote a Boca no Trombone.
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3: Agora 6:21, vamos saber do tempo, porque mudou de novo, né? Ontem foi maravilhoso, com sol. O tempo melhorou justamente ontem para que o desfile da Oktoberfest acontecesse em Blumenau, onde você esteve, e foi tudo maravilhoso, porque eu acompanhei, inclusive, a transmissão direto de Blumenau. O Moisés estava lá ontem à noite e durante a madrugada se deslocou para chegar aqui às 6:00 da manhã e tá com a gente. O tempo ficou firme justamente para a abertura dessa festa tão tradicional em Santa Catarina.
4: Sensacional, Adilson. Mais de 5.700 pessoas acompanharam o primeiro desfile da 41ª Oktoberfest. E se tem uma coisa que eu sinto saudade de Blumenau, que eu morei 8 anos lá, trabalhando na área da comunicação, na TV, eu sinto saudade da Oktoberfest, porque é uma festa de família, uma festa de tradição, e o desfile estava lindo. 2:30 de desfile e não caiu uma gota de chuva. Aí já estamos aqui de manhã cedinho, hoje à noite tem Fenarreco, né? Tem abertura da Fenarreco também, tem desfile.
3: Marreco, bora lá, né? Marreco gosta de água, né?
4: Ontem,
3: tá chovendo.
4: Ontem foi linguiça, pato, porco, cuca, e hoje é Marreco, né?
3: E como é que fica a previsão do tempo, então, para abertura da Fenarreco e para nós aqui em Balneário Camboriú, na nossa região Marinha Estrigari?
7: Muito bom dia, Adilson, Moisés, bom dia a toda a nossa equipe, aos amigos que já estão sintonizados aqui no BBT, um ótimo café da manhã. Nesta quinta-feira também teremos o sol aparecendo, elevando rapidamente as temperaturas. O fluxo de umidade associado ao aquecimento, ao clima abafado, pode trazer alguns temporais entre as tardes e noites. Daqui a pouco já vamos atualizar e trazer a previsão do tempo completa para esta quinta-feira, já projetando o que podemos ter no fim de semana. Você fica sabendo daqui a pouco aqui no Bote a Boca no Trombone.
3: Obrigado, Marinho. Vamos em frente. 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
3: Antes do intervalo, primeiro do Bote a Boca no Trombone, você continua doando, hein? Não me esqueça, nosso programa especial hoje, você doando aqui no nosso programa especial PDAR a PAI em Balneário Camboriú. 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
4: Intervalo aqui no Bote a Boca no Trombone. Daqui a pouco o Gerson Felipe tá chegando com uma grande novidade para você que tá acompanhando. Já vá preparando aí, ó, a nota-chave Pix. diretoria@apaibalneariocamboriu.org.br. Faça a doação para o PDAR e daqui a pouco uma surpresa bem legal para você.
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3: Vamos lá, de volta, o Bote a Boca no Trombone. Olha só, boa notícia, excelente notícia. Nós começamos bem nessa primeira meia hora. Quanto que nós temos, gente?
4: R$ 880.
3: R$ 880 nós já temos na primeira meia hora. Nós vamos em frente, queremos a sua participação, hein? Para quem está na imagem, no YouTube, tem o QR Code. Para quem está na TV Mocinha, tem o QR Code. Mas também tem a chave Pix, que é...
4: diretoria@apaibalneariocamboriu.org.br.
3: Manda o valor que você pode, que você quer contribuir, que a gente vai salvando aqui. Inclusive, tem que mandar o comprovante para você ganhar a atração. Os 50 primeiros ganham uma atração turística em Balneário Camboriú. 99174-1005. Manda o comprovante para a gente registrar o seu nome e também que você ganhou um dos atrativos turísticos de Balneário Camboriú.
4: Doações acima de R$ 100. Vale a gente lembrar aqui, né, Adilson? E agora, por falar em doação, por falar em atração, tá chegando novidade. Gerson Felipe, olha, o pessoal vai se empolgar com essa informação, eu acho.
2: Essa aqui é muito bacana, hein, Moisés, Adilson? Eu tô aqui com o Rossi, que representa o Alan, e nós temos uma novidade, porque ele tava escutando o Bote a Boca no Trombone, é vizinho aqui da PAI, do PDAR, e ele pulou da cama para estar aqui com a gente. Bom dia, qual que é essa novidade, essa surpresa que você traz também para os ouvintes que estão querendo ajudar ainda mais o PDAR e a PAI?
11: Bom dia, tudo bom? A gente é ali da Marina Confiança, ali na Barra. E eu estava aqui ouvindo o programa ao vivo aqui, desci realmente da cama. E a gente decidiu aqui ajudar na arrecadação, fazendo uma doação de um passeio de jet ski. Geralmente é em torno de R$ 700, R$ 500 e meia hora de passeio. Então a Marina Confiança vai estar fazendo essa doação de um passeio de meia hora de jet ski. Para quem ligar agora, fazer a doação... vai estar participando aí para concorrer ao passeio.
2: Perfeito, então. Nós vamos fazer o seguinte, já que esse passeio, né, ele chega aí entre R$ 500 e R$ 700, quem for o primeiro a realizar uma doação de no mínimo R$ 250, no mínimo R$ 250, a gente vai colocar em contato com o pessoal da Marina Confiança para você poder agendar o horário, fazer esse passeio. Poxa, eu nunca andei jet ski, estou pensando até em eu já arrematar. Mas eu vou dar oportunidade primeiro para os nossos ouvintes, para eles participarem. No mínimo R$ 250 no nosso Pix. Ele está, inclusive, na tela da live, né, para você poder participar. Me socorre aí, Adilson Moisés, o nosso Pix é o...
4: Diretoria.
2: @apaibalneariocamboriu.org.br. Diretoria@apaibalneariocamboriu.org.br é o Pix para você participar. Então, o próximo... que mandar no mínimo R$ 250 o comprovante e falar esse passeio de jet ski é meu, já vai estar levando a esse passeio junto com a turma da Marina Confiança. Olha, só tenho a agradecer a toda a equipe da Marina Confiança, ao Rossi que está aqui com a gente, ao Alan também, que é o proprietário lá, por vocês estarem junto conosco nessa corrente de solidariedade para ajudar quem? As crianças, que é o grande objetivo aqui do Bote a Boca no Trombone. Então, muito obrigado.
11: Obrigado e boa sorte aí para quem fizer a primeira doação acima de R$ 250.
2: E olha só, se ninguém fizer logo, eu vou pegar, hein? Ah, o pessoal que já vá, né, se aprontando aí, porque senão eu vou dar esse passeio de jet ski e ainda vou levar a Julie junto lá para gravar tudo pra gente.
3: O Pix do Gerson tá bom, né, que ele vai... pelo menos tem que doar 250 para ir no passeio.
4: Pelo menos 250, hein, Gerson? Senão não vai passear de jet ski.
2: Um dia eu terei um Pix estilo Moisés Stucker e Edilson de Souza, né? É um Pixinho por enquanto.
4: Ah, tadinho, né? Humilde o menino.
3: Vamos seguindo, agora 6:32, 6:32. Tem mais gente que doou, hein? Tem mais gente que doou, Moisés. Vamos lá.
4: Zeni Soares Machado doou R$ 150, mandou o comprovante aqui pro nosso WhatsApp da produção, que é o 991741005, e também é mais uma ganhadora de uma das atrações aqui de Balneário Camboriú.
3: Teve um anônimo, ele não se identificou, doou R$ 180 por um anônimo também. A gente está registrando aqueles primeiro acima de 100, no mínimo acima de 100 por conta dos passeios que a gente está sorteando, tá bom? Está ganhando, na realidade. Doou acima de 100, ganhou na hora. Quando chegar aos 50, aí encerrou, mas tem que continuar doando acima de 100 para ganhar o passeio. Mas você, é claro, pode também doar outros valores. Se você não pode doar, pode doar 50, pode doar 10, não tem problema nenhum. Lembrando que, para ganhar o passeio do jet ski que a gente falou agora com o Gerson Felipe, tem que doar 250. Doou 250 ou mais, ganhou o passeio, manda o comprovante. Nossa produção, junto com Camille e Érica, que estão controlando, e a gente está por aqui anunciando para você.
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3: Agora 6:34, 6:34. Cadê o ganhador do passeio do jet ski? R$250. Queremos R$250. Você ganha um passeio de jet ski, mas mais do que isso, você está contribuindo com o projeto PDAR aqui em Balneário Camboriú, projeto que faz parte da PAI, que você vai começar a entender mais ainda. Você ligou o rádio agora, acordou um pouquinho mais tarde hoje? Acordou no despertador das 6:30, tem o pessoal que acorda às 6:15, 6:30. Hoje o programa é ao vivo, aqui da rua 1926, local da Casa Amarela, projeto PDAR, a PAI. E hoje é o programa especial Bote a Boca no Trombone em homenagem ao Dia das Crianças. E hoje o projeto é diferente, você faz doação e você contribui com esse projeto, com esse trabalho maravilhoso, com essas profissionais que aqui estão e que daqui a pouco a gente vai conversar com algumas delas também, explicando um pouco mais do projeto lindo que é realizado pela Casa Amarela em Balneário Camboriú. Continue doando. O QR Code está na nossa tela. O Pix, para você que está no rádio, é
4: diretoria@apaibalneariocamboriu.org.br.
3: Repetindo, diretoria@apaibalneariocamboriu.org.br. Doe qualquer valor, acima de 100 ganhou atração.
4: Sabe quem pode doar também para o PDAR, esse programa importantíssimo da PAI?
3: Quem?
4: O seu Elias Gotaski e a Juliana Sene, repórter e cinegrafistas da NDTV de Itajaí, que estão indo para Brusque fazer um vivo da Fena Reco.
3: Opa, um abraço para os nossos colegas.
4: Cada um cenzinho, né?
3: Podia, né?
4: Do seu Elias, cenzinho da Juliana, e vão ganhar ainda uma atração de Balneário Camboriú para curtir com a família também.
3: Aproveitando, né, seu Elias, que o Inter se deu bem ontem, né? Conseguiu sair do sufoco. Já o Grêmio não dá para falar muita coisa, porque, meu Deus do céu, foi feia a situação. Perdemos pontos ontem. Poderia ter ganho o jogo. Enfim, abraço, Ju, abraço, seu Elias, e vamos em frente. Porque agora tem entrevista já?
4: Vamos lá, de entrevista, a primeira aqui do nosso Bote a Boca no Trombone especial. E a entrevista é com a Letícia, né, Letícia? Deixa eu puxar aqui o nome completo da Letícia. Tá aqui,
3: Sou
4: ó.
3: Da tele.
4: É, coordenadora, então, do programa, é isso? Do PDA. Bom dia, bem-vinda a um Bote a Boca no Trombone especial.
15: Bom dia. Primeiramente, agradecer vocês por estarem aqui hoje, né? Ao Gerson, que pela primeira vez aceitou o meu convite de estar aqui, né? Fazendo uma entrevista na Semana Nacional da Pessoa com Deficiência. E ali surgiu, né? Eu já vi nos olhos dele um encantamento pelo nosso programa, né? E aqui estamos hoje. né? Que vai ser uma manhã linda, com toda certeza.
3: Graças a Deus, e a gente já começou bem, eu tenho certeza que já passamos dos mil, né? Certeza que já passamos dos mil aí, e olha só, não esqueça que a gente quer o passeio 250 também, a cada 100 ganha uma atração turística, né? Ingressos para uma atração turística aqui de Balneário Camboriú. Mas vamos lá, vamos explicar um pouco mais também em relação ao projeto, o que é realizado aqui na Casa Amarela.
15: O PDAR, então, é o Programa de Prevenção de Deficiências, Ações em Rede. Esse é o nome certo, né, do nosso programa. Ele é da PAI de Balneário Camboriú, né? É o primeiro programa onde a criança nasceu, precisa do nosso atendimento, está aqui. Então, nosso primeiro programa da PAI, né? Atende crianças de 0 a 5 anos e 11 meses.
4: Bom, para o pessoal que está em casa, o pessoal que está no carro, para entender, né? Existe a PAI, a associação, e existem os programas da PAI. O PDAR seria o programa inicial, onde recebe as crianças, por exemplo, recém-nascidas, e dá todo esse suporte à família, e depois, para onde são encaminhadas, só para explicar para a população que está querendo entender o que é o PDAR.
15: Exatamente, Moisés. Então, aqui é o primeiro lugar dessa criança. Quando ela está chegando ali perto dos seus 6 anos, nós, enquanto equipe, junto, né, vou mencionar que acabou não passando ontem para a Camille, nós temos a nossa neurologista, a doutora Aline, também. Então, duas vezes por mês a nossa neurologista está aqui, faz atendimento. Então, a gente tem, né, que é uma defasagem que a rede hoje tem, nós, a PAI, temos, tá? Então, chegou perto dos 6 anos, quando essa criança ainda não tem um laudo, a gente já fica em alerta para onde, o que a gente vai fazer com essa criança. Para ela continuar na PAI, ela precisa ter uma deficiência intelectual moderada a grave. Aí ela continua nos demais programas da PAI. Se nós, enquanto profissionais, enquanto equipe, junto com a neurologista, né, discutirmos e não, essa criança ela não precisa estar aqui, mesmo com uma síndrome, mesmo com uma paralisia cerebral, nós temos lugares para encaminhar. Um dos lugares onde a gente encaminha é a FADEF, quando é bem a questão motora, né? Ou a gente caminha para a rede quando é uma questão específica de linguagem, por exemplo. Então, a gente, enquanto equipe, tem um grande, né, poder nas mãos de decisão, né, de saber o que fazer com essas crianças. Por isso que o nosso trabalho é muito importante. A gente tem uma equipe assim, muito boa. A gente assim, conta sempre nos dedinhos quem são as pessoas que vão trabalhar aqui, porque elas têm que estar muito bem, sabendo muito bem o que elas têm que fazer. Eu sempre digo aqui para a equipe, né, que a gente não tem espaço para erro. Quando é erro, é o mínimo. E quando a gente percebe que vai errar, a gente já reorganiza tudo, porque não podemos errar.
3: Como vocês recebem na iniciação, né, que são bebês, crianças até 5 anos de idade, e a importância de detectar algum possível atraso? E justamente pode, neste primeiro momento, além de detectar, achar o caminho para até melhorar e não precisar passar para uma outra fase, né, Letícia?
15: É exatamente isso, né? Então, já na nossa avaliação inicial, a gente já faz todo esse diagnóstico. Quais são as terapias que a nossa criança que está entrando, se ela entrar, que a gente, né, detectar que ela é nosso público, que terapias ela vai passar? Muitas vezes ela não precisa de todos os profissionais, outras vezes ela vai precisar de todos. O que ela precisa? No mínimo de 2, porque o nosso público de 0 a 6 anos é atraso em 2 ou mais áreas do desenvolvimento, né? Então, como são crianças, muitas vezes a gente recebe aqui bebezinhos de 5 meses, 3 meses, né? Então, eles não têm uma deficiência, não têm um laudo diagnóstico ainda, né? Então, eles, na medida que eles vão passando nessa avaliação com nós, junto com a nossa neuro, vão receber o diagnóstico mais tarde. Ou de atraso no desenvolvimento. Por quê? Porque esse atraso no desenvolvimento, ele pode ser sanado.
4: Quem pode participar, até porque o número de vagas é limitado, como é que é feita a seleção, a escolha, e como é que as pessoas podem, as famílias podem procurar, então, o programa?
15: Então, como é que é a entrada para o programa? É via saúde, tá? Então, lá na UBS de referência, né? Ou no próprio hospital, né? Que a gente já faz esse trabalho de orientar o hospital, precisa ter um encaminhamento do médico pediatra. Esse médico pediatra encaminha. O encaminhamento vai para 1.500 no TFD ou na regulação. Desse encaminhamento vem já com uma data para uma triagem na PAI, com uma psicóloga. Essa psicóloga faz a triagem e vai ver de que programa ele é, pela idade e por algumas características e por morar no município. Tem que morar em Balneário Camboriú.
3: Agora, é a importância de quem está doando, desses valores que estão entrando hoje nesse programa especial. Por quê? E como que é investido esse dinheiro? Qual é a importância? Porque como vocês conseguem colocar tanta despesa em uma casa para atender tantas crianças. Como é que é feita a arrecadação, a contribuição para vocês continuarem esse trabalho?
15: Certo. Então, hoje esta casa aqui, a Casa Amarela, é um espaço alugado pela PAI. Então, a PAI, né, tem que ter esse dinheiro para fazer o pagamento do aluguel. Por que que essa casa é alugada? Porque a sede da PAI hoje não tem mais espaço físico, né? Desde 2018, na verdade, não teve mais um espaço físico para atender toda a demanda, né, de alunos que nós temos hoje. Então, veio para cá. Né? Hoje, o nosso espaço físico de Casa Amarela também é limitado, muito pequeno. Né? Nós temos muitas crianças, 50 crianças atendidas, né, num espaço pequeno, onde a gente tem que realmente dar uma reorganizada e tentar. O nosso espaço novo está pronto para, né, em breve, a gente espera que até o final do ano a gente entre para o espaço novo, que é aqui em frente da PAI, né, a sede que tá, o restante da sede que está sendo construída. E aí é um espaço que vai precisar, muitas vezes, um mobiliário, né, toda uma questão, às vezes, até de computador, tudo isso. Porque hoje, assim, nós somos uma ONG. Uma ONG, ela faz aquilo que ela pode dentro dos recursos que ela tem, até de materiais para trabalhar com as crianças. A gente adapta muita coisa, desde uma faixa para colocar uma criança bem adaptada numa cadeira de rodas, a gente adapta uma faixa com o material que a gente tem disponível, né? Então todo esse dinheiro realmente ele vai vir por uma, toda essa questão de melhor atendimento para os nossos pequenos.
4: Letícia, Adilson, querem uma boa notícia? Já foram doados até agora R$ 1.030. São 6h44 da manhã e chegamos a R$ 1.030 de doações. Vamos rumo aos 2.000 agora?
15: Vamos aos 2.000. 3.000.
4: Aproveita então, faça aí o convite para o pessoal conhecer o trabalho, para participar, para doar. Como é que faz?
15: Pessoal, né? Quem se sensibilizou aí, que está escutando desde as 6 horas da manhã, ou como diz o Adilson, acordou às 6h30, um pouquinho mais tarde, faça a doação à PAI, o PDAR, eu enquanto coordenadora, a nossa equipe agradece muito a doação de vocês. Né? Eu vou ter que fazer um copia aqui do nosso Pix. Que
4: eu já decorei. diretoria@apaibalneariocamboriu.org.br.
15: É só doar. Clica lá, rapidinho você consegue doar.
3: Rumo a 2.000 agora. Rumo a 2.000. Obrigado, Letícia. Bom trabalho, parabéns para você, para toda a equipe que aqui faz esse belíssimo trabalho na PDAR Balneário Camboriú, rua 1926. Rumo a 2.000, gente. Rumo a 2.000. Vamos lá, continue doando. Pode ser 50, pode ser 100, pode ser 200, pode ser 300, pode ser 500, pode ser 1.000. O que você puder e o seu coração que está aí, com certeza, que está ouvindo a Rádio Menina. Quantas campanhas você já participou? Quantas doações você já conseguiu nos ajudar? A gente já conseguiu ajudar muita gente. Agora, de uma vez só, nós vamos ajudar várias famílias e profissionais que trabalham em prol de muitas crianças.

0: além do Pix que a gente tá divulgando aí, pode mandar recadinho para os nossos telefones, os nossos amigos, né? Que a gente tem, que tem o nosso número, assim, ó, eu quero doar, diga aí. Pode mandar pra gente aqui no nosso número, que tem o nosso número particular, o meu, do Moisés, que a gente tem muitos amigos que podem, e eu acredito que também podem fazer essa contribuição, não importa o valor. Vamos lá, gente, vamos doando aí, continue doando. 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
1: Agora são 6:47, 6:47, a gente vai para mais um intervalo, mas queremos a sua doação, hein? Queremos a doação porque o PDAR também precisa continuar esse trabalho super importante com as crianças recém-nascidas até 5 anos de idade. E qual que é o Pix? Adilson de Souza, decorou?
0: Decorei. É diretoria@apaibalneariocamboriu.org.br.
1: Isso aí, doe acima de R$100, você ganha uma, os primeiros 50 só, hein? Ganha uma atração para uma, ganha um ingresso para uma das atrações aqui de Balneário Camboriú, e o doador de R$250 já apareceu ou não? Já apareceu? Não, ainda não. O que que ganha quem doar 250, hein?
0: Ganha um passeio de jet ski, meia hora de jet ski, quando o tempo estiver bom. Aí pode escolher, né? Quando tiver um tempo bom de solzinho, eu acho que vai abrir hoje, hein? Atrações da Marina Confiança, esse passeio. Mas as atrações dos nossos ingressos aqui é Multiparque. FG, a roda gigante.
1: O Space Adventure.
0: E o Space Adventure com a NASA, tá bom? Claro. O mais importante é que você está ajudando aqui na nossa campanha de hoje, a PDAR da APAI em Balneário Camboriú.
1: Já voltamos, o Gerson hoje, será que vai falar do Grêmio ou não?
2: Nem o Adilson.
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0: Vamos lá, de volta. Agora 6:51. Antes do esporte, vamos atualizar aqui, ó, porque tem mais doações de Arson Felipe, Maria Polônia Miller, R$120, ganha uma das atrações que ela

0: colher para passear em Balneário Camboriú.
1: Tem também a nossa querida Diana Dietz, do fã-clube Adilson. Fez duas doações de 50, somando R$100. E também vai poder aproveitar uma das atrações parceiras aqui da Rádio Menina.
0: Belonir Luiz Bernardi também doou R$100. Ganha uma das atrações. O importante é você continuar doando. diretoria@apaibalneariocamboriu.org.br. Qualquer valor, porque este programa é especial em homenagem ao Dia das Crianças e, claro, as crianças atendidas aqui, projeto novo da Menina FM, atendidas aqui na PDAR, APAI Balneário Camboriú, um projeto maravilhoso que vale a pena a sua contribuição e o seu olhar com muita atenção para quem precisa.
1: Estou achando, Adilson, que sacanearam a gente.
0: O que que houve?
1: Deixaram eu e você aqui, porque somos os dois gremistas do programa, justamente nesse momento do esporte. Estou achando que o Moisés, ele foi um pouco malandro com a gente.
0: São Paulo perdeu já ou não?
1: Perdeu. Perdeu ontem para o Cruzeiro.
0: Aí, ó.
1: Acabaram, ele ficou com cara sério, mas ele tava rindo
0: ficou
1: até agora.
0: Ficou sério, né? É verdade. É verdade, hein?
2: Quem tá na zona?
1: Ó, o Grêmio tá na zona, né? Tá frequentando a zona há um bom tempo aí. Mas logo o São Paulo vem junto fazer companhia pra gente.
0: São Paulo vai cair, o Grêmio não vai.
1: Vamos então com as informações do esporte?
0: Vamos lá, o que que você tem pra gente aí? Campeonato Brasileiro que voltou, né?
1: Vamos falar da Série A do Campeonato Brasileiro. Eu tava ansioso para o Brasileirão voltar, mas ontem à noite essa ansiedade, ela se tornou um pouquinho uma tristeza, né? Porque tá jogando muito mal o Grêmio, empatou com o Remo pelo placar de 1-1. O tricolor gaúcho chegou a abrir o placar no primeiro tempo com o Kahneman. Parecia que ia ser aquela vitória heróica. Mas no finalzinho, aos 43 do segundo tempo, o Davi Braga, ele fez o gol do empate e colocou água no chope da torcida gremista em todo o Brasil. E o que deixou o torcedor gremista ainda mais triste foi o que aconteceu no Beira-Rio em Porto Alegre, porque o Internacional venceu, o Colorado tá feliz, hein? Porque venceu o Corinthians por 2-1 e inclusive o Inter ultrapassou o Grêmio na tabela do Campeonato Brasileiro. Ambos estão na zona de rebaixamento, mas agora o Inter está na frente porque Vitinho marcou com 40 segundos de partida, o Alan Patrick no segundo tempo ampliou a vantagem colorada, o Corinthians descontou com o André, mas mesmo assim não deu. E tem gente hoje, Adilson, que vai cedinho para a fila do Cine. Técnico Fernando Diniz foi demitido. Mais um técnico demitido, vai ter que procurar emprego o Fernando Diniz, porque não está mais comandando a equipe corintiana, não resistiu a uma sequência de várias derrotas consecutivas, foram 6 ou 7 derrotas consecutivas da equipe do Corinthians, que agora vai em busca de um novo comandante. Ainda ontem tivemos o Red Bull Bragantino empatando com o Mirassol, 1-1, o Vitória goleou, hein? 4-0 para cima da Chapecoense. Eric Mateuzinho e novamente Eric Mateuzinho, 2 gols para cada na goleada do Vitória. O Botafogo não está muito bem com o Tite, não, porque jogou o clássico carioca contra o Vasco da Gama ontem à noite e perdeu o Botafogo jogando em casa por 2-1. O Vasco saiu na frente com o Lescano a 27 do primeiro tempo. O Davi, ele ampliou a vantagem do Vasco aos 5 do segundo tempo e o Alex Telles descontou, mas mesmo assim o Botafogo acabou perdendo. E o detalhe, teve um gol anulado do Botafogo, o Tite saiu para comemorar, maluco, foi comemorar com os jogadores e acabou tomando o cartão vermelho, só que depois o gol foi anulado. Então o Tite foi expulso e o gol foi anulado da equipe do Botafogo, que acabou amargando essa derrota pro Vasco da Gama. Cruzeiro e São Paulo, para decepção do Moisés Stucker, 2-0 pro Cruzeiro para cima do São Paulo. Jogo lá em Belo Horizonte, Caio Jorge e Zé Lucas marcaram os gols da Raposa Mineira. Hoje, 7:30 da noite, tem Santos e Flamengo. O Santos que vem subindo no Campeonato Brasileiro contra o Flamengo, que é o líder da competição. A gente vai ter às 8 horas da noite, Atlético Paranaense e Atlético Mineiro, o duelo dos Atléticos, e às 9:30 tem Fluminense e Coritiba e o Palmeiras encarando a equipe do Bahia. Destaque também para a Série B do Campeonato Brasileiro, até porque na segunda divisão do nosso futebol nacional a gente tem também bola que vai rolar e que rolou. O Avaí, Ele encarou ontem o Londrina e venceu. Jogo importante pro Avaí na luta contra o rebaixamento. E hoje, às 19h30, quem vai entrar em campo é o Criciúma, que joga fora de casa contra o Ceará. O Criciúma que pode ajudar o Avaí, porque o Ceará tá lá na parte de baixo. Então, se o Criciúma vencer hoje à noite a equipe do Ceará, vai segurar o time nordestino e, de certa forma, ajudar o Avaí, que venceu na rodada, mas mesmo assim ainda permanece na zona de rebaixamento. Estas as informações do esporte aqui no Bote a Boca no Trombone. Lembrando, Adilson, que é o nosso programa especial. Então, hoje é todo mundo pegando o celular e colocando o Pix. diretoria@apaibalneariocamboriu.org.br para fazer a sua doação e ajudar o PDA.
0: Vamos lá, continuando com as doações. Você que acordou agora também, programa especial PDA aqui na rua 1926, ao vivo, Bote a Boca no Trombone, em homenagem ao Dia das Crianças, 6h57. Teve uma 1150. Uma doação, né?
2: 1150.
0: Que? Ah, tá. Okay.
1: 1150.
0: O valor total 1150, mas aqui, ó, teve uma doação, teve uma transferência de ingresso. Por quê? Porque Belonir, que ganhou, quer doar o ingresso para uma professora da PDAR aqui. Então, uma das atrações já foi transferida para uma professora da PDAR, ok? E aquele que não quis ganhar, a gente também vai doar para uma das professoras aqui. Então, já temos duas doações para as próprias professoras, profissionais que estão ajudando aqui, trabalhando, enfim, em prol das crianças da PDAR. Que legal, Gerson.
1: Merecem demais ter esse momento de lazer, aproveitar os atrativos aqui de Balneário Camboriú. Tem mais gente, ó, o Carlos Eduardo, né, também quer fazer essa doação para uma professora aqui da PAI. Eu tô achando que o pessoal, as professoras da PAI aqui, elas vão poder fazer depois mais uma rifa, mais uma outra ação, ou até mesmo curtir também, né, os atrativos aqui de Balneário Camboriú. Muito bacana, é a generosidade do ouvinte do Bote a Boca no Trombone. E sabe, Adilson, isso desde que eu cheguei aqui em Santa Catarina, eu percebi que o povo dessa região é muito caridoso. As pessoas têm um coração enorme, ajudam não só aqui na Rádio Menina, no Bote a Boca no Trombone, né, em outros programas, outras instituições. O povo catarinense, em especial aqui da nossa região, é um povo especial e muito caridoso.
0: Vamos lá, gente, você que ouve o Bote a Boca no Trombone, continue nos ajudando, ajudando a PDAR, ajudando esse projeto lindo que faz parte do projeto da PAI também. 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
0: Previsão do tempo para esta quinta-feira, já tá fechado, mas eu tô vendo algumas aberturas aqui pro outro lado, tá parecendo que vai abrir hoje, quinta-feira, será? Marinho, que você tem de informações na previsão do tempo, é contigo, bom dia.
4: Mais uma vez, bom dia, Dilson Moisés, bom dia você que está acompanhando aqui o Bote a Boca no Trombone. Entre hoje e amanhã, boas aberturas de sol, a temperatura destaque e entra em rápida elevação. Vai fazer calor nos próximos dias, o clima fica abafado, então esse fluxo de umidade presente aqui no litoral e áreas próximas, juntamente com o calor, esses fatores associados podem trazer temporais e trovoadas entre as tardes e noites. Aquela trovoada até já de verão começa a ocorrer para os próximos dias. Esses temporais podem ser de curta duração, mas chover forte em curto período, trazendo raios, trovoadas, essa condição deve ocorrer até o fim de semana. Então, entre o final das tardes e noites, há possibilidade de pancadas isoladas de chuva por toda a nossa região. Então, pontualmente forte, podemos ter alguns temporais e chuva intensa. Nós teremos boas aberturas de sol, principalmente entre as manhãs e tardes, é neste momento que a temperatura entra em rápida elevação, mas a umidade segue bastante elevada, em torno aí de 90 até 98%, muita umidade e calor podem voltar a trazer núcleos de tempestades pela nossa região. Vamos ficar sempre atentos aos avisos e alertas, já que nessa época do ano o tempo muda muito rápido, por isso requer acompanhamento da previsão do tempo aqui para a nossa região. Os ventos terão maior frequência agora de noroeste, nordeste, um vento quente também contribui para o clima abafado. A área marítima, o estado do mar já diminuindo um pouco, ondas de leste a sudeste para os próximos dias, pico ainda de 1 metro, 1,5 metros, com tendência de baixa a partir de amanhã, tendência o final de semana que as ondulações diminuem, nas praias também o mar um pouco agitado deve acalmar. Nós teremos então essa possibilidade ainda de chuva diária, principalmente entre as tardes e noites, repito, com trovoadas e temporais já típicos já da próxima estação ocorrendo aqui no litoral norte catarinense. Desejando a todos um bom dia, Adilson Moisés, uma ótima quinta-feira com as atualizações da previsão do tempo, os dados da Univale, Marinho Stringari para o Bote a Boca no Trombone.
0: Valeu, Marinho, obrigado, tá aí a previsão então para esta quinta-feira, agora 7:01.
5: E lembrando a você, né, que tá chegando agora no Bote a Boca no Trombone, estamos num programa super especial de Dia das Crianças, externo aqui na Casa Amarela, do PDAR, projeto importantíssimo da PAI aí. 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
5: tem também
0: Roda Gigante
5: E a NASA. 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
0: Lembrando que hoje as demandas que a gente recebe diariamente de reclamações, de solicitações, hoje a gente não está conseguindo atender justamente pelo programa especial de Dia da Criança. Amanhã voltamos com certeza atendendo você que manda recado, que solicita ajuda, que está precisando do Bote a Boca no Trombone. Não esqueça, amanhã a gente retoma. Hoje o programa todinho dedicado aqui na Casa Amarela, no projeto PDAR e também com uma parceria da APAI. Gerson,
1: acho que não vai ter jet ski pra mim mais.
0: Opa,
1: não.
0: Que bom, tô feliz.
1: Que coisa boa, coisa boa. Uma doação de R$300 chegou da Laura e a Laura ela tem que mandar a participação, o nome dela, o comprovante, para que a gente possa, né, passar o passeio pra ela e o contato de todo mundo. É o amigo da Laura, na verdade, o amigo da Laura. Ah, pode falar aqui.
6: A Laura é nossa psicóloga do PDAR e quem doou foi o amigo dela.
1: Então ele manda o comprovante, por favor, no 99174-1005. Ô amigo da Laura, manda o comprovante lá pra gente no Bote a Boca no Trombone, pra gente ficar com o teu contato e pra que a gente possa também, né, fazer com que você tenha esse passeio. João Guilherme. João Guimarães, 99174-1005, manda o comprovante lá pra gente, João, para que você fique também em contato com a Marina Confiança e eu quero registrar esse teu passeio. Eu vou lá fazer umas imagens também para mostrar, né, essa tua generosidade, merece demais poder fazer esse passeio de jet ski com o pessoal da Marina Confiança.
5: Ele quer passear junto.
0: João Guimarães, parabéns, muito obrigado. Em nome de todos aqui do projeto PDAR, APAI, que maravilha. Agora tá valendo as outras atrações que ainda tem. As 50 primeiras doações acima de R$100 ganha uma atração, um passeio, ingresso para uma das atrações de Balneário Camboriú, que é o Multiparque, que é a Roda Gigante, que é o local da NASA lá, né? Que chama. É NASA, né?
5: Space Adventure.
0: Isso mesmo.
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0: Intervalo, daqui a pouquinho a gente volta com informações de segurança. Você que está agora no carro nos acompanhando, PDAR é o projeto Casa Amarela aqui em Balneário Camboriú, parceria da PAI. Você que é empresário, está indo agora para sua empresa, você que está nos acompanhando no carro, está no trânsito agora, né? Que tal nos ajudar? Fazer um Pix e ajudar a Casa Amarela, o projeto que atende crianças de 0 a 6 anos aqui em Balneário Camboriú, crianças que tem algum probleminha de atraso aí, desde 0 anos de idade até 6 anos, então participe, ajude, porque os profissionais que aqui trabalham fazem um trabalho sensacional, maravilhoso, merece a sua atenção, você que é empresário ou a população em geral, participe com qualquer valor desta nossa campanha, desse nosso projeto, desse nosso programa especial hoje em homenagem às crianças, com esse projeto novo que o Bote a Boca no Trombone está abraçando. Depois do intervalo, a gente traz alguns destaques também da área de segurança.
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0: Antes da área de segurança, antes de trazer as informações de segurança, nós temos uma excelente notícia, porque caiu o Pix agora.
5: Caiu, e não foi qualquer Pix, não, desmerecendo todos até agora, né? Que são todos importantíssimos, desde aquele Pix de R$10 até o Pix que acabou de cair de...
0: R$500! Aê!
5: R$500 já são... 1.500, não. R$2.000.
0: Chegamos a 2.000 já. Chegamos a 2.000.
5: Vamos rumo aos 3.000, né?
0: Vamos rumo aos 3.000 agora. Rumo a R$3.000, mas muito obrigado. Obrigado você com esse coração maravilhoso. Não esqueça, mande se quiser, né? Porque tem muita gente que não gosta nem de se identificar. Mas se quiser, manda o comprovante para o 991741005. 991741005. Para a gente falar o seu nome. E se você também fizer questão, pode pegar também um dos atrativos, ingressos para atrações que a gente está divulgando aqui, que é a Roda Gigante, que é o Multiparque e que é o Space Adventure.
5: E a doação, né, para o PDAR, que é esse programa da PAI, você pode fazer por meio do Pix da PAI, que é o diretoria@apaibalneariocamboriu.org. Gazeta.com.br. Agora sim as informações de segurança, Dilson.
0: Vamos lá então, porque o que foi divulgado até o momento sobre o 12º, um homem de 20 anos e uma mulher de 22, casal, foi preso por tráfico de drogas. Eles estavam fazendo aquela modalidade teleentrega, viu? A ocorrência aconteceu lá no Monte Alegre, em Camboriú, após informações da agência de inteligência. O condutor de um Fiat Mobi, esse foi aquele da perseguição, que está lá no portal menina.com.br, com imagens, inclusive, de um vídeo. Esse vídeo que aparece o helicóptero Águia e também guarnições em terra em uma perseguição próximo ao terminal rodoviário, próximo ao Balneário Shopping, ali no bairro dos Estados. Eles foram detidos e com eles foram apreendidos uma pistola Taurus, calibre 380, 6 munições, algumas gramas de cocaína e também de maconha. Os policiais foram em dois endereços de Camboriú e apreenderam outras 39 gramas de cocaína, mais algumas gramas de maconha, balanças de precisão, todos os apetrechos que são utilizados para o tráfico de drogas. Outra, um homem de 32 anos foi preso pela Guarda Municipal de Balneário Camboriú na manhã de ontem, depois que ele invadiu uma casa no centro da cidade. Foi por volta de 9:15 da manhã, quando a guarnição da GM foi acionada através de um 153. Os guardas chegaram rapidinho lá. Segundo relatos de moradores, ele teria pulado o muro de uma casa vizinha antes de acessar outro imóvel. Foi dada a voz de abordagem, ele resistiu, mas não deu para ele, né? Foi preso e encaminhado para a delegacia de polícia. Vamos falar de Itajaí, porque a Polícia Militar na manhã de ontem, olha só, essa aqui ainda repercute, viu? Uma ocorrência de possível sequestro e cárcere privado no bairro Santa Regina, em Itajaí. Segundo informações que chegaram para a polícia, por volta de 7:40 da manhã, um homem foi abordado em frente à residência por aproximadamente 3 indivíduos que estavam encapuzados, armados. A vítima foi colocada em um veículo, em uma SUV, um SUV de cor preta, que deixou o local rapidamente em direção à BR-101. A polícia realizou o registro da ocorrência e orientou a família quanto aos procedimentos. Ainda não temos atualização dessas informações sobre motivação do crime, não foi divulgada a informação se este homem foi encontrado, o que aconteceu. Sequestro e cárcere privado, a princípio, é assim que se trata através das forças de segurança, sequestro e cárcere privado. Agora vamos continuar acompanhando para ver a investigação e ver se aparece ou qualquer outra notícia que será dada ou não para a família.
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0: Agora outras informações que chegam, porque teve um mandado de prisão que foi realizado na Marginal Leste. A polícia, através do tático, estava fazendo rondas por ali, encontrou esse homem em atitude suspeita, foi feita a abordagem. Ele estava com um mandado de prisão da comarca de Camboriú por tráfico de drogas. E teve uma outra situação também de tráfico de drogas, associação para o tráfico, porte de arma de fogo, porte de munição, desobediência, na rua Monte Agulhas Negras, lá no Monte Alegre, em Camboriú, entre outras ruas. Por quê? Aconteceu o seguinte: policiais assumiram o serviço, receberam informações de que um casal estaria realizando tráfico de drogas na modalidade disque-entrega. Essa aqui é a que veio, na realidade, agora de forma completa, naquela em que o helicóptero Águia teve participação também, depois de várias ruas que foram invadidas por estes traficantes ali, próximo ao terminal rodoviário e também ao shopping Balneário Camboriú. Eles foram detidos, o Águia também deu apoio, e eles foram presos por tráfico de drogas. O casal que foi preso por tráfico de drogas e encaminhados para a delegacia de polícia. Tá aí, algumas informações de destaque da área de segurança.
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0: Tá na hora do trânsito. Gerson tá por aqui hoje. Hoje é tudo daqui, né? Não tem como a gente ficar circulando. Gerson Felipe traz os destaques do trânsito. É contigo.
1: Vamos lá então, Adilson. A gente começa trazendo a informação de um acidente, uma colisão traseira que envolveu 4 veículos e provocou cerca de 5 quilômetros de filas. Este acidente aconteceu na BR-101, ontem em Balneário Camboriú, na parte da tarde. Foi por volta ali das 2 horas da tarde, no quilômetro 132 da rodovia. E segundo informações da Polícia Rodoviária Federal, não tivemos nenhuma vítima, apenas danos materiais, mas as equipes da Arteris tiveram trabalho para fazer toda a organização do trânsito e também o atendimento desta ocorrência. Mesmo sem vítimas, tem aquela operação para remoção dos veículos. Por volta das 2h40, havia aproximadamente ainda 5 quilômetros de filas no trecho. As faixas da esquerda e da direita chegaram a ser bloqueadas durante o atendimento, com o tráfego desviado pelo acostamento. Os 4 veículos envolvidos na colisão, eles foram removidos então pela Arteris e por volta das 3 da tarde o fluxo começou então a melhorar, né, com a liberação da via. Também falando de BR-101, infelizmente ontem no início da tarde, por volta de 1h30 da tarde, tivemos um acidente com vítima fatal que aconteceu na BR-101. A gente está com imagens, né, da BR-101 em Itajaí na nossa live, mas eu quero também destacar um acidente que aconteceu lá em Barra Velha. Foi um atropelamento, uma Ford Ranger com placas de Barra Velha, ela acabou atropelando um idoso de 72 anos, ele estava às margens da rodovia, foi atropelado então por esta caminhonete e infelizmente não resistiu aos ferimentos e acabou perdendo a vida. Tivemos também acidente fatal na BR-470 em Gaspar, né, aqui próximo da nossa região. Foi uma colisão traseira que envolveu um caminhão Scania e uma motocicleta, uma Honda NXR 160 Bros com placa de São José. O condutor da moto foi quem levou a pior, né? Uma condutora, na verdade, uma mulher de 32 anos que acabou perdendo a vida após colidir na traseira do caminhão Scania. 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Vamos falar agora também da nossa movimentação de momento, até porque eu já estou percebendo aqui trânsito mais intenso para quem está na região ali da rua Peroba, e a gente recebeu mensagem da Mara, nossa ouvinte, reclamando de veículos estacionados irregularmente na rua Peroba. Agora ela mudou, né? É importante destacar. A rua Peroba, ela tem sentido único da Guarapari, no Tabuleiro, para a Marginal Oeste. Com isso, foi liberado ali um estacionamento, né, em frente a uma academia, mas, segundo a nossa ouvinte, tem até veículo estacionando em local irregular, o que acaba prejudicando o trânsito na rua Peroba, que principalmente, né, na parte da manhã, nesse horário aqui das 7h, 7h30 da manhã, e no finalzinho da tarde, tem um fluxo muito intenso nesses horários de pico. Então tá aí o recado. Alô, Demutran, Jair Grings, Daniel Razek, vamos dar uma atenção especial para a rua Peroba. Também aproveito para destacar movimentação mais intensa em Camboriú, né? Além da rua Peroba, Avenida Santa Catarina, tanto na saída de Camboriú como também na saída do centro de Camboriú, nós temos esses pontos de lentidão. Hoje até o trânsito está um pouquinho melhor do que ao longo da semana, hein? É uma boa notícia, mas mesmo assim tem lentidão também na Marginal, entre a rua Peroba e a Avenida Santa Catarina. Lá no bairro Barranco, no São Francisco de Assis, a gente tem trânsito lento na Avenida Santo Amaro e também na Rua Santo Antônio. Estes são os pontos de maior lentidão em Camboriú. Em Balneário Camboriú, por enquanto ainda não temos vias com congestionamento ou com o trânsito muito lento, né? Esperamos que continue assim e a gente também aproveita para dar aquela passada na BR-101. No trecho de Balneário Camboriú, está um pouquinho mais carregado o trânsito, no sentido norte, ali próximo do Expo Centro. Não chega a ser um congestionamento, apenas um trânsito mais carregado. Em Itajaí, também tem destaque para movimentação. E olha, você condutor que está em Itajaí, tenha paciência, porque o trânsito, ele já começa a ficar mais lento naquela região ali próxima do Campo do Barra, né? Um pouquinho depois do Campo do Barra, o trânsito fica lento. Essa lentidão vai persistindo pela região ali da rodovia Antônio Raio, né? Do entroncamento da Antônio Raio com a BR-101, até as proximidades do trevo da rodoviária. Também aproveito para destacar que no sentido sul, a gente tem lentidão sim. Essa lentidão, principalmente na saída de Penha, ali entre Penha e Navegantes, pegando um pouquinho ali também da ponte do rio Itajaí-Açu. Estas, então, as informações do trânsito aqui no Bote a Boca no Trombone. É contigo, Adilson, é contigo, Moisés. E olha, daqui a pouquinho a gente vai ter uma informação muito bacana para trazer no nosso programa especial do PDA.
0: Hoje a gente está cheio de surpresas aqui, que legal. E a gente quer continuar sendo surpreendido por você que está acompanhando o programa especial Bote a Boca no Trombone. PDAR APAI, Rua 1926, Casa Amarela, atendendo crianças, cerca de 50 crianças de 0 até os 6 anos, com um retardo que é diagnosticado logo a partir do nascimento, e o atendimento é feito de forma especial. A gente já fez uma entrevista, daqui a pouco a gente vai ter mais entrevistas explicando o que é feito, como que é feito, o passo a passo aqui. Esta primeira fase de atendimento que é realizada aqui em Balneário Camboriú por esses profissionais, pessoas anjos, né? Maravilhosas, que têm um jeito todo especial de realizar o seu trabalho e o seu atendimento profissional.
5: E por que a gente está aqui, né, Adilson? Importante explicar para quem está chegando agora também. Estamos comemorando, fazendo, realizando o programa especial do Dia das Crianças, justamente para contribuir e para contar com a sua contribuição aqui para o PDA. Você pode fazer a sua doação, quem doar acima de R$100 no Pix da APAI aqui de Balneário Camboriú, vai ganhar um ingresso para uma das atrações aqui turísticas da cidade de Balneário Camboriú: a Roda FG, o Space Adventure e
0: o Multipark.
5: O Multipark é muito legal demais também. A criançada está começando a chegar aqui.
0: É, agora começou a chegar, né? Que legal. Começou a chegar já, os pequenininhos neste momento começaram a chegar. É o horário de chegada deles, né? Que aí, agora são abraçados pelos profissionais e passam o dia agora realizando um atendimento bem especial para essas crianças, para esses bebês. Que legal, né? Que legal mesmo, nesse momento bem especial da chegada dessas crianças aqui na PDA.
5: E faça sua doação também. Seu Pix é muito importante para esse trabalho. diretoria@apaibalneariocamboriu.org.br. diretoria@apaibalneariocamboriu.org.br é o Pix da APAI. Doe 50, 100, 200, 500, mil reais. Já temos atualização?
0: Já passamos dos 2 mil. 2.070 reais, já conseguimos passar dos 2.000, agora a gente tá rumo a 3.000 e vamos que vamos, né? Porque agora são 7:24. Até as 8:25 a gente continua por aqui. Depois, durante o dia, a gente vai continuar divulgando também o Pix durante a programação da Menina FM para que você possa continuar ajudando. Agora já tem um chorinho de fundo também, né? Porque é o normal de chegar também, né? Bebê é assim, sempre é, você tem bebê, você sabe que tem o chorinho da manhã também, da madrugada às vezes, né, Moisés?
5: Faz parte, né? É bom, né? É bom, eu gosto de criança, então, rapaz, um chorinho a mais, um chorinho a menos, pra mim é excelente escutar esse chorinho de criança, dá paz no coração.
0: Verdade. 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
5: 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Olha, tem recado urgente aqui, Adilson, chegando para nossa produção na Antônio Lopes Gonçalves Bastos, com a Rua Boa Vista. Diz que tem muito óleo na pista, hein? Bastante óleo, alertem os motociclistas, por favor, vai cair muita gente ali. Tá chegando aqui o recado do nosso ouvinte do Bote a Boca no Trombone.
0: Vamos fazer um intervalo? Daqui a pouquinho, agora 7h27, tem mais entrevista. Continue participando, continue doando. É diretoria@apaibalneariocamboriu.org.br. Chave Pix para você doar 10, 20, 50, 100. Doando 100 ou mais, ganha ingresso para um dos atrativos que a gente está sorteando aqui, que é a Roda Gigante, o Multiparque e o Space Adventure. Você ganha. Se você quiser, pode fazer doação também. Não importa. O que importa é você doar, participar desse programa especial em homenagem ao Dia das Crianças, hoje, aqui em Balneário Camboriú, programa super especial para você na Casa Amarela, que atende cerca de 50 crianças do 0 aos 6 anos.
5: E depois do intervalo, a gente vai conhecer um pouco mais sobre esse trabalho importantíssimo com Sheila Nunes de Oliveira, que é diretora aqui do programa.
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7: De volta, bote a boca no trombone. PDAR é onde estamos, esse braço da APAI, esse projeto que é realizado em parceria com a APAI, 7:30 e o sol apareceu, hein? Tá aparecendo o solzinho aqui na Casa Amarela, que bom, isso é mais um dia iluminado que a gente já começou cedo, né? Começou 6 horas da manhã, né? Essa energia gostosa, positiva aqui da PDAR, Casa Amarela, rua 1926, e olha, já estamos rumo a R$3.000 da nossa campanha, para quem está acompanhando, mandando Pix, para quem está no QR Code também, assistindo através do YouTube, na TV Mocinha, doação para que essas profissionais continuem fazendo esse trabalho, é um reforço, né, para equipamento, enfim, a gente não vai resolver o problema, claro que sempre é necessário, todo mês tem uma despesa, mas a gente vem aqui para ajudar, para fazer a nossa parte, para contribuir um pouquinho, para dar uma fatiazinha de solidariedade com os profissionais e com as famílias que aqui deixam suas crianças. Nós queríamos doar 100 mil, 200 mil, enfim, né? Mas se a gente conseguir chegar a 3 mil, por exemplo, que é o nosso objetivo, a gente vai sair daqui satisfeito. Se a gente conseguir chegar a 4, 5, não importa. O que importa é que já começamos bem, já passamos dos R$2.000, Moisés.
8: Mas sabe por quê, Adilson? São quase R$2.400 já de doação, doações, 2.380. E sabe por que é tão importante essa doação? Eu estava conversando com o pessoal ali, as professoras, os diretores, coordenadores, e para manter esse programa funcionando para atender essas crianças, que é importantíssimo para o desenvolvimento delas, Casa Amarela, ela fatura em torno aí de R$70.000 por mês de despesa, com todo o equipamento, atendimentos profissionais, toda a limpeza, manutenção, luz, água, R$70.000 por mês. Ou seja, é mais do que importante a sua participação, você que está acompanhando o Bote a Boca no Trombone, fazer a sua doação pelo Pix da APAI, que é o diretoria@apaibalneariocamboriu.org.br. E a gente vai conversar agora com a Sheila Nunes de Oliveira, que é diretora do programa, e vai falar um pouco sobre essa importância e sobre os desafios também, né, de manter tudo isso funcionando para atender a criançada e as famílias por aqui. Bom dia!
9: Bom dia a todos. É um prazer estar aqui nesse momento com vocês aqui no nosso programa, né? Um dos programas da APAI. Então, esse é o nosso programa inicial, né? De 0 a 6 anos, e já estamos aí recebendo as nossas crianças hoje para atendimento. A nossa equipe já está trabalhando ao mesmo tempo que vocês estão aqui, e agradecemos demais toda essa parceria com a menina, né? Com a Rádio Menina, com vocês, né? E com toda o público que está assistindo, né? Todas as pessoas.
7: Ô Sheila, bom, eu vou pegar esse gancho assim, porque a gente viu a primeira criança chegar ali, a partir de agora, né? A gente vê aqui o pessoal, né? Os responsáveis, pai, mãe, né? Enfim, aqui começa, é o primeiro passo da manhã, toda manhã começa assim, e depois, no passo a passo, como é que funciona?
9: É, assim, funciona o dia inteiro, né? As crianças vêm para atendimento e vão, e tem, cada um tem um horário específico que vem para o atendimento. Então, é uma equipe grande com mais de 12 profissionais, então as crianças vão passando. Tem dias que elas passam em 2, 3 profissionais, tem dia que passa só em 1, então tem vários atendimentos e eles voltam, e alguns frequentam o ensino regular à tarde. Então, as crianças que frequentam aqui, é um rodízio bastante movimentado aqui.
10: Eles não passam o dia aqui, não, né? Eles, e já se sabe qual o atendimento do dia que ele vai ter.
9: Isso é uma organização toda feita pela coordenação do programa de agendamento com os atendimentos. Então eles vêm, são atendidos e vão para casa ou vão para outros atendimentos, ensino regular, né? As escolas em si, e vão a ser atendidos em outros lugares também.
10: Como é que é feita a avaliação depois, pós-atendimento, dos dias que estão sendo atendidos, os meses, enfim, para ver a evolução dessa criança?
9: Semanalmente a equipe se reúne para fazer essa avaliação. Ou seja, a gente faz estudos de caso e junto com a equipe toda para ver se eles continuam o atendimento, se há necessidade, quais são os novos objetivos, os objetivos que já foram alcançados, para daí dar continuidade nos atendimentos.
8: Eu imagino que devam ser inúmeros materiais aqui disponibilizados para atendimento para as crianças, né, Sheila? Gostaria de saber de você quais são esses materiais, até porque temos aqui musicoterapeuta, temos pedagogo, fisioterapeuta, enfim, diversos profissionais. E além da doação em dinheiro, vocês também aceitam doação de materiais? Como é que funciona? E quais materiais que vocês mais precisam hoje?
9: Hoje nós precisamos de todos os materiais possíveis, porque nós atendemos a criança em todas as áreas. Então, tem a área pedagógica, tem a área de fisioterapia, tem a área motora, né? Tem a área de música. Então, todos os materiais são bem-vindos aqui e eles adaptam. O que não é necessário nesse momento, eles vão adaptando, eles vão usando de alguma maneira.
8: Dá uma dica, assim, de quais materiais, por exemplo?
9: Jogos pedagógicos, jogos que a gente pode estar usando ali, né? Material de fisioterapia, diversos, né?
8: Colchonetes,
9: bolas, bobat, rolo, né? E coisas assim. Da música, instrumentos, bandinha e coisas assim também que a gente acaba usando.
10: Como é que funciona a alimentação aqui também? Tem?
9: Não, alimentação aqui nessa área não, a gente só serve um cafezinho aqui para as famílias, mas eles não tomam café aqui. Na APAE sim, a gente tem refeitório, porque eles ficam 4 horas, então cada programa funciona de uma maneira diferente.
10: São quantos anos de PDAR já?
9: De PDAR, quantos anos, meninas aí, que eu... 2012 o PDAR. A estimulação precoce sempre existiu, que antes funcionava como num todo. A APAE não tinha programas separados. De um tempo para cá, nós começamos a organizar dividido por programas e coordenações diferentes, porque de uma maneira em si foi aumentando, né? Então, nós não conseguimos controlar tudo sem as coordenações, né? Fica mais fácil para a gente. Então, nós dividimos por programas. Nós temos hoje o PDAR, de 0 a 6 anos, SAIESP, de 7 a 17, e o SEAI, que são os adultos acima de 18 anos, até 83, que nós temos uma aluna com 83 anos.
11: Vou invadir. Eu vou invadir essa entrevista aqui, porque você sabe que quando tem programa externo, eu gosto de invadir as participações de vocês aqui com a Sheila. Porque eu tenho uma atualização. A gente já passou de 2.500, 2.580. Sheila, o que você acha de a gente passar dos 3.000 também? Era uma boa, né?
9: Com certeza. Esperamos acima de 3.000, né? Porque vamos comprar material que elas precisam aí, vamos usar diretamente para as crianças do PDAR esse valor recebido hoje.
11: Então vamos fazer o seguinte: R$500 a Rádio Menina está doando também aqui para o PDAR da APAE.
10: Olha aqui.
11: Uma doação da Rádio Menina. A nossa não é no Pix, a nossa é no dinheiro, no cash, porque estamos aqui. Conta aí certinho.
9: Olha aqui, ó.
10: 100, 200, 300, 400, 500 reais.
11: Então já passamos agora de 3.000 reais e a gente vai em busca dos 4 agora, hein? Queremos chegar aos 4.000 reais ainda nesta manhã no Bote a Boca no Trombone. E essa é uma maneira, além de estarmos aqui também, Sheila, é uma maneira também da Rádio Menina contribuir ainda mais com o excelente trabalho que vocês fazem no PDAR, que é um dos braços da APAE.
9: Muito obrigada mesmo a todos vocês, a todas as pessoas que estão doando. E a Casa Amarela está aqui sempre de portas abertas para receber a todos. Daqui a pouco, para o próximo ano, não vai estar mais aqui na Casa Amarela, mas vai estar aqui do ladinho, que é o prédio novo, que é o APAI Integra, que vai atender todos os alunos de 0 a 17 anos, vai ser no APAI Integra, e os adultos vão ficar na sede antiga.
8: Já sabe a cor que vai ser?
10: Eu estava pensando a mesma coisa.
8: A nova sede?
9: É, por enquanto ela está cinza, está básica, mas cada andar ali a gente vai pintar de uma corzinha, né? Vamos continuar no amarelo aí, porque já ficou como Casa Amarela, né?
11: Eu vou deixar vocês aqui com a Sheila, mas agora a gente tem que fazer uma chamada, né? Pra gente chegar nesses 4 mil aí pro nosso ouvinte voltar a contribuir também. A gente colocou mais 500 pra dar aquela animada na turma que tá acompanhando o Bote a Boca no Trombone.
10: Já fui. Já passamos dos 3 mil. Passamos dos 3 mil agora com a doação da equipe da Rádio Menina. Então agora vamos rumo a 4 mil reais. Por favor, você pode doar 50, você pode doar 100, você pode doar 500, você pode doar 1000. Já pensou? Então, diretoria@apaibalneariocamboriu.org.br, chave Pix. Se você está nos vendo, tem a oportunidade de estar em casa, na sua empresa, tá aí com a imagem da TV Mocinha, ou até mesmo no YouTube, Menina Play, aí você pega o seu telefone, vai no QR Code que tá aí na tela, e também através do QR Code você chega aonde você quer, que é a doação. E o valor, não esqueça, mande o Pix, e também se quiser ganhar um ingresso para um dos atrativos, que é a Roda Gigante, o Multiparque e o Space Adventure, você pode mandar o comprovante para o 99174-1005, mas o que a gente quer é que você continue ajudando.
8: Sheila, muito obrigado pela entrevista, pela participação, sucesso no trabalho, sempre conte com a Menina FM também para divulgar e contribuir de alguma maneira, mesmo que simples, mas uma maneira de coração. A gente gosta de contar boas histórias, a gente gosta de levar boas ações para toda a região.
9: Muito obrigado, a APAI agradece o programa PDAR em especial nesse dia de hoje, mas nós vamos ter mais algumas promoções esse ano ainda enquanto a APAI para arrecadação de verbas, vamos estar passando para vocês também, para dar um apoio aí para nós, e vamos continuar essa parceria aí por muitos anos.
10: Obrigado, Sheila, diretora aqui do PDAR. Agora são 7h41. O que, Camille? Ah, tem recadinho da Oralsim? Claro, já vamos chamar a Oralsim. Deixa eu ver aqui, Júnior. Opa, tá chegando no meu celular aqui. Bom dia.
8: E é doação, Dilson?
10: É doação. Vamos ver aqui, meu amigo Júnior, do CFC, Júnior despachante. R$100, Júnior! Obrigado! Você, se quiser, também tem direito a ingresso para uma das atrações. Obrigado, Júnior. Aquele abraço para você. Pode mandar no nosso celular direto aqui, não tem problema não, tá? Obrigado, de coração.
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10: Você sabe, né? Para agendar é o 3047-8888, a partir das 8 horas da manhã. Esse é o convencional, número tradicional. Ou o WhatsApp, que você pode mandar a qualquer momento uma mensagem, depois as meninas vão estar retornando, que é o
8: 9174-1005.
10: Não, esse aí é o da rádio. É um 25-25.
8: É da rádio, verdade.
10: Ai, os dois deram um branco nos dois agora.
8: 997-25-25-25.
10: Isso mesmo, né? Para você mandar mensagem lá e agendar uma avaliação que é totalmente gratuita.
8: Neuza também, ó. A Neuza ganhou uma atração aí para um ingresso para uma das atrações turísticas aqui de Balneário Camboriú. Neuza Maria da Silva Leite doou R$100 e também vai passear aqui na cidade.
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10: Continue doando, continue participando, porque agora a gente vai pro intervalo. Não esqueça, diretoria, @APAI Balneário Camboriú .org.br. Esse é o Pix, diretoria @APAI Balneário Camboriú .org.br. Doe 50, 100, 200. Vamos rumo aos R$4.000 desse programa especial.
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10: Já tô mandando aqui, ó, o diretoria @APAI Balneário Camboriú para o Nene. O Nene é o menino que lava o pratinho ali, o carro, meu carro, né? E ele tá dirigindo, ele não consegue anotar, eu tô mandando aqui, Nene. Vai fazer uma doação também, obrigado, tá?
11: Ô Moisés,
8: fala.
11: É o que lava a Porsche do Adilson, né?
8: É, ele quis o meu dia, pratinha.
10: Um dia, se Deus quiser, Deus
8: pratinha
10: te ouça.
8: A pratinha dele é uma Cayenne, né? Sabe aquela Porsche de R$600 mil? É por aí, né?
10: Ei,
11: Porsche,
10: Nene.
11: Volvo, um dia, né, BMW.
10: Você vai estar lavando uma Porsche, já pensou, Nene?
8: Ah, vamos pro intervalo? Já voltamos com mais participações, mais doações. Anota aí, ó. Diretoria.

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0: 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Intervalo, a gente já volta.
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0: De volta, 7h49, programa nosso especial. Hoje em Balneário Camboriú, PDAR com a PAI. Olha só as doações aqui. O Wendel já doou R$ 200. O Wendel lá da Comodoro. O Nene lá da Lavação, mais R$ 50. São mais 250. Rumo aos R$ 4.000, se Deus quiser. Olha, tem dinheiro chegando. Tem Pix chegando, Moisés.
2: Giancarlo Fernandes também doou R$ 100. E você não esqueça, hein? Fez a doação acima de R$ 100. Manda o comprovante para nossa produção 991741005 para também ganhar, né, o ingresso para uma das atrações turísticas aqui de Balneário Camboriú. Tá chegando a ação, que coisa boa, hein, Adilson? Inclusive, tem um recado aqui do Marcos, que é o pai da Lavínia, que tá agradecendo, falando sobre esse trabalho aqui do PDA, e a gente vai escutar agora no Bote a Boca no Trombone.
0: Enquanto isso, a gente manda um beijo para a psicóloga, a Laura, o Jean Carlos Fernandes está mandando, né? O Jean Carlos está mandando para a psicóloga, que é aqui da PDA, né? Justamente aquele beijo especial e o agradecimento do atendimento. Já tem o áudio agora, será?
10: Bom dia, Rádio Menina. Aqui é o Marcos. Minha filha faz fisioterapia aí no PDA, na Casa Amarela. Inclusive, a gente tem um grupo aí de pais e mães. Gente, essa Casa Amarela aí é maravilha. A PAI também. Minha filha participa daí. Minha filha faz fisioterapia. E eu só tenho a agradecer a Rádio Menina pelo que vocês estão fazendo aí. Quem conhece a história da Casa Amarela, quem conhece a história dessas mulheres que trabalham aí, o que elas fazem, é muito, muito orgulho delas aí. Minha filha faz fisioterapia Eu sou o pai da Lavi.

0: Virgínia. Letícia sabe. Se perguntar aí pra Letícia, a Letícia vai saber que aqui é o pai da Lavínia. Então, gente, muito obrigado pelo que vocês estão fazendo, Rádio Menina. Que Deus dê em dobro pra vocês aí. Um abração.
1: Obrigado, Marcos. Olha só que legal, né? As palavras dele, né? E o agradecimento pelo trabalho que todas as profissionais realizam aqui. O pai da Lavínia mandou um depoimento. Nós já estamos passando dos 3.500. Falta menos de R$500 para a gente chegar a 4.000. Falta menos de R$500 para a gente chegar a 4.000. Eu quero que a gente chegue a 4.000 antes das 8 horas. Será que a gente consegue chegar a 4.000 antes das 8 horas? Falta 8 minutinhos.
2: Camille está confirmando a informação. Se esses 3.500 que veio aqui da informação da diretoria já estão contabilizando os R$500? 3.680, Dilson.
1: 3.680. Então, rumo aos 4.000, hein? Vai lá, mais doações. Mais doações de 100, de 50. O que você pode nos ajudar, por favor? Vamos chegar a 4.000 até as 8 horas? Chegando a 4.000 até as 8 horas, doações aqui para o PDA, Casa Amarela. Um trabalho lindo para crianças de 0 até os 6 anos. Gente, é maravilhoso. Você pode vir aqui, ver com seus próprios olhos, acompanhar o trabalho que é realizado aqui para essas crianças que têm algum problema em relação à saúde, que tem um pouquinho de retardo, né, depois do nascimento, e o trabalho é oferecido nesta primeira etapa da vidinha deles, de bebezinhos que chegam, de crianças que chegam até os 6 anos aqui, e depois podem ser ou não encaminhadas para um segundo plano, um outro projeto também da nossa grande APAE, que está em todo o Brasil realizando o trabalho para tantas crianças.
2: Núbia Mônica de Lima doou R$100 também. Olha aí, mais uma que tá concorrendo não, vai ganhar, né? É um ingresso para as atrações turísticas de Balneário Camboriú. E Evandro Predzi também doou mais R$100 aqui no nosso programa especial, Adilson.
1: Legal, olha só, eu quero o Gustavo é engraçado, né, cara?
2: Gustavo da Tedesco?
1: Da Tedesco, né?
2: Marina Tedesco.
1: Aquele abraço pra você, ele tá doando, Gustavo, deixa eu ver, mais R$100 aqui, ó, Gustavo, mais. Aquele abraço, muito obrigado, meu querido. Depois eu te dou o ingresso do Multiparque pra você, tá, Gustavo?
2: Contabiliza aí, porque já estamos quase nos 4.000, hein?
1: Chegando, quero chegar a 4.000, hein, até depois do Gerson, se Deus quiser, a gente vai estar em 4.000.
2: Fala aí, Gerson Felipe.
3: Bora lá, porque nós já estamos aqui dentro da PDAR, na sala de fisioterapia, onde as crianças são atendidas, nesta que é uma das terapias que a gente tem aqui dentro da PDAR. E olha só, nesse momento aqui, o Martim, ele está sendo atendido, as profs aqui dando todo o carinho. Deixa eu pegar, vou me ajoelhar aqui, chegar perto dele também, e da prof Ana Paula, que está cuidando dele, ela é fisioterapeuta. Primeiramente, um bom dia, e conta um pouquinho pra gente de que trabalho é feito com as crianças aqui nessa sala, que tem toda uma preparação especial para poder atender as crianças que têm alguma dificuldade de locomoção.
4: Bom dia, me chamo Ana Paula, então, eu sou fisioterapeuta, eu atendo essa galerinha aqui, né? Então, aqui nesse espaço, os atendimentos de fisioterapia acontecem. Essa que está aqui na nossa frente é a professora, a pedagoga Leise. E, por vezes, quando é necessário, a gente atende em duplas, né? Como é que os atendimentos acontecem aqui? A gente inicia com uma avaliação, né? Então, a gente identifica o principal acometimento da criança, né? No caso do Martim, né, Martim? Ele tem uma dificuldade motora importante, então a gente começa aqui. E depois é para as demais áreas aqui da Casa Amarela também.
3: Ele está preso aqui numa espécie de cadeirinha, né? Um material aqui, digamos assim, um espaço que vocês montaram justamente para poder atender as crianças que têm essa dificuldade de locomoção. Como é que funciona essa cadeirinha? Quais são as crianças que passam por aqui?
4: Então, essa gaiola que é onde a gente está chama Pad e Suíte, né? A profissional responsável pelo PED é a minha colega ao lado, né? Mas essa cadeirinha é um suspensório, né? O Martin, ele está aprendendo a ficar em pé, e a gente utiliza para que ele consiga permanecer em pé sem que ele se esforce tanto, e que ele potencialize, além da parte motora, a parte de cognição, né? É um suspensório, ele fica preso e ele auxilia na locomoção da criança. Não são todas as crianças que a gente utiliza, né? Mas a gente direciona de forma muito individual o que cada criança precisa, né? Nesse sentido.
3: E o quanto isso ajuda, por exemplo, no desenvolvimento de uma criança como o Martim? O quanto isso pode significar para o futuro dele?
4: Tudo, né? Pode significar tudo. Então, assim, a parte motora, ela é importante, com certeza, né? Para a criança conseguir segurar a cabeça, segurar o tronco, mas para ela chegar até aqui, tem muita gente por trás, né? Então, assim... A parte motora, ela é uma parte que é muito visada pelos pais, né? Se não a mais. Mas, assim, por detrás da parte motora, eu preciso de todas as minhas colegas me auxiliando, né? Porque de nada adianta o Martin ficar em pé se ele não sabe o que está fazendo, né? Então, assim, a parte motora é legal, mas a gente precisa de todo. E faz uma diferença enorme, não só na vida do Martin, como no João, que está aqui do lado. A estimulação precoce, desde que eles são muito pequenos, faz toda a diferença começar antes, primeiro.
3: Bom, deixa eu aproveitar, vamos chamar aqui também, né, para participar aqui a outra prof aqui. Vem aqui pertinho de mim aqui, prof, também. Né? Como é que é o teu nome? Bom dia.
5: Bom dia, meu nome é Leise.
3: A Leise, que é pedagoga aqui no PDA da PAI. Eu queria que você falasse um pouquinho do que vocês ganham trabalhando aqui. Porque esse sorriso no rosto do Martim, como a gente vê, essa alegria das crianças, a felicidade dos pais também que trazem as crianças aqui, eu acho que isso, assim, é algo que enche o coração. A gente tá aqui, né, há 2 horas só hoje e já conseguiu sentir a energia que tem aqui. Eu fico imaginando vocês diariamente trabalhando com essas crianças. Tem a parte, né, das dificuldades, com certeza, mas também eu acho que é uma gratidão muito grande por poder fazer a diferença na vida delas.
5: É isso, né? Poder fazer a diferença. E a gratidão é imensa, né? Da gente ver eles evoluindo a cada dia, né? E ainda saber que o nosso programa, que é o início de tudo, consegue dar alta com toda essa estimulação, com toda essa equipe junto, né? Então a gente só tem gratidão, né? De ver o sorriso dos pais, né? Deles, o acolhimento deles com a gente com eles, as crianças. Acho que a gente só tem a agradecer a toda a equipe e aos pais que estão sempre junto com a gente também.
3: Que bacana. Ana Paula, pra gente finalizar, você já acompanha o Martim há algum tempo já, e o quanto que tu percebeu o desenvolvimento dele? Pra falar, é o caso especial do Martim.
4: O Martim, esse ano de 2026, né, Martim? Conta aqui pra galera. Isso, olha aqui pro moço.
6: Tá bom, tudo bem?
4: O desenvolvimento do Martin em específico esse ano foi... Ele deu um 180, né? Ele entrou chorando porque ele entrou com a erupção dentária. E a gente sabia que depois dessa passagem, que é bem importante pra galera, ele se modificaria muito, porque ele já dava sinais de que ele podia muito, tá? O Martin começou esse ano com dificuldade de se sentar. Agora ele já está se sentando, a gente já está treinando as passadas e cognitivamente ele evoluiu muito também, né? Então a gente não pode desmerecer também, ele entrou na escola, né? Ele começou aqui na PAI, agora ele entrou na educação infantil.
3: Ele está com quantos aninhos?
4: O Martin fez 3, né?
7: 3,
4: né? Fez agora em agosto 3. E ele teve um rendimento muito significativo esse ano, tá? Ele melhorou muito a fala, cognitivamente, motoramente, socialmente, porque antes ele chorava bastante. Então, a partir do momento que o comportamento se modifica, vira uma chave bem importante também.
3: Que bacana! Então é uma estrelinha de ouro para o Martin, que é um ótimo aluno e vai continuar agora nas atividades dele aqui, né? Continuando com a sua... terapia, aqui a fisioterapia cognitiva e também de locomoção. Adilson e Moisés, eu acho que vocês estão com uma pessoa muito importante na vida do Martin aí junto com vocês. A mamãe dele tá aí?
8: Tá aqui sim, Gerson, mas antes de conversar com ela, eu disse que depois da sua entrevista, nós teríamos que anunciar R$4.000. Pois bem, vamos dar mais 1-2 minutos, porque estamos a R$3.940.
2: R$4.090, Adilson.
8: R$4.000! Na hora! R$4.000, passou de R$4.000 já.
2: Passou, 4.090.
8: 4.090. Sabe o que? Vou lançar o desafio final. Vou lançar o desafio final até as 8h25, chegar a R$5.000 na nossa campanha, no nosso programa, aqui na Casa Amarela. Chegar a R$5.000. Tá bom?
2: Tá feito? Lançado o desafio.
8: Tá lançado.
2: Vai ser.
8: Temos 23 minutos, 24 minutos. para chegar a 5 mil. Falta menos de mil.
2: Menos de mil. Deixa eu conversar com a Letícia, que
8: vamos
2: é a mãe
8: lá.
2: Do Ravi, do Martin, e ela vai falar pra gente aqui qual que é a importância, o que que significa então o PDA aqui na Casa Amarela, na vida da família de vocês. Bom dia.
6: Bom dia, eu me chamo Letícia, sou mãe do Ravi e do Martim. Eles estão aqui desde os 6 meses de vida deles, eles já faz 3 anos praticamente que estão aqui. E é maravilhoso, né? É super importante que se a gente não estivesse aqui, os meninos não estavam evoluindo tão bem, né? Então é só agradecer mesmo por esse projeto, pela PAI também, ter esse projeto tão legal que acolhe várias crianças do nosso município.
2: Eles frequentam aqui a Casa Amarela diariamente, como é que é a rotina de vocês?
6: Sim, a gente tem a rotina de segunda a sexta. Na segunda-feira a gente faz ecoterapia, que é pela PAI também, aí é fora, mas eles vão lá, e de terça a sexta a gente fica aqui de manhã. À tarde eles vão para a creche, mas de manhã a gente está aqui com fisioterapia, com fono, com pedagogia. Eles fazem aula de atividades aquáticas na sede também, então amanhã praticamente toda a gente fica aqui.
2: Já imaginou o que seria a sua vida sem PDA?
6: Sim.
2: O que seria?
6: Não seria nada, né? Seria eles não estarem evoluindo, tá lá numa cama, vamos dizer, sem movimentar, sendo que aqui eles estão se exercitando e evoluindo cada dia, no cognitivo, nos movimentos, tudo.
2: Obrigado, viu, Letícia? Sucesso para vocês, Deus abençoe a família de vocês.
6: Muito obrigada, eu que agradeço.
8: Que testemunha, né? Que palavras, são palavras que realmente a gente leva em consideração pelo trabalho do PDA, a mãezinha que tá aí, né? Mostrando que faz realmente a diferença para os filhinhos dela. Sensacional. 4,290. Até as 8h25, 5 mil reais, gente. 5 mil reais. Falta pouco, hein? diretoria@paibalneariocamboriu.org.br. Faz o Pix. Ajuda essa criançada, ajuda essas famílias que estão precisando sempre. E, claro, dando esse suporte para a Casa Amarela.
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2: A gente vai para um breve intervalo aqui no Bote a Boca do Trombone. Se você ainda não fez a sua doação aqui para o PDA da APAI na Casa Amarela, você pega lá, manda um pix para diretoria@apaibalneariocamboriu.org.br e acima de R$100 você vai ganhar. O que, Adilson? Olha o prêmio, hein?
8: Ingressos para atrações, 3 atrações diferentes que estamos hoje ofertando para quem faz a doação. Multiparque, Roda Gigante e o Space Adventure. Se você quiser, é claro, né? O mais importante é a boa ação que você está fazendo, é a ajuda que você está dando aqui na Casa Amarela. A gente já sorteou até, inclusive, sorteamos não, né? Doamos, o cidadão veio aqui, um passeio de jet ski também, para quem doa acima de R$250. Já teve um ganhador que doou R$300. E vamos lá, rumo aos 5 mil. Estamos quase. 4 mil?
2: 890.
8: Nós vamos passar de 5 mil. Nós vamos passar.
2: Pix de R$500 agora chegou.
8: Pix de R$500. Nós vamos passar de 5 mil, tenho certeza, hein? Vamos passar de 5 mil. O objetivo era 5 mil até as 8h25. Já vamos passar de 5 mil.
2: Meu Deus, vamos ler aqui. Onde é que a gente parou? Núbia Mônica de Lima doou aqui R$100.
8: O Evandro, você falou. Gustavo já falamos. A Ruth Jensen, R$100.
2: O Alessandro da Silva Campos, mais 100.
8: O João Nunes. Da Nunes Radiadores, R$100.
2: Janete Olodiniak doou R$100 também.
8: O Gerson Gilmar Kissler, R$100.
2: E o Moacir Luiz Patrício, que acaba de doar R$500.
8: Gerson Felipe.
3: Tá chegando aqui também, aqui no meu celular, aqui o Edmar dos Pontos de Mil e Churros. A neta dele, a Isadora, também faz atendimento na Casa Amarela. E eles vão estar doando mais R$100 também para colaborar aqui.
8: Obrigado,
3: com a nossa campanha.
8: Obrigado, Edmar. Vamos passar dos 5 mil em seguida, depois do intervalo. Olha, se a gente voltar passando dos 5 mil depois do intervalo, vamos embora. Até as 8h25 tá valendo.
2: É isso aí, já passou!
8: Oh!
2: Então o desafio é outro. A meta é outra já.
8: A meta é o dia todo.
2: R$ 5.500.
8: A meta é o dia todo agora, né?
3: Já tá no 5.090. Vamos tentar chegar nos 6 até o bote a boca no trombone acabar.
8: Bote a boca no trombone, vamos tentar chegar a 6 então.
2: Tentar chegar a 6 mil. Você, hein? Ajuda aí, faz o Pix, ajuda o PDA. Que programa importante aqui em Balneário Camboriú. A gente conta com a sua solidariedade. Daqui a pouco, depois do intervalo. Quer dar o Pix antes ou não?
8: Vamos fazer o Pix aí. Já!
2: Vamos lá. diretoria@apaibalneariocamboriu.org.br. Doe aí e depois do intervalo a gente volta com a boa notícia de R$ 6.000 alcançados em doações. Já voltamos.
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8: De volta, o Bote a Boca no Trombone, 8:09, 8:09, rumo aos R$ 6.000, até as 8:25. Já passamos dos 5.000, vamos até os 6.000 e depois vamos passar o dia inteiro também na nossa programação, fazendo pedido para continuar colaborando com a Casa Amarela e o programa PDAR.
2: Gerson Felipe, por onde você anda aqui na Casa Amarela?
3: Ah, eu tô com uma turma muito bacana aqui, amigos que eu estou fazendo nesse dia também, autodefensores da APAI, com a Priscila e também com o Derek. Eu vou começar primeiro com as damas, com a Priscila. Priscila, muito bom dia.
15: Bom dia, eu sou autodefensoria.
3: Fala um pouquinho sobre o teu trabalho na autodefensoria aqui da APAI. A Priscila que é atendida aqui pela APAI, mas também atua como uma autodefensora.
15: Eu tô bem, é ótimo, tô felicidade, tô feliz.
3: É bom a gente estar aqui, gostou da Rádio Menina vir aqui no PDA?
15: Sim, todos.
3: Todo mundo é gente boa?
15: Sim, todos aqui.
3: A gente também tá muito feliz de estar aqui, sabia, Priscila? É um prazer estar aqui, o trabalho da APAI é muito bacana. Você já vem há bastante tempo aqui pra APAI, o que que tu mais gosta na APAI?
15: Todos, comida.
3: Eu também adoro, a hora da comida, da merenda é boa demais. Priscila, você me dá licença que eu vou falar com o Eric também, com o Derek, melhor dizendo. Derek, bom dia, tudo bem?
16: Bom dia, tudo bem? Eu sou educando Derek, sou suplente da autodefensoria e fico muito feliz por estar aqui representando todo mundo.
3: É verdade, o teu trabalho é muito importante, representando, né, as pessoas que são atendidas na APAI. Eu vou te pedir também, o que que tu mais gosta na APAI, no atendimento aqui com toda essa turma?
16: Eu gosto dos alunos, dos professores, de tudo, na verdade. Um pouquinho de pouquinho, na verdade, eu gosto.
3: Você aprende muita coisa?
16: Muito. Agora eu tô no ProEP, que eu faço parte do Papo de Trabalho. Que eu tô no. Como falo?
3: Papos de trabalho? Você já está sendo inserido no mercado de trabalho?
16: No mercado de trabalho. Tô preparando para ir para o mundo do trabalho.
3: Ah, e eu tenho certeza que você vai estar muito bem preparado. A gente tem várias empresas que eu sei que são parceiras da PAI, abrindo essa oportunidade também no mercado de trabalho. Agora, Derek, hoje a gente está aqui com uma missão muito especial. Essa missão é arrecadar o maior valor possível para ajudar o PDAR aqui, que são os nossos amiguinhos mais jovens, né? As crianças que começam pelo PDAR, algumas depois vão para a PAI também, vão ser colegas de vocês, outras vão para outras instituições. E qual que é o Pix para o pessoal ajudar?
16: É diretoria@paibalneariocamboriu.org.br.
3: Isso aí. diretoria@paibalneariocamboriu.org.br. Agora faz assim, Derek, pede pro pessoal dar muito, assim, fala, manda o Pix.
16: Manda o Pix.
3: Priscila, fala também pro pessoal mandar o Pix.
15: Mas é de Pix, daí é ajudar, pai, daí é dinheiro, dinheiro, dinheiro, dinheiro.
3: É isso aí, é dinheiro, dinheiro, dinheiro pra ajudar, pai. Obrigado, Derek, obrigado a Priscila, que bacana demais. Adilson e Moisés, é isso aí, manda o Pix, dinheiro, dinheiro, dinheiro, porque a PAI e o PDAR precisa continuar fazendo esse trabalho que é fundamental.
1: E a gente quer chegar a R$6.000 antes de terminar o programa, já estamos com R$5.560. Falta R$440 para chegar a R$6.000, falta só R$440 para chegar a R$6.000. Bora, gente, bora doar. Vai fazer o Pix, manda o Pix pro pessoal da PDR e da PAI, diretoria@apaibalneariocamboriu.org.br, Moisés.
2: É isso, está conosco aqui Emanuele Bona, que é assistente social do PDR aqui na Casa Amarela, conversar aqui com ela. Obrigado aí por estar aqui conosco, por essa entrevista, pro pessoal conhecer um pouco mais do trabalho de vocês aqui. E algumas situações são corriqueiras, fazem parte do desafio do trabalho de vocês. Não é fácil, né, Emanuele? Mas é um trabalho gratificante demais.
17: Com certeza. Trabalhar aqui no programa me fez ver o mundo com outros olhos, né? Cada dia que eu estou aqui com a nossa equipe é um dia que a gente sai daqui cansado, mas realizado.
2: E aí, conta pra gente assim, né? Quais são as principais situações, intercorrências que fazem com que uma criança seja encaminhada aqui pro PDA?
17: Então, o que a gente percebe aqui é o encaminhamento tardio, né? Que a gente tem bastante dificuldades, porque a criança muitas vezes ela chega aqui muito tarde para nós. E aí o nosso trabalho fica um pouco mais... A gente encontra mais dificuldades, porém a gente percebe que a gente precisa levar isso para o município. Aonde que fica o PDAR? O que que o PDAR faz? Né? Porque isso é muito importante para que as pessoas, para que as famílias sejam encaminhadas para cá e que a gente tenha esse tempo hábil de trabalhar com essas crianças para que a gente consiga suprir os atrasos dela.
1: E quando a família chega aqui, Emanuele, qual é a orientação dada? Como é que vocês tratam? Porque é receber a criança e é receber uma família.
17: Então, é muito importante esse trabalho de acolhimento, né, que a gente faz aqui, porque a gente não recebe só a criança, a gente recebe toda a família. E o nosso trabalho não é só aqui na instituição com essa família, né? A gente faz visitas domiciliares. Se a criança tem alguma necessidade de atendimento em casa, a equipe vai até a casa atender essa criança. Então, esse acolhimento, esse trabalho, a gente sempre fala para a família que aqui o trabalho é contínuo, que esse processo ele não pode ser quebrado, né? Por isso que a gente tem muita dificuldade aqui, porque as famílias moram longe, né? Até o acesso aqui, tem famílias com vulnerabilidades sociais latentes, então a gente faz todo um trabalho, não é só o trabalho aqui. A gente trabalha com essa família em rede também, né? A gente faz todos os encaminhamentos para CRAS, CREAS, para UBS, a gente faz o trabalho também em rede com a escola, que é muito importante, então é um trabalho interdisciplinar com toda a rede que a gente faz aqui.
2: R$5.910.
1: Nossa Senhora, vai chegar R$6.000. 8h16, vai chegar R$6.000.
2: Vai.
1: Vai chegar R$6.000.
2: Vai passar, graças a Deus.
1: Emanuele, vai chegar R$6.000 ou não vai?
17: Vai passar de R$6.000.
1: Vai passar de R$6.000?
2: Vai passar.
8: Obrigado, parabéns pelo teu trabalho também.
17: Obrigada, eu que agradeço.
2: Vamos lá, continuando aqui o nosso bote a boca no trombone, agora são 8:16 e vamos falar a verdade. 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
8: 8:18.
2: E aí?
8: E passou!
2: Passou de 6 mil!
8: Obrigado! Todos os obrigados possíveis para vocês que estão doando, vão continuar doando. Bom, 8 e 18, 6 mil e quanto? 6.110 reais.
2: Vamos chegar até 6.500?
8: Vamos chegar a 6.500 até as 8h25? Já pensou? Né? Já pensou chegar a 7?
2: Ô, louco!
8: Ah, eu já não duvido mais nada. Nosso público é maravilhoso, né?
2: Quem vai ser o corajoso, hein? Diretoria.
8: Já pensou chegar a 7 mil reais antes de terminar o programa?
2: Vamos lá, faça sua doação. Diretoria arroba apaibalneariocamboriú.org.br. É o seu Pix aí de 100, 200, 500, mil reais. Por que não, né, Gerson?
3: Com certeza. A gente tem esse sonho, né? De poder levar cada vez mais dinheiro. E eu tava conversando com o pessoal aqui do PDA. A gente vai voltar depois para mostrar, inclusive, como esse dinheiro vai ser utilizado. Né? A gente tem também toda essa transparência e compromisso com o nosso ouvinte que acompanha, que confia e, principalmente, que participa das ações sociais da Rádio Menina. Então, a gente ainda vai voltar aqui mais vezes para mostrar mais ainda esse trabalho. E olha, gente, a gente chega aqui, vê as mães, vê as crianças. Realmente, assim, dá um orgulho de poder participar de uma ação como essa.
8: Como é que é o nome, perdão, da... É... Jerusa, vem cá, Jerusa, vem aqui.
3: Vem cá, Jerusa.
8: Porque a Jerusa, ela tá de olho, ela é o financeiro. É o financeiro. A Jerusa, ela tá de olho no celular, atualizando a conta. Que legal, né? Você vendo ali aqueles números mudando, já passamos dos 6 mil. É claro, né? Perto de um universo, de uma despesa de 70 mil mensais, pode ser pouco, mas representa sempre uma fatiazinha de ajuda, né, Jerusa?
18: Sim, tudo que entra ajuda, né? Nós temos várias parcerias, mas sempre falta alguma coisa. E o que eu sofro é por ser financeiro, porque vem pedidos, né? De todo o programa, não só desse programa, como dos outros também. Então, o que faz a gente sofrer é que a gente quer atender todos os pedidos e às vezes a gente não tem, né? Então a gente pede muito à comunidade de Balneário Camboriú que quem quiser ser doador mensal também, se quiser, se pensa, né, se tocar no coração de todo mês dar R$50, né, nesse Pix aí mesmo. Nós já temos doadores que dão esse valor, né, tem gente que dá R$100 para estar ajudando os programas. Esse dinheiro de hoje ele vai vir próprio para o programa PDA, né, para o material, tudo que é solicitado. E a Letícia vem com muitos pedidos e a gente apoia a diretoria, a presidente, nós queremos estar oferecendo, né, o material necessário, computador, internet. Temos profissionais sem computador, nós temos que comprar um computador novo e faz parte do trabalho, né, o material de fisioterapia, de fono. Então a gente quer atender a tudo, né? Então, nós precisamos do financeiro.
8: É verdade, nem sempre dá, né? Nem sempre dá, por conta que o braço fica curto, né? Não chega ali aquele dinheiro todo. O que, que é aí, Moisés?
2: Vez. Moacir Luiz Patrício doou R$500, Juliano Brondani R$120, Luciene da Silva Souza, mais R$100 também. Como
8: quanto
2: é
8: que está aqui?
18: R$6.160
8: no finalzinho do Bote a Boca no Trombone. Você pode, como ela falou, né? Como Jerusa falou, pode ser mensalista, pode continuar doando durante todo o dia, enfim, a doação para PDA, para pai, é importante todos os dias.
2: Verdade, Adilson, já estamos nos encaminhando, obrigado, infelizmente, para o final do Bote a Boca no Trombone. Vamos chamar a equipe aqui na frente? Vamos trazer todo mundo aqui, Camille, Julie, Gerson, Felipe, vem para cá. Se o pessoal também da diretoria da...
8: Cadê a presidente?
2: A presidente,
8: vem cá, Denise.
2: Vem para cá, Denise.
8: Vem aqui,
2: Denise. Só para a gente dar o tchau para todos aqui, né, no Bote a Boca no Trombone, agradecer também a participação, mas antes tem um recadinho da Madeireira Atlântica, que é referência no ramo madeireiro aqui da região, oferece tudo em madeiras brutas, beneficiadas, tem as mais simples, mas tem linha nobre como Canela, Itaúba, Cambará, Grápia, dentre outras. 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
8: Presidente Denise, que programa legal, bacana, eu gostei demais.
19: Estou encantada, nossa, maravilhoso. Agradecer a vocês, né, pela parceria. É a primeira vez que a gente faz um projeto desse, né? E o resultado está sendo maravilhoso. Então, agradecer a Rádio Menina, agradecer a todas as pessoas que colaboraram até agora, né? E que continuem, porque a gente precisa muito. E o trabalho é maravilhoso. É só a gente estando aqui para ver como isso aqui é importante para todo mundo, é importante para a gente, né? Fazer esse bem é maravilhoso, tá? Eu agradeço demais.
8: Obrigado, presidente Denise. Obrigado a todos vocês que estão Adilson, nos acompanhando, nos vendo. O Gerson
3: rapidinho.
8: Tá todo mundo chegando aqui, não é tá todo mundo, né?
3: Só antes de fazer o encerramento, lembrando que aqueles ouvintes que vão poder retirar o seu ingresso pro atrativo, eles já podem fazê-lo a partir da tarde de hoje. Né? Porque inclusive a Julie está aqui com alguns ingressos que já vão ficar para a turma do PDA e da PAI, mas hoje então já a partir da parte da tarde a gente vai organizar toda a lista para aquelas pessoas que doaram e querem pegar o ingresso e que merecem muito esse ingresso por terem colaborado, possam também visitar os atrativos parceiros aqui nossos nesta campanha para o PDA.
2: Vem para cá, Camille, vem aqui junto, chamar quem? Mandar o comprovante. Ah, tem que mandar para a nossa produção 99174-1005. Você manda o seu comprovante para ter, né, esse direito a retirar o seu ingresso.
3: Para poder fazer todo o controle direitinho, isso, né? De quem doou, de quem não doou, e as pessoas possam usufruir do benefício.
8: E nós, neste momento, estamos com R$6.210. Que legal, né? Que legal. Muito obrigado. A gente encerra o programa, mas o trabalho não para. Não, a Casa Amarela continua. Nós continuamos o nosso trabalho profissional diariamente e esse trabalho das profissionais aqui continua, que é lindo demais. Muito obrigado a todos vocês, parabéns a vocês pelo trabalho, a todos os demais profissionais também. Obrigado aos nossos ouvintes maravilhosos, sempre que participam, que colaboram, nossa equipe, pessoal da nossa direção também, né? Um projeto diferente que, olha, foi satisfatório fazer esse programa hoje aqui e ver o resultado através da nossa audiência maravilhosa. Moisés.
2: Estamos indo, nos despedindo, mas você continua fazendo Pix diretoria arroba apaibalneariocamboriu.org.br e contribui. Seja generoso, né? Porque quanto mais você dá, mais você recebe em troca e a PDA precisa de muita ajuda também. Obrigado, viu, gente? Obrigado a Dilson, Camille, Julie, todo o pessoal da PDA. Obrigado, Gerson. E a gente se despede aqui de mais um Bote a Boca no Trombone especial.
8: Um abraço pessoal do estúdio também, Érica, o Edson, enfim, todo mundo que está lá na retaguarda. Obrigado também aos nossos parceiros aqui do BBT, Forte Atacadista,
2: Joaçaba Pneus,
8: Oral Sim,
2: Móveis Rocha
8: e Globo Nissan.
2: Fechou então?
8: Fechou?
2: Vamos lá, uma grande salva de palmas.
8: Valeu!

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3: Espiritualidade não é ficar no alto de uma montanha observando a vida que se passa um momento lá embaixo. Espiritualidade é descer da montanha e penetrar no caos para transformá-lo. O amor que o Cristo nos ensinou é feito de ação, entrega, não dessa compaixão contemplativa que somente se compadece das pessoas. Que graça tem ser espectador da vida? Que mérito pode existir em ficar de longe resmungando, criticando, achando-se melhor do que os demais semelhantes? A vida não espera, ela chama e vai andando. Quando você se der conta, vai perceber que o tempo passou e que levou com ele as tuas oportunidades de realizar o bem, de colocar em ação a divindade que existe nas profundezas do seu ser. Não é o mundo que não crê em você. É você que duvida da origem divina. É você que tem se recusado a viver como filho do dono do mundo. Essa mania de só se interessar pelo grande, pelo espetacular, pelo extraordinário, é um procedimento próprio de uma mente dominada pelo ego. Sabia? Onde existe o ego, não há a menor possibilidade de existir Deus. Deus só surge de fato em que você sente que o ego morreu. Reconheça que você não está dando conta de trilhar este mundo sem a presença divina guiando os seus passos. Mas sempre há tempo. E não se envergonhe de declarar o seu cansaço e a sua impotência. Sem Deus, somos crianças perdidas, perdidas e sofridas. O silêncio é a senha. Só ele pode conduzir você à casa do Pai. Não tenha medo. Abandone os desejos que o mantém prisioneiro desse mundo material. Lentamente vá deixando morrer o ego e se abrindo para a vida plena, onde tudo é bem-aventurança. E não esqueça, a gente só é verdadeiramente feliz quando faz alguém feliz. Esse é o segredo. Em amor, em ação, o que mais agrada ao nosso Pai. Nada faz sentido neste mundo se não tocarmos o coração de uma pessoa. Reflitam sobre isso e tenham todos um ótimo dia.
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2: Ô, potência, bom dia, boa manhã pra você que tá junto com a gente aqui na programação da menina nesta quinta-feira, 8 de outubro de 2026. E claro, convidando você para ficar com a gente até o meio-dia, tá começando o nosso Show da Manhã. 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Claro que a gente começa o nosso dia agradecendo a Deus por mais um dia, né?
3: Por isso eu digo obrigado, Senhor, por mais um dia.
2: Obrigado, Senhor, por mais um dia. Obrigado, Senhor, por mais uma manhã. Que a quinta-feira estejamos todos na proteção daquele que nos guarda e que nos guia. Que cada manhã é um presente de Deus para recomeçar. Ele nos convide a abrir o coração, a ouvir a sua voz, que nos guie com amor e felicidade. E quando colocamos as nossas dúvidas, a nossa confiança em Deus, encontramos direção segura para os nossos passos. Ele conhece o caminho, ele conhece a jornada, ele sabe o melhor para cada um de nós, cuida de cada detalhe em nossa jornada, para que a gente amadureça, aprenda e cresça. Então, vamos entregar o nosso dia, os nossos planos e as nossas dúvidas e os nossos medos nas mãos de Deus. Coloquemos Deus no nosso pensamento, porque ele é fiel para mostrar o caminho, para fortalecer a nossa alma todos os dias. Por isso, quem tem Deus no coração tem paz, tem amor, tem um dia de alegria, de felicidade. E a gente aprende às vezes com algumas coisas que não são do jeito que a gente achou que ia ser. Talvez ainda não é a hora, mas Deus sabe a hora certa. Por isso, aproveite seu dia, viva o seu instante, seu momento. E aproveite o seu novo dia que está começando. E eu te convido, vamos fazer um novo dia juntos, cheio de alegria, cheio de paz, cheio de amor. Principalmente de energia positiva, de música boa. Então vem comigo.
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2: Vamos lá, vamos começar nossa manhã.
3: Bom dia,
2: bom dia, bom dia. E a gente começa bem demais pra dar aquela sacudida já na quinta-feira, já em clima de final de semana por aqui. Tá no ar o Show da Manhã, Crazy. Bom dia.

Legal essa versão de Crazy, começando por aqui o nosso show da manhã, nesta quinta-feira, gente, nesse dia 8 de outubro, né? Gilson, várias queixas, ó, mais um hit, é pra gente rolar aqui na nossa primavera. Bom dia.

0: Que moda, hein, meus amigos? Que moda.
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3: Primavera, gente. Vamos que vamos. Bom dia, boa manhã.

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0: É o Peão do Mato, som aí da Paola Carime. Abraço pro amigo Gels, toda a equipe aí do Bar da Prima também. Paola, bom dia. É, meu amigo Adelke, né? É, a Mauri, enfim, a turma toda aí, né? Os amigos do Bar da Prima aí. Abraço pra vocês. Quem mais tá por aqui? Dando um salve pra gente. Bom dia, o Júnior Laranja. Ô, Júnior, cadê as laranjas? Agora vai dar certo, né, fi? Agora não é só laranja que vem, né, Júnior? A Maria Luísa, bom dia, que Deus abençoe o nosso dia. Sônia Vasco, secadores, meu abraço. O que deu com o Vasco ontem? Eu não sei. A única coisa, eu vi o início do jogo do Grêmio e do... Era o Grêmio e o... Esqueci o nome do outro time, cara. Mas que jogo ruim, meu Deus do céu.
1: Bom dia, Dilson e Bertão.
0: Oi, Bonete.
1: Remo. Bertoldo vem deixar um feliz dia para todos os ouvintes da Menina e para todos nós, fãs da Rádio Menina.
0: Valeu, Ivanete. Bom dia. O Ivan em São José, bom dia, Ivan.
2: Bertoldo, bom dia. Deus a todos uma abençoada quinta-feira. Mas Bertoldo e Adilson, hoje pode falar em futebol, tá?
0: Ah, é? A Bertoldo da Laura Messa hoje tá de aniversário. Felicidades para ela, teve conosco quase... Quatro com a parceria. Oh, ah, olha aqui, essa aqui é a foto que a gente fez lá no show do Daniel, né, Nádia? Essa que você mandou aqui pra mim. Legal, hein? Parabéns, Laura Messa, saúde, felicidade, tudo de bom pra você. Nicolau Liari, bom dia, Bertoldo e Edilson, hoje tem Mengão, hoje tem, né? Estevão, bom dia, Estevão.
3: Bom dia, Edilson, bom dia, Bertoldo, bom dia, nação vascaína, mais uma vitória pra cima do fogão, tem algum botafoguense aí?
0: Acho que isso
3: não
0: tem.
3: Bom dia, quinta-feira linda, maravilhosa.
0: Valeu. Maria Aparecida Feltz, bom dia, Bertoldo Edilson. Selma, oi Selma, bom dia. Sempre com vocês, obrigado. Alcione, bom dia. 2-1 Vascão. Nossa. Bom dia. Luan, gostaria de pedir um grande favor. A ciclovia da Marginal. Luana, já passamos essa mensagem, tá? Pro pessoal lá. Bom dia, Bertoldo Edilson, Francisco Cordeiro. E você vai mandando seu salve, seu bom dia aí até o meio-dia, tem show da manhã. Diga aí, Estevam.
3: Aí, só pra lembrar, Bertoldo e Adilson. Ah. Diego, pegou o corintiano aí!
0: Deu ruim pro Corinthians.

0: 94, bom dia.
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10: Hoje temos mais partidas pela Série A do Campeonato Brasileiro e é a vez do líder da competição voltar a campo. O Flamengo joga fora de casa contra o Santos às 19h30. Às 20h, tem o duelo de Atléticos, o Atlético Paranaense recebendo o Atlético Mineiro em Curitiba. O Fluminense vai jogar contra o Coritiba às 21h30, duelo que acontece no Rio de Janeiro. E também às 21h30, para fechar os jogos da 29ª rodada, tem Palmeiras e Bahia se enfrentando em São Paulo. Na ponta da tabela, Flamengo e Palmeiras disputam a liderança. O Flamengo aparece na frente com 60 pontos e o Palmeiras vem logo atrás com 57, a uma vitória de distância. Gerson Felipe para Esporte Total. 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
7: Rompotência, bom dia, boa manhã pra você que tá junto com a gente. Já já mais mensagens da galera por aqui no 991-3805 pra você participar. Daqui a pouquinho, o Adilson chegando também do Bote a Boca no Trombone Especial hoje, né? Foi sensacional, né, galera? A gente já entra no clima aí pra ir comentando com você sobre os jogos de ontem, os jogos de hoje, a zoação, enfim. Vamos de Bonnie Tyler!

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0: te ouvir, meu querido. E vai ficar mais gostosa ainda, porque agora chegou aquela voz doce, suave, que alegra as nossas manhãs quando ela tá por aqui, que traz o seu conteúdo digital, mas acima de tudo, a sua parceria pra gente também falar bem de alguns e mal de outros. Bom dia, Dai.
1: bom dia, Bertoldo, bom dia, ouvintes, a todos que estão aqui ligadinho com a gente, onde quer que você esteja, na sua casa, no seu trabalho, levando a gente de carona. Muito obrigada aí pela companhia de sempre. E estou por aqui, e quintamos.
0: Tá com a cara de quem bebeu uns 10 canecos de chope ontem?
1: Não, ontem não, ainda mas, não.
0: Não abriu ontem,
1: a partir de
0: outubro,
1: sábado.
0: Né?
1: Sim, mas eu não fui, você acredita? Não deu pra ir, eu tava,
0: ontem era o primeiro
1: com as
0: desfile, né?
1: Em casa.
0: Pois
1: a gente
0: é.
1: Tava com as 4 crianças em casa ontem.
0: October Baby.
1: É, ontem foi October Baby em casa. Daí. Aí esse final de semana é feriado prolongado, a gente não vai estar com as crianças.
0: Ah.
1: Aí a gente vai ter um grande Vale Night, entendeu?
0: Mas eu falando em Vale, 4 crianças, como é que fica a situação pro final de semana?
1: Ah, daí fica bom, a gente consegue conciliar. É, a gente dá
0: parcela
1: gente.
0: Parcela e deu certo.
1: A gente parcela no cartão e tá tudo certo.
0: Legal. A Dai tá com a gente a partir de agora aqui, vai ficar até o meio-dia, daqui a pouco ela assume o posto aqui. Eu vou descansar?
1: Vou
0: não,
1: assumir.
0: Brincadeira.
1: Eu vou comando da nave.
0: Quem dera eu ia descansar, né? Nós esperamos o Adilson pra gente falar mal de futebol, de alguns times.
1: Ah, o Adilson tá de volta já?
0: Já vai. Aqueles estiveram na rua hoje, o Bote a Boca no Trombone Especial.
1: Bom.
0: Aí vamos falar mal de alguns times.
1: Vamos.
0: Bem do nosso que hoje joga.
1: Com certeza, bem do nosso e o resto...
0: Eu nem sei se o que que deu, se o Palmeiras ganhou ou perdeu ontem, pra gente ver como é que tá a tabela. Mas vou esperar o Adilson, que daí ele fala pra gente.
1: Aí ele vai falar pra gente.
0: Pra gente continuar dizendo o quê?
1: Segue o líder.

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9: Alô, você do signo de Áries. Hoje você tem pique e foco para realizar suas tarefas, organizando o trabalho de forma eficiente. É importante cuidar da saúde com momentos de descanso. No amor, o relacionamento fica estável, com possibilidade de uma paquera com um colega, hein? Sua cor do dia, prata, e os palpites para hoje são 29, 47 e 38. Oi, Touro! Quinta-feira favorece o trabalho com destaque em clientes e colegas, hein? As redes sociais facilitam conexões e amizades, incluindo pessoas mais jovens. No amor, o seu charme fica em alta, atraindo novas paqueras, e o romantismo em alta também fortalece o relacionamento a dois. Sua cor? Azul. E os palpites para hoje são 45, 21 e 36. Geminiana, geminiano, hoje o foco fica na família e na rotina doméstica, com oportunidade de resolver questões em casa. No trabalho, o sucesso aumenta graças à sua praticidade. No amor, memórias de um antigo relacionamento podem surgir, e um programa caseiro com quem ama é uma boa opção para aproveitar o dia, hein? Sua cor é preto e os palpites para hoje são 18, 43 e 36.
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0: Tapareia, tá feio, mas tapareio, né, meu querido? Que agora o Adilson tá por aí também. Bom dia, Adilson.
1: É, por favor, repita a apresentação. Eu gostaria da mesma apresentação que foi dada para Dai Souza.
2: Você ouviu
0: agora,
2: a apresentação?
0: Agora, neste momento, no estúdio, para incrementar ainda mais a nossa manhã aqui no Show da Manhã da Menina, para os nossos mais de 1 milhão de ouvintes, a voz de Adilson de Souza.
2: Aê.
1: Essa voz, o que você falou? Essa voz?
0: É? Voz gostosa de ouvir.
1: Muito! Agora sim, ó. Devidamente emparelhou tudo.
0: Ah, invejoso.
2: Tá vendo? Rolou ciúme, você sentiu?
1: Nós estávamos ouvindo, a gente via junto, eu e a Julie, que tá aqui gravando, inclusive, a gente via junto.

0: mais um Pix. R$3.000.
1: Que coisa linda.
0: De um Pix. Nós chegamos a quase R$10.000, se já não chegamos agora, porque depois que acabou o programa, continuou.
1: O pessoal continuou doando, colaborando.
0: Então, inclusive, já tá na rede social? Já tá no nosso Instagram, né? A gente gravou um vídeo justamente agradecendo essa pessoa que doou R$3.000, pena que tinha acabado o programa, né? Porque a gente tava no 6 e tal. Então, estamos chegando a R$10.000 no programa especial.
1: Quem quiser, né? Quem tiver condições, quiser continuar participando, doando, pode, né?
0: Pode continuar. Direção, é direção, né? Arroba, diretoria, arroba, apaibalneariocamboriu.org.br é o Pix para continuar doando na nossa campanha especial Dia das Crianças, um programa, um projeto bem legal, bem bacana.
2: Que coisa mais linda, né? Legal, a humanidade ainda tem salvação, né? Ainda
0: tem gente boa. O trabalho que é feito lá de crianças que tem alguma deficiência logo cedo, de 0 a 6 anos, que ainda dá tempo, inclusive, de reverter. São vários profissionais, psicólogos, enfim, terapeutas, profissionais de todas as áreas que recebem os pais todos os dias e ficam lá 1 hora, 2 horas, dependendo da gravidade ou não, para fazer o atendimento para essas crianças. É muito legal, emocionante.
1: É um projeto incrível. Lindo, né?
2: Incrível. Né? As pessoas que trabalham nessa área, gente, olha, merecem todo o reconhecimento, tá?
0: É muito bacana.
2: É um trabalho incrível.
1: Bom demais. Vamos falar de futebol então, meu querido. Quer falar de tempo primeiro? Quer um tempo? Quer um tempo
2: quer um
1: pra falar de tempo? É.
2: Um time.
0: O time do tempo é o seguinte. É. Amanheceu chovendo.
1: Se não chover, vai dar sol. Se não der sol, vai chover.
0: Amanheceu chovendo. Já não tava acreditando que o dia seria igual ontem, que foi um dia maravilhoso, cheio de sol, né?
1: Foi lindo. Nossa, ontem, foi lindo.
0: Radiante. É. Aí daqui a pouco nós estávamos lá. Eu acho que foi até esse clima do programa de solidariedade. Daqui a pouco o sol começou a aparecer. Apareceu.
1: Então foi um clima de solidariedade. Sol, hein? Foi um clima de solidariedade.
0: É isso mesmo.
1: É.
2: É isso aí. É isso aí que falou.
0: Mas já foi embora, diz a Júlia.
2: Já foi embora, já.
1: É que acabou o programa.
2: É porque eu vim pra cá. É porque eu vim pra cá, daí o pessoal, o Alan lá de Blumenau, ele fica me agorando pra mim vir pra cá e não dar sol. Ele
0: falou que eu venho pra cá.
2: Ele fala pra mim, ele assim, ó, a gente fica agorando.
1: Ele quer vir.
2: Ele fica agorando.
1: Todo mundo quer descer pra BC.
2: Todo mundo quer descer pra BC, claro.
0: Importa que ontem, na abertura da October lá em Blumenau, foi um baita dia e noite também, porque
2: tinha
0: desfile, né?
2: E tava chovendo a semana toda, né?
0: É verdade.
2: A gente tava lá torcendo pra São Pedro fechar as torneirinhas e fechou. Deu um dia bem bonito. Foi bem bonito lá a abertura, teve a sangria do barril. Bom demais.
1: Vamos lá então, vamos falar de esportes?
0: Vamos falar
1: lá,
0: de esportes.
1: Vamos ontem, falar o que rolou ontem.
0: Retomada do Campeonato Brasileiro da Série A, Bragantino e Mirassol 1-1. O Inter, tá no sufoco, mas pelo menos deu três passos importantes, né? Conseguiu 3 pontos. Já o Grêmio.
1: Mas tá onde? Tá pra baixo ainda.
0: Tá na zona de rebaixamento ainda, né? Junto com o Grêmio, que ficou no empate em 1-1.
1: Meu Deus do céu. Eu posso ser franco? Eu tava assistindo esse jogo.
0: Assim?
1: Meu Deus, que jogo ruim. Eu falei pra ele. Não.
0: Ruim?
1: Vamos, pelo amor
0: Cê
1: de Deus.
0: Você tá louco, rapaz. Não. Foi um baita jogo.
1: Péssimo.
0: Pena que eles não sabem acertar o gol.
1: Mas achou o jogo?
2: Achou um baita jogo. Pena que não ganhou.
0: Pena que não ganhou. Não entrou.
1: Só tava se defendendo depois de fazer o primeiro gol. Aí
2: ainda
1: pediram
2: empatou,
1: pra levar,
2: né?
1: Também.
0: Erraram vários gols. Né? Tá louco. Enfim, né?
1: Tá bom.
0: Tá bom.
1: Continua. Tem ano que vem, tem segundona, tem Grenal.
0: Isso, vão corneteando, vocês estão por cima mesmo, né? Mas eu só digo o seguinte.
2: Por cima da carne seca.
0: Exatamente. Eu só digo o seguinte, espera terminar. Porque senão depois fica cantando que já ganhou, você sabe, né? Depois
1: não, esse
0: salto alto assim, ó.
2: A gente tem que atrair coisa boa.
1: Mas
0: você sabe, né?
1: Isso foi igual no dia da eleição. A gente foi votar, perguntaram o título, eu falei, qual?
0: A humildade é maravilhosa.
2: Ai,
0: por isso que eles ganharam só um título esse ano.
2: E se fosse vocês, a gente quer aguentar, né?
0: Já estamos no final do ano, hein?
1: Tá, continua agora falando dos outros
0: jogos. Brasil.
1: Opa.
0: Pois é.
2: Adilson, se for chorar, manda áudio.
0: É 2 contra 1, me ajuda aí, né? Agora eu tenho que me defender daqui, bater dali.
1: E os outros jogos, querido?
0: Vitória, esse time vocês conhecem muito bem. Eliminou vocês da Copa do Brasil. 4-0 na Chape, tadinha.
1: Já era. Vai jogar junto com o Grêmio e com o Inter ano que vem.
0: O que vocês secam ganhou ontem. O Vasco, 2-1 em cima do Botafogo. O Botafogo, né? Treinado pelo Tite. O Tite aprontou uma ontem, né? Entrou em campo, foi expulso, né? Pra vibrar pro gol do Botafogo, depois anularam o gol.
2: O Vasco até que tá vindo numa marezinha, né? Tá dando até pros vascaínos sonhar, né?
1: É, mas

0: tá deixando a gente, sonhar, né?
1: A gente sabe que isso é...
0: um gostinho, assim, né?
1: É.
0: É, mas é só um gostinho, daqui a pouco passa também.
2: E os São Paulinos perderam pro Cruzeiro ontem, 2-0.
0: Meu, pro
2: Agora,
0: Cruzeiro.
2: Agora, hoje, quinta-feira...
1: Hoje tem.
2: Ó, hoje tem?
1: Hoje tem seleção.
0: Hoje tem. Hoje é segue o líder.
2: Seleção, né? Seleção. É os mesmos que estavam na seleção brasileira na Copa, né?
1: Os craques do Flamengo, os que fizeram gol, sim.
2: Que fizeram, né? A diferença, tanto que o Brasil veio embora mais cedo, né?
0: Ai, meu Deus.
2: Fala aí, Hans. Hans tá ouvindo lá. Mistão, bora.
1: Vai botar uma rede.
2: Santos e Flamengo hoje, 19h30, bem cedinho pra vocês não dormirem muito tarde, tá?
1: Fazer um churras.
2: Atlético Paranaense e Atlético Mineiro, Fluminense e Coxa. Isso aí, pra fechar a rodada do Campeonato Brasileiro da Série A. Tá bom? Tá bom. Boa sorte.
0: Arrasou. Arrasaremos hoje.
1: Vamos de YouTube no show da manhã. Adilson. Arrasou.
2: É, Bertoldo.
0: Não gravou isso, Julie.

0: Marília Mendonça, pra gente relembrar, Leão, essa música aqui é demais, galera. Ó, já vai ter enquete de hoje. Aproveitar que a Day e o Adilson aqui ainda, que daqui a pouco o Adilson também tem o compromisso dele na TV, já tem que sair um pouquinho mais cedo, pra já soltar a enquete de hoje. Já, a gente já provocar, boa, a galera.
1: Viu? Bora lá, o que tem de bom,
0: já, né? Já que a gente tá falando em festas típicas hoje, inclusive.
2: Coisa de comer?
0: Hoje a gente vai estar. Depois o pessoal vai poder conferir lá no menina, arroba menina FM e no arroba Day Souza também, né? A gente vai fazer um vídeo explicando pra galera que vem pra Santa Catarina, o pessoal que nos ouve através do aplicativo, que também acaba participando muito do que acontece aqui em Santa Catarina, para saber quais são as festas de outubro, quais os destinos, quais os dias, o que cada uma tem de diferente, né? Uma coisa a gente sabe que é em comum, né? Que é o chopp.
1: Com certeza. As festas de outubro, o chopp é primordial.
2: E a dança?
1: Tem que ter.
0: Chopp e a dança.
1: E o traje?
0: E o traje?
1: E traje.
0: Arra.
2: Hã?
0: Ele não pegou.
2: Não, eu prestei atenção nela.
1: Todo mundo olhando pra cara do outro.
0: Mas deixa eu voltar aqui. Calma, filho. Volta lá. Pronto, voltamos da trilha. Aí é o seguinte. Comida típica que você tem vontade de provar, mas que ainda não provou.
1: Boa essa. Boa.
0: Uma comida típica que você... Não. Joelho de porco.
2: Esse aí.
0: Eu nunca provei estranho.
1: Eu sempre tive vontade de comer língua de boi. Nunca comi.
0: Ah, Zé, prepara assim, aí que assim, hoje tem no Zé aqui.
1: Vontade é uma quinta. Palavra muito forte, mas eu tenho curiosidade. Porque ela é feia.
0: Eu provei o tal do sarapatel.
1: Ai, sarapatel é da minha terra, é bom pra caramba.
0: Mas me deu um revertério.
1: É porque é forte. Forte, sarapatel é forte.
2: Esse estranho aí, eu gosto tudo.
1: Sarapatel a gente come café da manhã lá como se não fosse nada.
0: Pois é, mas o
2: salgado.
0: É miúdo de bode dentro do bucho de bode cozido.
1: Dentro do bucho.
2: Tô ligado. Então, é bom.
0: A Júlia desmaiou aqui.
1: Júlia foi nessa época.
2: Isso aí. De bucho e tripa comigo mesmo.
1: Nossa senhora, quando eu fui lá pra minha terra, que eu morei lá um tempo depois, mesmo depois de vir pra cá, eu fui pra lá bem na pandemia. Eu lembro que a minha tia fez uma panelada, que eles chamam, que é tudo do bode dentro da panela. Eu abri aquela panela. Eu abri aquela panela, tava a cabeça do bode assim, ó. Olhando pra cima. Jesus, eu não tive coragem. Eu sou nordestina, mas eu não tive coragem de comer. Eu peguei um caldinho ali ainda.
0: Eu
1: assim.
0: Achei que nós era louco na boia.
2: Eu também. Eu achava que eu era.
1: A cabeça inteira do bode olhando assim pra
2: comer,
1: pra cima.
2: Mas. Aí, ó.
1: Horrível, horrível.
0: No Rio Grande do Sul. Cabeça de ovelha ou a cabeça de porco fria no outro dia.
2: Também boa.
1: Né? Nossa, fria?
2: Fria.
0: Você assa o porco e no café da manhã o pessoal vai fatiando lá.
1: Não fica sebento?
2: Não.
1: Frio?
2: Eu não.
1: Não?
2: Não. Na real, é cara,
1: que fica
2: de porco,
1: churrasco, né?
2: Qualquer frio. Parte do porco frio eu gosto. Depois, no outro dia, tudo frio. Eu acho muito legal.
1: Eu gosto de carne de porco, adoro.
0: Eu gosto de pizza fria.
2: O ramo das festas, qual que é então, afinal?
0: Não, o que eu falei é esse. O que joelho de porco. Joelho de porco eu não provei até hoje.
2: Uma réco lá na
0: réco. Já provei.
2: Eu não.
0: Já eu provei.
1: Também não.
0: Com repolho roxo ainda.
2: Lá no outubro é o quê? É o joelho?
0: Tem o joelho. Já provou o salsichão do alemão?
1: No outubro é salsichão.
2: Nem quero não.

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3: Bora lá no Portal Menina, tem notícia de um homem procurado pela justiça com 90 registros policiais. Ele foi preso pela Guarda Municipal de Itajaí na tarde de ontem, ali no bairro Barra do Rio. A abordagem aconteceu durante patrulhamento por volta de 3 horas da tarde. Ele já tinha sido condenado pelos crimes de ameaça e racismo. E agora já faz parte da equipe que está lá no complexo penitenciário da Caianduba. Notícia completa no Portal Menina, que tem também vídeo. O casal é preso após perseguição. IPM apreende drogas e pistola em Balneário Camboriú. Operação conjunta da Polícia Civil e Militar mira furtos a lojas de celulares em Bombinhas. Daqui a pouco, às 11, tem mais Portal Menina.
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8: Alô, Câncer! Nesta quinta, a comunicação favorece tarefas online, deslocamentos rápidos, contatos com clientes e vendas. O astral é bom para encontros e movimentação nas redes, além de renovar as energias para novos hobbies. É isso aí. No amor, a atenção ao redor pode levar a uma paixão à primeira vista. Sua cor do dia, rosa, e os palpites para hoje são 23, 31 e 15.
1: Leão,
8: seu foco financeiro incentiva a explorar novas formas de economizar e organizar os seus gastos. No trabalho, seu senso prático favorece a busca por oportunidades ou melhorias profissionais. Na vida amorosa, o excesso de apego pode surgir, mas não deve ser um grande problema, tá? Sua cor é lilás e os palpites para hoje são 50, 23 e 59. Para você do signo de Virgem, foque no seu bem-estar, definindo metas e resolvendo assuntos pendentes. No trabalho, utilize seus pontos fortes para enfrentar desafios e assumir lideranças. No amor, o seu charme e confiança podem conquistar o seu crush. Em relacionamento, fortaleça os laços com o parceiro. Hoje a sua cor é amarelo e os palpites são 25, 16 e 36.
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17: Opa, muito bom dia, meu bem. Por aqui sou eu, a Day, a partir de agora no comando da nossa nave aqui em Balneário. Que chique, sabia? Acho o máximo quando eu tô por aqui. E agora eu estou aqui no comando. E o Bertoldo vai estar ali sentadinho onde eu sempre fico, né, Bertoldo? Fala comigo, deixa eu só achar o microfone dele, deixa eu ver. Não, é esse aqui.
2: Esse, acertei.
17: Sou eu. Fala aí, comigo, meu querido.
2: Legal. E aí? Vamos lá, pessoal, respondendo a enquete de hoje, hein? Qual é a comida típica que você nunca provou, mas gostaria de provar?
17: Essa é boa, né? Ainda mais você tendo um monte de festa típica agora em outubro.
2: A gente já deu uma pincelada aqui, né?
17: Sim.
2: Não precisa ser especificamente de outubro, tá, gente? Igual a gente falou da...
17: Exatamente. Por exemplo, a língua que eu falei não é específico de nenhuma festa, é uma comida aí que eu tenho.
2: Sarapatel, tem gente que não sabe nem o que é, né?
17: Exatamente, sarapatel é da minha terra. É um monte, gente, é um monte de coisa.
2: Sarapatel, na verdade, né?
17: Literalmente o sarapatel.
2: Virou um jargão ali pra eu chamar.
17: Isso, meio mais que sarapatel. É porque é um monte de coisa misturado. Tudo junto e misturado dentro do bucho do bode. Você já comeu, não? Assim, é meio estranho o negócio, é meio estranho. É da minha terra, mas o negócio é meio estranho. Tem que ter estômago forte, tem que ter estômago bom, né, Bertoldo?
2: Isso aí.
17: Já aprovou e viu que o negócio é.
2: Hoje tá começando marejada. O October também, né?
17: Sim, você já começou ontem.
2: Ontem teve
17: a sangria do barril.
2: Tá acontecendo a festa do camarão em Porto Belo. Daqui a pouquinho a Dai vai fazer um vídeo bem legal aí, né? Explicando quais são as festas de outubro e quais os roteiros pra
17: exatamente.
2: Você fazer.
17: Exatamente, vou estar até a caráter. Vou até estar a caráter, porque eu não brinco em serviço, gente. Quando tem esse negócio assim, eu gosto de ir a caráter, porque a graça do negócio é você ir a caráter. Teve a Farroupilha? Fui também ali de traje. teve, ó, vai ter outubro agora.
2: Qual foi dos pratos que você mais gostou na semana?
17: Lá da Farroupilha, o que eu mais gostei foi o... aquela baguete. Baguete de carneiro com queijo, né?
2: Cordeiro com queijo.
17: É. Cordeiro. Qual que é a diferença? Cordeiro, carneiro, né?
2: É tudo primo, né?
17: É tudo parente, né?
2: Então,
17: igual.
2: Na verdade,
17: bom.
2: É só a maneira de falar. A única coisa que é diferente é o cabrito do carneiro, da ovelha,
17: sim.
2: Né?
17: Aí sim.
2: É outro animal.
17: Sim, eu gosto de tudo.
2: É.
17: Todos eles.
2: O bode, na verdade, o bode é o cabrito.
17: Todos
2: também.
17: Eles. Entrou no fogo, tô
2: já
17: comendo.
2: Era. Não.
17: Já era, é vácuo.
2: Não. Pingou a gordura, vai pra cima, né?
17: Deu vale é suco, deu mole é vácuo.
2: Ó, vai lá, responde a enquete pra gente. Vai dando bom dia pra Day aí, que agora é ela que tá no controle da máquina aqui, como ela diz, no controle da nave.
17: Exatamente.
2: Você vai viajando junto com a gente e vamos curtir agora a Lighthouse Family.
17: A gente vai de Lighthouse Family. Acertei? Ah, tô gastando todo o meu inglês por aqui. Então bora, aumenta o som, vem comigo.

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8: Menina. Oi, Libra, o desejo de ficar sozinho aumenta, favorecendo descanso, reflexão e reavaliação de atitudes. No trabalho, seu sexto sentido ajuda a identificar boas oportunidades. No amor, há tentação de aventuras proibidas, enquanto relações a dois requerem mais paciência e confiança. Sua cor do dia, azul royal, e os palpites são 52, 61 e 43.
9: Escorpião,
8: hoje há boas perspectivas para amizades, com oportunidades de renovar contatos e pedir ajuda. No trabalho, o dia favorece a abertura para novidades, expansão de projetos e colaboração com colegas. No amor, o relacionamento a dois fica harmonioso e alegre. Sua cor? Goiaba. E os palpites para hoje são 1, 30 e 28.
9: Sagitário.
8: Para você de Sagitário, seu esforço profissional pode ser reconhecido, incentivando a avaliação de novas metas e projetos. É importante manter o foco no trabalho para avançar rapidamente. No amor, há potencial de se envolver com alguém popular ou mais velho e o romance deve ser mais tranquilo. Sua cor é bege e os palpites para hoje são 5, 41 e 53.
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0: Muito bem, estamos de volta por aqui com o nosso show da manhã, até o meio-dia, fazendo a baguncinha boa por aqui, né, Bertoldo?
1: Bom demais, e a galera participando com a gente, né?
0: Com certeza, sempre tem aqui, né? Já vi que tem uns me corneteando por aqui, falando que já não bastava você, agora tem eu também.
1: Mas é dor de cotovelo de quem não torce pro líder.
0: É, só pode ser, pode ser.
1: Solta o trem lá.
0: Vamos ver, vamos ouvir.
2: Bom dia, Rádio Menina, bom dia, Bertoldo. Chegando aqui em Joinville e curtindo a Rádio Menina, hein? Pô, rapaz, essa Rádio Menina vai longe, hein?
0: Opa, obrigado aí pela companhia, meu querido. Um abraço pra você, viu? Vamos ver, tem mais gente por aqui, o Zeca. Bom dia, Zeca, fala comigo.
3: Bom dia, Bertoldo. Bom dia, Adilson. Bom dia, os ouvintes da Rádio Menina, o Zeca da Batata falando. Ô, Adilson, já não bastava o Bertoldo perturbar nós, agora tem mais uma moça perturbando aí também, é? Estão se achando, né? O último saquinho da bolacha, né? E o Vasco tá chegando, tá? E deixa o nosso Vasco, não se preocupa, não.
0: Não.
3: Outra coisa, Bertoldo, o Papi disse que era o Real Madrid das Américas, o Flamengo. Agora diz que não tem dinheiro pra pagar o Paquetá. Pede
1: mas se nós fizer uma vaquinha, um real de cada flamenguista, nós já pagamos.
3: Tá bom?
0: Fica tranquilo, a gente não se preocupa com o Vasco, não.
3: Dois agora, dois campeonatos.
0: Vasco não é problema pra gente, não. Fique em paz. Bom dia aí, querido. Obrigado pela participação. Bom dia, vamos mais áudio, bora?
4: Já chega o Bertoldo.
1: Pronto, Alcione Rocha.
4: É um pobre, chato, pro lado do Flamengo. Ainda dai também.
1: Ah, viu, cara? Aqui
4: errei,
1: é só felicidade.
4: Mais uma ainda.
0: Aguenta, meu filho.
4: Azul Clinato, flamenguista. Flamengo.
1: É a dupla feliz e cidade.
0: Exatamente. É a dupla. É a dupla. Segue o líder.
1: Boa. Gostei.
0: Que aqui é igual de pirona. É. Quem engole ou vomita. Outro. Bom dia.
1: Tem alguém respondendo a enquete aí também?
0: Ah, vamos ver. Bom dia. Quanto à enquete, gostaria de provar baião de dois.
1: Baião de dois
0: é uma delícia,
1: é
0: viu?
1: É uma feijoada, na
0: Sou
1: verdade.
0: Sou suspeita a falar.
1: Com uma farinha amarela.
0: Sou suspeita a falar. Não tem falar quando baião de dois. Não. Baião de dois é arroz com feijão verde, feijão de corda, a gente chama, né?
1: Ah, o feijãozinho
0: isso,
1: verde.
0: Isso, e queijo coalho.
1: Tem um nome pro feijão
0: e queijo
1: verde.
0: Coalho, é feijão de corda, a gente chama, É uma delícia, tá? Eu recomendo.
1: Uma nordestina, né, velho?
0: Eu recomendo. Ah, deixa eu mandar um beijo pra minha tia Barradinho, da Lucimere.
1: Ô, tia!
0: Bom dia, queridos. Não acredito que tu nunca comesse língua de boi, daí nunca comi, tia. Você vai fazer pra mim?
1: Ela não mexe o doce hoje.
0: Ela diz, próxima quinta-feira a Dinda faz. Um beijo. Beijo, tia. Obrigada aí pela companhia de sempre, viu? A Rose também tá por aqui participando com a gente. O Mário, bom dia. Ótima pauta sobre comidas exóticas. O Sarapatel aqui também se refere a miúdo suíno, a popular fissura. Ah, eu já ouvi
1: frissura.
0: Falar. Já ouvi falar.
1: Fazer uma fissura no espeto.
0: Aí eu já não sei.
1: É, tripa de galinha no espeto.
0: É? Ah, tá, então já comi. Eu já comi de tudo já. Eu conheci o tal sururu, uma espécie de caldo de aipim com ingredientes e temperos que se toma no copo, aquele copo americano.
1: Deve ser pra rebater
0: nunca
1: a ressaca.
0: Nunca comi, deve ser tipo caldo de ovo da minha mãe pra ressaca.
1: Tem
0: minha
1: o caldo mãe, de kenga, né, faz que é pra
0: caldo
1: rebater.
0: Caldo de kenga também, é de galinha daí, né? É, faz jus o nome, né? Caldo de galinha, caldo de kenga, de galinha. Bora então, bora curtir música boa. Tá chegando aí, ó, Maiara e Maraíza.
1: Vai respondendo a enquete aí.
0: Continua participando.

0: 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Luciana de Porto Belo, bom dia.
1: Bom dia para ti, Deus, para ti, bem todo. Aqui é a Luciana de Porto Belo. Que amanheceu um dia maravilhoso, um sol maravilhoso. Um ótimo dia para vocês aí na rádio.
0: Valeu, Luciana. Então,
1: sobre a enquete, Luciana de Porto Belo, uma comida que eu nunca comi, que eu tenho uma vontade, seria acarajé. Nunca provei.
0: Acarajé. É bom, hein?
1: Quem sabe onde eu possa ter a oportunidade de provar.
0: Vem aqui em Balneário, tá? Rose Pasquale, bom dia. O Mário Pera, bom dia. Sobre a pauta de comidas exóticas. Ah, ele falou aqui, né? Valeu, Mário. Selma, bom dia. Simpatia no ar, dai, parabéns. A Rosane. Oi, Rosane, bom dia.
2: Oi, Bertoldo, bom dia. Bom dia pra Daiane. Então, o que eu gostaria de provar um dia que eu não consegui ainda foi carne de javali.
0: É boa também.
2: As pessoas falam que mais é muito forte. Boa, mas não tive coragem. Eu já tive perto, mas não consegui comer.
0: Avestruz também, já provei.
2: E quero participar do sorteio.
0: Valeu.
2: Um bom dia pra nós.
0: E o Marodoni, bom dia. O Diego, fala, Diegão.
3: Bom dia, Dilson. Bom dia, Bertolds. Cara, sobre a enquete de hoje, é até engraçado eu falar, mas... Ah. Uma comida típica aqui das festas que eu nunca comi, que eu tenho muita vontade de comer, cara. Apesar de fazer 9 anos que eu já tô aqui em Balneário.
0: Sim.
3: É a tal da costela que a gente faz na Farroupilha.
0: Ah, tá louco, velho.
3: Acredita que eu nunca comi essa costela?
0: Costela de fogo de chão?
3: Qual
0: é o
3: tipo de costela, menos essa.
0: É boa, hein? Arlete Miller, bom dia. O Renato Farias, fala, Renatão, bom dia.
4: Bom dia. A boca está pra falar como os ouvidos pra ouvir. Deixa eles falar. Enquanto eles falam, o Flamengo cresce.
0: É.
4: Renato Farias comprovando a audiência e mais um show da manhã. E o choro? O choro é livre.
0: O choro é livre. Nicolau Olhari, bom dia pra Dai aqui também. Júnior Laranja, aqui é Tricolor Paulista. Tamo perdendo, mas o time que tem todos os títulos. É... Aí, ó, é o Júnior que tá segunda-feira, tá com a gente, o J. Olha aí, ó, louco, meu. Entrou uma típica, uma Frida do Nordeste aqui no estúdio agora.
5: Bom dia, Bertoldo.
0: Oi, Avani.
5: Você.
0: Gaspar,
5: bom dia,
0: ó.
5: Essa guria muito simpática. Adeus,
0: aqui é a guria simpática.
5: Vocês. Passando para desejar um lindo dia, maravilhoso, abençoado. E tem gremista aí? Aqui tem colorado. Abraço e tudo de bom.
0: Auri por aqui, bom dia. O Romário do Táxi, fala, Romário.
6: Não bastasse o Bertoldo arrumar uma moça aí pra perturbar os vascaínos, né?
0: É.
6: Eita.
0: Mas o Vasco nos dá alegria quando a gente às vezes precisa, o Vasco perde. A gente fica feliz.
6: E outra?
0: Hã?
6: Esse Vasco incomoda, né? Incomoda até o dirigente do Flamengo, né? Será que o medo dele de liberar o Maracanã pro Vascão jogar com o Boca Júnior é medo que bata o recorde de público?
0: Não bate.
6: Eita, Lelê. Bom dia, Bertoldo.
0: Valeu.
6: Dilson. Bom dia a todos os ouvintes da Rádio Menina aí, tá?
0: Ó, o Leandro. Aí, valeu. Mas... Tamo junto, Vilmar. A gente, tamo junto. A gente junto. Aqui...

0: é comentarista, nós estamos aqui pra zoar. É. Ô Leandro, gostei dessa também, tenho vontade de provar o tacacá. Tacacá, né? Só que aí, mas aí eu só queria provar se a Joelma fosse lá bater o cabelo junto.
1: 100,5.

0: 10h54, bom dia.
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8: Capricorniana, capricorniano, sua curiosidade e energia positiva estimulam o aprendizado, viagens e encontros com alguém especial. No trabalho, seu bom humor contagiante favorece a colaboração em equipe. No amor, a paquera e o romance ficam em alta e sua postura descontraída pode superar qualquer distância. Sua cor do dia, magenta, e os palpites são 54, 9 e 27. Para você do signo de aquário, no bem-estar é um bom momento para fazer mudanças e explorar temas místicos, fortalecendo a fé. No trabalho, aproveite a energia do dia para concluir tarefas e resolver pendências com foco nos detalhes. No amor, o seu charme envolvente facilita a conquistar alguém e a intensificar momentos íntimos. Sua cor do dia, vermelho, e os palpites são 3, 44 e 57. E para você do signo de peixes, hoje os relacionamentos ficam favorecidos, promovendo harmonia em casa e com pessoas queridas. É momento de reforçar os laços e deixar o isolamento de lado. No trabalho, sua capacidade de formar alianças pode facilitar projetos. No amor, um relacionamento recente pode evoluir para compromisso sério. Sua cor é branco e os palpites para hoje são 46, 59 e 60.
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0: Opa, estamos de volta por aqui com o nosso show da manhã. Por aqui sou eu, a Dai, pra quem tá chegando agora, não tá entendendo nada. Vem lá de Blumenau fazer uma bagunça por aqui.
1: E por enquanto é só na quinta, né?
0: Por enquanto é só na quinta.
1: Vamos convocar. No verão, a gente tá programando, Dai.
0: Diga.
1: Agora, viva de inveja. Nós estamos programando o nosso estúdio de verão na areia da praia.
0: Mentira. Que chique.
1: Vamos trabalhar tudo de sunga, os homens e as mulheres de biquíni. Terminou
0: arrasasse.
1: O horário, pá.
0: Arrasasse,
1: praia.
0: Arrasasse.
1: Pensando na desgraça. Não, é brincadeira.
0: Não, ai, meu Deus do céu.
1: Vai trabalhar aqui no verão, é bermudão e camiseta.
0: É, e na praia também, vocês vão, é?
1: Ah, tem que ir, né?
0: E chique, né?
1: É
0: outro nível, né?
1: É, um pé no estúdio, pé na praia.
0: Dá o
1: pé
0: a Julie diz que é tudo com a marca de camisa depois.
1: É quando a gente vai fazer ação, né? Não tem como, né? É pescoço, né?
0: Ainda mais a Julie, que é branquinha, né?
1: Uhum.
0: Imagina, deve ficar igual um camarão. Camarãozinho quando dá uma passadinha na frigideira.
1: Ela saiu andar no sol essa semana, já tá ali toda.
0: Pois é,
1: toda
0: tô vermelha. Vendo, mas agora tá mais suave, né, Júlio? Porque ainda não é verão, mas o verão até no mormaço a gente queima, né?
1: É.
0: Eu sou mais difícil, porque eu sou bugra, né? É mais difícil daí ele pegar uma cor. Mas a Júlio. Vamos então?
1: Vamos lá.
0: Bora, curte bom, música, tá bom, chegando. Bom.
1: Depois tem mais enquete aí, galera. Ai, vai respondendo.
0: Depois a gente fala mais.
1: É.
0: Zé Neto Cristiano, fama de louco.

origem de tudo, sou do Fala Mansa aqui na programação da menina. Daqui a pouquinho mais mensagens da galera, hein? Ou comida típica, é, independente do período ou lugar, é que você gostaria de provar e que ainda não provou.

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2: E um homem foi sequestrado por três outros homens armados e encapuzados enquanto saía de casa para trabalhar na manhã de ontem no bairro Santa Regina, em Itajaí. A ação foi registrada por câmeras de segurança. Segundo a Polícia Militar, o homem saía de casa por volta de 7h40 quando foi abordado pelo trio, que estava em uma SUV preta. Os suspeitos colocaram a vítima dentro do veículo e fugiram em direção à rodovia. A Polícia Civil e a Militar estão investigando o caso. A matéria completa está no Portal Menina, que tem também: Balneário Camboriú fica entre as três melhores cidades do Brasil em saneamento. Operação conjunta da Polícia Civil e Militar mira furtos a lojas de celulares em Bombinhas. E amanhã tem mais Portal Menina aqui no Show da Manhã. Tchau!
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13: Ó, na hora da grife menina, eu vou dar uma passada rápida aqui que não vai dar tempo de ouvir todo mundo daí. Vamos lá.
16: Bom dia, Bertoldo.
13: Bom dia.
16: Essa menina linda da menina que eu não vi o nome.
13: É a Dai. A Dai.
16: Tá dando um show na Rádio Menina.
13: Legal,
16: e
13: né?
16: E eu queria convidar vocês a provarem a maniçoba.
13: Maniçoba.
16: Feijoada que, ó, não tem feijão. Ela é feita com a folha da mandioca cozida durante 7 dias.
13: Olha.
16: É braba, venenosa. Ah. Pode matar. Então, eu faço esse convite. Quem já provou?
13: Maniçoba.
16: É uma coisa bem diferente.
13: Boa,
16: né? E eu gostaria muito de provar uma coisa que eu sempre ouvi falar, mas nunca provei. O tal do escargot.
13: Escargot?
16: Tem uma curiosidade.
13: Tem uma história com escargot, bem boa.
16: Bom dia.
13: Valeu. Mocotó tá dizendo o Ávila aqui, mas esse é bom demais. Sabrina, respondendo a enquete, experimentar o acarajé. O... Aqui, o que que o... Ah, olha só aqui. Fala, Zeca.
17: Ô, Dai. Ó, tu tens a tia Lu, que é um amor de vascaína, Dai. Eu, o Zeca é flamenguista, fosse puxar o Zeca, eu não acredito, dois Zeca, o Zeca do Bilingue e o Zeca da Batata. Só que o Zeca da Batata é mais inteligente, Dai. É vascaíno.
13: Ah,
17: é. E, um abraço. A tia Lu é uma queridona.
13: Coloca eles o fone são, aí, né? Dai, que eu vou colocar de volta a mensagem do Zeca aqui.
17: Ô, Dai, pô, tu tens a tia Lu, que é um amor de vascaína, Dai. Eu, o Zeca é flamenguista. Fosse puxar o Zeca, eu não acredito. Dois Zeca. O Zeca do bilingue e o Zeca da Batata. Só que o Zeca da Batata é mais inteligente, Dai. É vascaíno.
13: Sofredor.
17: E um abraço. A tia Lu é uma queridona.
14: Um eles abraço, são, querido. Né? É, o tio Zeca é flamenguista, a tia Lu é vascaína.
13: É.
14: A tia Lu é vascaína. Daí os dois.
13: Uma é triste e outra é alegre.
14: Exatamente.
13: Feliz.
14: A tia sofre, tadinho.
13: A gente sabe disso.
14: Agora que eles estão tendo uma marezinha melhor, né?
13: É.
18: Bom dia a todos da Rádio Menina FM, respondendo a enquete aí, a comida que eu gostaria de comer é o baião de dois aí, nos casos aí, um abraço.
13: Baião de dois, aí eu vi o que você falou.
18: Tudo de bom.
13: Não, você falou baião, não, é, falou, né?
14: Baião de dois, aham.
13: Uhum. Alexandre?
19: Valor do ingresso do shopping.
13: Vai ter ingresso na outubro aqui, Alexandre, fica ligado aí. Bubão, esse aqui é feliz,
20: bom,
13: ó.
20: Bom dia, dia lindo, não? Hoje tem. Hoje tá acima deles, Flamengo. E gremistas, colorados, corintianos, tricolores e todos os outros. É. Segue o líder, grande abraço pra todos. Pra cima deles.
14: Meu Deus, Flamengo. Do céu. Esse aí é a risada inconfundível, né?
13: É inconfundível.
14: Né? É inconfundível. Alegria também.
13: Lucinda.
21: Bom dia, pessoal.
14: Bom dia.
21: Como diz a música do Zeca Pagodinho, né? Você sabe que é caviar. Nunca vi nem comi, eu só ouço falar.
13: Boa.
21: Só ouvi falar. Mas também não tenho muita vontade de comer isso, não.
13: É.
21: Bom mesmo é uma boa costela de chão, uma dobradinha,
13: nossa,
21: uma língua ensopada, né?
13: Só comida light.
21: Abração a todos.
14: Essas comidas chiques aí, escargot, caviar, é só pra dar um susto no estômago.
13: Não, isso aí é dar um susto na gente.
14: Exatamente,
13: no bolso também, né?
14: No bolso também.
13: Bom dia, Daya, Dils Bertoldo, participar do sorteio, Paulo Sérgio Rigamonte. É, bom dia, Bertoldo. Onde tem acarajé aqui em BC? Também tenho vontade de provar.
14: Ah, nessas casas do Pará tem.
13: Aqui tem o Pelourinho.
14: Pelourinho.
13: Ali perto da rodoviária.
14: Tem umas casas do Pará, nessas casas do Pará tem.
13: Chefe, ali gente boa demais, viu? Ah, quem mais aqui? O Beto. Fui no Recife, pedi uma porção de torresmo, achando que era torresmo, e quando veio, era tripa de bode.
14: Ah, sim, lá é tripinha fritinha, é delícia, tá? Delicinha.
13: Aquilo fiquei igual pato. O meu preço, eu estava igual moca de madame, só encostando o lenço 3 dias
14: meu
13: no banheiro.
14: Meu Deus do céu, não é possível.
13: Vamos de Kim Carnes com Beth Dave Eyes. Depois dessa, meu amigo.
14: Vamos embora.
13: Bateu a tia. Conhece a tia?
14: Não.
13: A tia Areia.
14: Meu Deus.

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0: Fala, Cláudio, bom dia.
1: Alô, alô, Rádio Menina. Alô, Bertoldo, alô, pessoal. Olha só, eu queria provar, é um prato típico.
0: Qual?
1: Mas é típico de rico, né? Que é o caviar.
0: Caviar.
1: Mas ainda não tive oportunidade. Mas agora eu queria era provar o peixe tambaqui da Amazônia.
0: Tambaqui.
1: Mas eu queria provar lá na Amazônia, feito com as receitas de lá. Deve ser uma delícia esse peixe que a gente ouve falar. Certo? Tamo junto. Um abraço. Quem sabe um dia vamos pra Amazônia provar esse peixe.
0: Boa, hein? Boa. Selma!
2: Bom dia, Bertoldo. Bom dia, Dai. Olha, que eu gostaria de provar mesmo, que olha que já provei comida. É caviar.
0: Caviar.
2: Nunca vi, nem
0: conheço. Nem conheço.
2: Não comi,
0: só ouvi falar. É boa. A Sally de Itapema.
3: Oi, bom dia, Sally de Itapema. Então, sobre a enquete, é assim, hoje aqui no meu armazém colonial veio uma cliente lá do Mato Grosso do Sul que ia fazer sopa paraguaia.
0: Olha!
3: Eu falei, poxa, eu quero saber dessa sopa aí, como é que é, se é gostosa ou não. Ela me explicou tudo, então é essa daí que eu queria provar.
0: Bom dia, Bertoldo Edilson. Provar escargot. Coloca no sorteio aqui o Júlio César. O Wilson, diga.
4: Bom dia, Bertoldo. Aqui é o Wilson de Porto Belo. Bertoldo, uma comida que eu sempre tenho vontade de comer e nunca comi é o acarajé, tá? Um
0: acarajé.
4: Bom dia pra vocês aí.
0: É bom, hein? Vale a pena, principalmente com pimenta, tá? O Estevão.
5: Vou mandar pra Dai aí uma foto do marisquinha vinagrete.
0: É bom,
5: não sei,
0: hein?
5: Se gosta do marisquinho. Eu vou mandar pra vocês uma foto do marisquinha vinagrete com camarãozinho ralo aí. Pra vocês verem que coisa maravilhosa. Agora a cabeça de bode, só Jesus.
0: A tia Lu, que é a tia da Dai, ela disse que dependendo de ser vascaína é muito feliz. E já comeu sururu, né? Em Maceió. É, ó, viu? É. A Elza, vocês são demais, diz aqui. O Paulo, fala, Paulo, participar do sorteio. A Elza, provar o acarajé, diz a Elza. Rapaziada, deu até água na boca aqui. Juarez, fala, Juarez, comida que eu quero provar é o acarajé. Ó, bastante gente querendo o acarajé aí, hein? Vamos de roupa nova, eles que vão estar nesse final de semana em Porto Belo, hein? Dia 11, se não me falha a memória.

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4: Acabou. É, hoje ainda dá pra acabar, né, de boa, porque amanhã começa o horário infernal gratuito de novo.
5: De novo, né? Meu Deus do céu. Já não podia ter logo.
4: Mas o Brasil acordou, isso que importa. Agora vamos pra cima, né?
5: Vamos que vamos.
4: É. Ó, agradecendo o Dai mais uma vez pela presença. Daqui a pouquinho tem vídeo, né, que a Julie fez aí juntamente com agora a coprodução do Jean, que também tá por aqui. É um grupo todo movimentando esse Instagram junto com a Dai aqui pra levar pra galera as festas de outubro,
5: né? É um arraso, né? Todo mundo aqui empenhado em fazer sempre fazer o melhor. A Julie tava me usando aqui, né? Toda a vida, né? Usa e abusa, né? Não posso ver. É igual a Estrela Cadente. Passou, faz um pedido.
4: É. Bom, eu quero ver agora, o Gian. Ela, uma vez que ela veio, ela ficou trajada, veio pilchada, digamos assim, de gaúcho. Agora, de alemã, né?
5: Defrida.
4: Na próxima, meu amigo, temos que ver o que vai ter, né? Italiana? Uma roupa italiana? Ah, mas daí nós vamos ter que arrumar um lugar que tenha uma massa, uma pasta italiane, né? Tu pensa que é italiano? Não.
5: Não.
4: Não.
5: No, no, speak italiano.
4: Valeu, Dai, obrigado pela participação.
5: Tchau, obrigada, sempre um prazer estar aqui.
4: Ó, quem tá ganhando presente hoje, eu nem sabia que era, é um sorteio de par de ingresso pro Beto Carreiro, é o Júlio César Rodrigues. Detalhe, você tem 48 horas para entrar em contato com a Julie do marketing aqui para gerar os seus dois passaportes, tá? Se não, perdeu, filho. Então, acorda pra vida, né?
5: Nem sabia, é bom, né?
4: Eu não sabia o quê. É porque a galera vem participando. Sempre tem prêmio, né? Sempre tem prêmio. Mas o maior presente é nosso, que é a audiência e essa galera participando com a gente.
5: Com certeza.
4: Semana que vem estamos na área?
5: Semana que vem, não, né, amor? Na próxima.
4: Ainda?
5: A próxima.
4: É. Vamos ter que. Vou fazer uma reivindicação lá, uma consulta. Preciso do rapaz aqui. 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Gente, obrigado aí pela audiência. A gente se fala amanhã, porque amanhã é o sextou, bebê. Aí, meu querido, do jeito que tá com essas festas de outubro,
5: é bom
4: tem
5: demais.
4: Gente que já tá de frida.
5: Já vou dormir assim.
4: É, não.
5: Já pra sexta e sábado.
4: Eu já tô sonhando com caneco de chopp. Geladinho.
5: Pois realize. Vamos pra Blumenau.
4: Bora pra Blumenau.
5: Tchau, obrigado.
4: Valeu, gente. Até amanhã.

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0: Olá, muito boa tarde, está começando mais uma edição do Jornal da Menina e a partir de agora é muita, mas muita informação no seu rádio, pode ter certeza. Meio-dia e dois minutinhos e a nossa equipe nesta quinta-feira, dia 8 de outubro, já preparada, o sol ainda está dando as caras. Eu quero ver se ele vai continuar durante o final de semana, né? Que a gente fica na expectativa pro final de semana. 24 graus a temperatura neste momento e o Jornal da Menina começando com ele, Lio Brasil, hoje já um ano mais velho, né? Tava de aniversário ontem, no comando da Operação Técnica de Áudio. Muito boa tarde, Lio Brasil. E a nossa produtora, que é a Erika Guckert. Boa tarde, Erika.
1: Olá, Gerson Felipe. Boa tarde para você. Boa tarde também pro Lio Brasil e para todos os nossos ouvintes que já estão aqui sintonizados com a gente pelo rádio no 100.5 e também nos acompanhando através das nossas lives no Facebook e também no YouTube. Continuem conectados que tem muita informação chegando para você até uma hora da tarde.
0: É verdade, muita informação. E hoje no Jornal da Menina a gente vai ter uma entrevista muito bacana com Luiz Arruda. Ele atua na gestão da Academia Wave e é um dos criadores da Universidade Corporativa da empresa. E ele fala justamente sobre esse processo de formação e qualificação dos profissionais que atuam dentro da Wave. E é bacana, né? Tem tanta dificuldade no mercado de trabalho aqui da região que esse tipo de iniciativa vale a pena a gente conhecer melhor.
1: E também no destaque de segurança, homem é sequestrado por trio armado na frente de casa em Itajaí e essa vítima segue desaparecida.
0: Reportagem com Camille Guckert, Rádio Menina, arrecada mais de 9 mil reais, quase 10 mil reais, em campanha de Dia das Crianças no PDAR da PAI.
1: E também você vai conferir a informação do trânsito. Idoso morre após ser atropelado na BR-101 em Barra Velha.
0: Ministério Público de Santa Catarina e Polícia Científica mapeiam órfãos do crime no estado.
1: E você ainda vai conferir os resultados do Brasileirão Série A. Teve time aí que ganhou, teve time que empatou no finalzinho. E você vai saber de tudo hoje com a Camille Guckert.
0: E a previsão do tempo é com ele, Marinho Lopes Trigari Filho. Vem, vem ficar bem informado, porque está começando o Jornal da Menina.
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1: E no destaque de trânsito, Gerson Felipe, teve um acidente em Barra Velha que acabou vitimando um idoso. Esse atropelamento aconteceu em que trecho da BR-101?
0: Este acidente com vítima fatal, Érica, foi na cidade de Barra Velha, no quilômetro 86 da rodovia. E aconteceu ontem, no comecinho da tarde, por volta de 1h30, o condutor de uma Ford Ranger com placas de Barra Velha, um homem de 55 anos, acabou atropelando um idoso de 72 anos. Infelizmente, este idoso não resistiu aos ferimentos e teve a morte constatada em plena BR-101. Não foi possível, inclusive, nem levá-lo para atendimento, né? Quando as equipes chegaram até o local da ocorrência, o idoso já estava em óbito. Outro acidente com vítima fatal aconteceu ontem, 9h30 da manhã, na BR-470, em Gaspar. Uma colisão traseira entre uma moto, uma Honda NXR, que atingiu a traseira de um caminhão Scania. É uma Honda NXR 160 Bros de São José. Já a carreta Scania, com placas de Gaspar. A condutora da moto, uma mulher de 32 anos, não resistiu aos ferimentos e acabou perdendo a vida. Também aproveito para destacar que nós temos a Operação Festas de Outubro, que começa amanhã, da Polícia Rodoviária Federal. Essa ação se estende até o domingo, dia 25, último dia da Oktoberfest em Blumenau. E o foco é a prevenção de acidentes, principalmente na BR-470, na região do Vale do Itajaí, e também na BR-101, no trecho que vai de Floripa até o norte do estado. Outubro é um mês de fluxo intenso nas rodovias federais catarinenses. Além da Oktoberfest, milhares de pessoas se deslocam para Fenarreco, em Brusque, Festa do Imigrante, em Timbó, Marejada aqui do ladinho, em Itajaí. E devido também ao feriado de Nossa Senhora de Aparecida, popularmente a gente fala, né, do Dia das Crianças, mas dia 12 é o dia de Nossa Senhora de Aparecida, a padroeira do Brasil. Aí, com o feriado prolongado, a movimentação também aumenta nas estradas. As festas de outubro têm grande apelo para o consumo de bebidas alcoólicas. Por isso, a aplicação da lei seca vai estar entre as prioridades na fiscalização da Polícia Rodoviária Federal, que vai contar, inclusive, com reforço de efetivo, né, com 8 policiais motociclistas que vieram de outros estados e vão atuar exclusivamente na BR-470. A orientação é aquela de sempre, né? Você vai beber? Chame um veículo de aplicativo ou então façam aquele motorista da rodada. Né? Vamos supor, eu, a Érica e o Lio, nós vamos para o Oktoberfest. Um não bebe para ser o motorista da rodada. Os outros aí podem encher os canecos, não tem problema. Mas o motorista, este sim, né, não pode beber. Em 2025, a Operação Festas de Outubro, ela terminou com 245 flagrantes de motoristas dirigindo sob efeito de álcool. Todos receberam multa de quase R$3.000. E a gente espera que os números reduzam e, principalmente, né, tenhamos menos acidentes, menos mortes, menos pessoas feridas. É o que a gente espera, né, durante esta Operação Festas de Outubro 2026. Para fechar, a gente fala da movimentação de momento aqui na nossa região, até porque agora são 12:09. A gente sabe que é um horário propício para o aumento no trânsito. Muitas pessoas que estão se deslocando agora para o almoço, algumas outras chegando também nos seus locais de trabalho para pegar aquele turno da tarde. E a gente tem em Balneário Camboriú, trânsito lento na Avenida Brasil, em pontos alternados da Brasil, mas principalmente na região central. Também tem lentidão para quem está circulando pela região ali da Avenida Alvin Bauer. É um pequeno ponto de lentidão, principalmente entre a 4ª Avenida e a Avenida do Estado. Outro destaque também fica para a movimentação em Camboriú. E aí é um destaque positivo, porque o trânsito vai fluindo bem em Camboriú. Sentido norte da BR-101 em Balneário Camboriú já começa a ficar com o trânsito um pouquinho mais intenso. Essa lentidão começa nas proximidades da ponte do rio Camboriú e vai persistindo até a saída de Balneário Camboriú. Não chega a parar o trânsito, mas ele está um pouquinho mais lento do que o normal. Também tem destaque para a movimentação em Itajaí, sentido norte, entre a região da Caianduba até as proximidades do posto Santa Rosa. A gente tem lentidão no sentido norte apenas, no sentido sul vai fluindo bem o trânsito. Estas as informações do trânsito aqui no Jornal da Menina.
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0: 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Vamos agora com o nosso momento de interatividade. O que os nossos ouvintes estão comentando, Érica?
1: Vamos lá, passando pelo WhatsApp primeiro, porque o seu Jaime já mandou boa tarde, falou que já está ligadinho acompanhando a programação do Jornal da Menina. No Facebook, a Pela Barrios também já mandou boa tarde, dizendo que nós somos a melhor companhia dela sempre, que está ligadinha na Rádio Menina. Seu Rosemir também está participando, a Selma, a Nádia Machado e também o Sérgio Vargas. E no YouTube, a Gilmara também mandou boa tarde, a Elvânia Dalla Corte também está participando da nossa live.
0: Perfeito, muitas participações, é muito legal. A gente, inclusive, né, eu quero aproveitar para fazer mais um agradecimento a todos os ouvintes que estiveram participando hoje, né, com doações, com mensagens também. do nosso programa especial de Dia das Crianças. Um bote a boca no trombone diretamente do PDAR da PAI, né? Um dos braços da PAI que atende crianças de 0 até 5 anos de idade. E foi muito bacana, a gente conseguiu arrecadar, né, quase 10 mil reais lá. Daqui a pouquinho tem matéria da Camille para falar mais sobre isso. Mas realmente um momento muito lindo mesmo. E a força do rádio, a força da Rádio Menina, contribuindo também com as entidades aqui de Balneário Camboriú e da nossa região. 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
1: Balneário Camboriú fica entre as 3 melhores cidades do Brasil em saneamento. Vídeo Tamanduá Mirim é resgatado pela Guarda Ambiental na Praia Brava, em Itajaí. Operação conjunta da Polícia Civil e Militar mira furtos a lojas de celulares em Bombinhas. E se você quer ficar por dentro dessas e outras notícias aqui da região, dá um clique aí.
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0: Vamos agora com ele, Marinho Lopes Stringari Filho. Imagens de Balneário Camboriú mostrando a nossa praia central. Aí é mais próximo, né? Essa câmera mais posicionada na região ali da Barra Sul. Mas a gente consegue ver o centro. Lá no fundão, lá o Pontal Norte também, né? Nós estamos aqui no Pontal Norte, né? Dá pra ver, né? A roda gigante, alguns prédios lá. A Ilha das Cabras, né? Nessa região central da praia. É a nossa bela Balneário Camboriú. O sol apareceu durante a manhã. Agora a nebulosidade está aumentando bastante, né? Algumas aberturas em meio às nuvens. E o Marinho vai contar tudo pra gente em relação ao trânsito. Marinho Lopes Estrigari Filho, nosso especialista em meteorologia. Qual vai ser a condição climática para esta quinta-feira? Boa tarde.
5: Muito boa tarde, Gerson Felipe, a toda a nossa equipe. Boa tarde a você que está acompanhando já aqui o Jornal da Menina. Entre hoje e amanhã, boas aberturas de sol, a temperatura destaque e entra em rápida elevação. Vai fazer calor nos próximos dias, o clima fica abafado, então esse fluxo de umidade presente aqui no litoral e áreas próximas, juntamente com o calor, esses fatores associados podem trazer temporais e trovoadas entre as tardes e noites. Aquela trovoada até já de verão começa a ocorrer para os próximos dias. Esses temporais podem ser de curta duração, mas chover forte em curto período, trazendo raios, trovoadas, essa condição deve ocorrer até o fim de semana. Então, entre o final das tardes e noites, há possibilidade de pancadas isoladas de chuva por toda a nossa região. Então, pontualmente forte, podemos ter alguns temporais e chuva intensa. Nós teremos boas aberturas de sol, principalmente entre as manhãs e tardes. É neste momento que a temperatura entra em rápida elevação, mas a umidade segue bastante elevada, em torno aí de 90 até 98%. Muita umidade e calor podem voltar a trazer núcleos de tempestade pela nossa região. Vamos ficar sempre atentos aos avisos e alertas, já que nessa época do ano o tempo muda muito rápido, por isso requer acompanhamento da previsão do tempo aqui para a nossa região. Os ventos terão maior frequência agora de noroeste, nordeste, é um vento quente, também contribui para o clima abafado. A área marítima, o estado do mar já diminuindo um pouco, ondas de leste a sudeste para os próximos dias, pico ainda de 1 metro, 1,5 metro, com tendência de baixa a partir de amanhã. Tendência no final de semana que as ondulações diminuem, nas praias também o mar um pouco agitado deve acalmar. Nós teremos então essa possibilidade ainda de chuva diária, principalmente entre as tardes e noites, repito, com trovoadas e temporais já típico já da próxima estação ocorrendo aqui no litoral norte catarinense. Desejando a todos uma boa tarde, Gerson. Ótimo almoço com as atualizações da previsão do tempo, os dados da Univale, Marinho Stringari para o Jornal da Menina.
0: Valeu, Marinho, muito obrigado pelas informações e a gente vai ficar na expectativa, né? De como o tempo vai se comportar ao longo dos próximos dias e amanhã trazendo aquele panorama completo também para o final de semana. 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
0: Vamos agora com a Erika Guckert, porque o Ministério Público de Santa Catarina e a Polícia Científica estão mapeando os órfãos do crime no estado. Quais seriam estes órfãos e que trabalho é este, Erika?
1: Seriam os órfãos dos crimes de feminicídio, Gerson Felipe. Como você mencionou, o Ministério Público de Santa Catarina, junto com a Polícia Científica, vão criar uma base de dados para identificar e acompanhar essas crianças e adolescentes que ficaram órfãos após os crimes de feminicídio registrados aqui no estado. A iniciativa pretende reunir as informações como local de residência, vínculos familiares e também formas de contato com esses dados. Então, a intenção é aproximar as vítimas da rede de proteção e facilitar o acesso a direitos que estão previstos em lei, como a pensão especial destinada às crianças e adolescentes que perderam a mãe em razão do feminicídio. Vale lembrar que, segundo o mapa do feminicídio, que foi lançado em 2026 pelo Ministério Público, 66,6% das mulheres assassinadas em casos de feminicídio tinham filhos. Em 45,9% dessas ocorrências, os filhos também eram filhos desse agressor. A parceria, então, busca ainda ampliar o conhecimento sobre a realidade desses órfãos e fortalecer a atuação integrada dos serviços públicos para atender todas as necessidades de cada criança ou adolescente que teve, então, a mãe vítima de feminicídio aqui no estado. Gerson Felipe, volto contigo.
0: Valeu, Erika. Muito obrigado pelas informações. Eu te passei uma foto ali, Erika, prepara pra gente. Daqui a pouquinho eu quero mostrar na live. 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
0: Vamos acionar ela, Camille Guckert, porque a Rádio Menina, como eu falei anteriormente, esteve no PDAR da PAI, programa especial de Dia das Crianças, e fizemos uma arrecadação de mais de 9 mil reais. Isso para ajudar as crianças, né, as famílias que são atendidas no PDAR. E a Camille vai contar tudo pra gente deste dia pra lá de especial.
1: A Rádio Menina esteve hoje na Casa Amarela em mais uma campanha anual em comemoração ao Dia das Crianças. O local é a sede do PDAR, o programa da APAE voltado ao diagnóstico e à intervenção precoce de crianças de até 5 anos que apresentam algum risco ou atraso no desenvolvimento. Atualmente, cerca de 50 crianças são atendidas pelo programa. São crianças que tiveram alguma intercorrência durante a gestação, no nascimento ou após o parto. O trabalho envolve o acompanhamento do desenvolvimento e a orientação às famílias, além de atividades lúdicas, motoras, cognitivas, de musicoterapia e de consciência corporal, sempre com o objetivo de estimular a autonomia e melhorar a qualidade de vida das crianças. A coordenadora do PDA, Letícia Soldatelli, ressaltou a importância do programa.
6: Então, já na nossa avaliação inicial, a gente já faz todo esse diagnóstico. Quais são as terapias que a nossa criança que está entrando, se ela entrar, que a gente, né, detectar que ela é nosso público, que terapias ela vai passar? Muitas vezes ela não precisa de todos os profissionais, outras vezes ela vai precisar de todos. O que, que ela precisa? No mínimo de dois, porque o nosso público de 0 a 6 anos é atraso em duas ou mais áreas do desenvolvimento. Né? Então, como são crianças, muitas vezes a gente recebe aqui bebezinhos de 5 meses, 3 meses, né? Então eles não têm uma deficiência, não têm um laudo diagnóstico ainda, né? Então eles, na medida que eles vão passando nessa avaliação com nós, junto com a nossa neuro, vão receber o diagnóstico mais tarde, ou de atraso no desenvolvimento. Por quê? Porque esse atraso no desenvolvimento, ele pode ser sanado.
1: Atualmente, a Casa Amarela funciona em uma residência alugada pela APAE. Desde 2018, a instituição não conta com espaço físico suficiente para atender toda a demanda.
6: Hoje, o nosso espaço físico de Casa Amarela também é limitado, muito pequeno. Né? Nós temos muitas crianças, 50 crianças atendidas, né? Num espaço pequeno, onde a gente tem que realmente dar uma reorganizada e tentar. O nosso espaço novo está pronto para, né? Em breve, a gente espera que até o final do ano a gente entre para o espaço novo, que é aqui em frente da APAE, né? A sede que tá, o restante da sede que está sendo construída. E aí é um espaço que vai precisar, muitas vezes, um mobiliário, né? Toda uma questão, às vezes, até de computador, tudo isso. Porque hoje, assim, nós somos uma ONG. Uma ONG, ela faz aquilo que ela pode dentro dos recursos que ela tem, até de materiais para trabalhar com as crianças.
1: Durante a unidade móvel dentro do programa, a fisioterapeuta Ana Paula estava em atendimento com Martim, de apenas 3 anos. O trabalho era voltado principalmente ao desenvolvimento da coordenação motora.
7: A gente inicia com uma avaliação, né? Então a gente identifica o principal acometimento da criança, né? No caso do Martim, né, Martim? Ele tem uma dificuldade motora importante, então a gente começa aqui e depois é para as demais áreas aqui da Casa Amarela também. O Martin, ele está aprendendo a ficar em pé e a gente utiliza para que ele consiga permanecer em pé sem que ele se esforce tanto e que ele potencialize, além da parte motora, a parte de cognição, né? É um suspensório, ele fica preso. E ele auxilia na locomoção da criança. Pode significar tudo. Então, assim, a parte motora, ela é importante, com certeza, né? Para a criança conseguir segurar a cabeça, segurar o tronco. Mas, para ela chegar até aqui, tem muita gente por trás.
1: Martim é gêmeo de Ravi, que também faz tratamento na Casa Amarela. Os dois passam por atendimentos de pedagogia, fisioterapia, fonoaudiologia, psicologia, musicoterapia e atividades aquáticas. A mãe, Letícia Henkemeyer Pereira, acompanha de perto a rotina dos filhos e destaca a importância do atendimento para o desenvolvimento dos dois.
8: Eles estão aqui desde os 6 meses de vida deles, eles já faz 3 anos praticamente que estão aqui. E é maravilhoso, né? É super importante que se a gente não tivesse aqui, os meninos não estavam evoluindo tão bem, né? Então é só agradecer mesmo por esse projeto, pela APAE também, ter esse projeto tão legal que acolhe várias crianças do nosso município.
1: E foi para contribuir com esse trabalho que a Rádio Menina se mobilizou durante esta manhã. Ao longo do programa Bote a Boca no Trombone, ouvintes participaram da campanha e ajudaram a arrecadar mais de R$ 9.000, que serão destinados à compra de novos equipamentos para o PDAR. Uma mobilização que só foi possível graças à solidariedade de cada ouvinte que decidiu fazer parte dessa corrente. E você pode continuar doando através do Pix, diretoria@apaebalneariocamboriu.org.br. Camille Guckert para a Rádio Menina.
0: Valeu, Camille. Reforçando, diretoria@apaibalneariocamboriu.org.br. Faça sua doação, qualquer valor é bem-vindo. Ah, Gerson, mas eu tenho só R$10 para doar, só R$5 para doar. Vai ajudar, pode ter certeza. Ah, Gerson, eu posso doar 500, posso doar 1.000, 2.000. Tivemos uma doação logo depois do programa, né, quando o programa acabou, entrou uma doação de R$3.000. É, até não sei se eu posso divulgar o nome da pessoa, né, mas olha, realmente uma doação que ajudou e muito para a gente chegar nos 9.460. A última atualização que eu recebi, R$9.460 arrecadados com esta ação da Rádio Menina, em especial do Bote a Boca no Trombone. A gente tem os nossos 3 destaques do ano de ações sociais. O Dia das Crianças, que hoje, então, né, a gente contemplou a PAI através do PDAR. Temos o nosso Natal, com a distribuição de cestas básicas, e também a nossa campanha de Páscoa, né, onde a gente distribui chocolates para as crianças aqui da região. E olha, foi muito bacana, né? A gente mudou um pouquinho este ano o formato do Dia das Crianças, e é para a gente poder contemplar essas crianças que precisam ir muito. Crianças com deficiência intelectual, deficiência física, que ainda nem tem um laudo, mas que a gente sabe, né, que precisam dessa ajuda. E até explicava ali a fisioterapeuta, a Letícia Odatelli também, que é coordenadora, explicava pra gente que nesse momento que eles são bem pequenininhos, é o momento em que eles têm essa plasticidade cerebral e conseguem aprender muito mais. Então, se uma criança, desde novinha, tem acesso a essas terapias, ela tem uma evolução muito, mas muito melhor do que uma criança que não tem acesso a esse tipo de serviço. Parabéns, parabéns ao trabalho da PDAR e uma bela matéria também da Camille Guckert. Antes de trazer aqui o nosso patrocinador, olha que lindeza, o Dudu Mafra, que é nosso ouvinte, está todo dia ligado na programação da Rádio Menina. Ele está nos informando que lá na subprefeitura da Barra, subprefeitura da região sul, na Barra, foi encontrado um cachorro, um husky. Será que é um husky siberiano? Não chega a ser aquele husky siberiano, né? Mas é um husky. Foi encontrado lá, ele até me passou aqui, é uma fêmea, na verdade, uma cadela, então. E com certeza, né, pela beleza desse animal, não deve ser um animal de rua, não, né? Parece estar muito bem cuidado. Então, se você mora ali, provavelmente naquela região da Barra, e acabou perdendo, né, a sua cadela, essa simpática husky, vá até a subprefeitura da região sul, na Barra, porque ela está lá aguardando o seu dono. Enquanto isso, o pessoal aproveita, né? Todo mundo fazendo um carinho nela. Que bom, né? Tá sendo bem cuidada. Já ganhou água. Certo que alimentaram também. E aí, você que é o dono, ou conhece o dono, ou a dona, enfim, o tutor, tutora, tá lá na subprefeitura da região sul, esta simpática cadelinha husky. 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
2: De volta com o nosso Jornal da Menina, 12:33, o nosso momento de entrevista aqui no Jornal da Menina. E hoje nós estamos recebendo Luiz Arruda, ele que atua na gestão da Academia Wave, aqui de Balneário Camboriú, e é um dos criadores da Universidade Corporativa da empresa. E a gente vai conversar sobre formação e qualificação profissional aqui no Jornal da Menina e, claro, com esse enfoque no mercado fitness. O setor fitness enfrenta dificuldades para contratar profissionais qualificados. Segundo o panorama setorial Fitness Brasil 2026, 93% dos gestores apontam o recrutamento como principal desafio. Em Santa Catarina, a Academia Wave criou uma universidade corporativa para capacitar as equipes, com mais de 15 cursos e 376 profissionais já formados. E a gente vai conversar um pouco mais sobre isso, então. Luiz, primeiramente, uma boa tarde e um prazer o receber aqui no Jornal da Menina.
3: Boa tarde a todos, o prazer é todo meu. É um agradecimento antes de mais nada, né? E agradecer também a toda a audiência, né, que nos acompanha aqui, então, nesse dia.
2: Bom, como é que surgiu a ideia, né, de criar dentro do mercado fitness? A gente até brincava antes de entrar aqui no ar, que muitas vezes a pessoa pensava assim: ah, academia é pra lá puxar um ferro, fazer um exercício e tá tudo certo. Hoje em dia as pessoas têm muito mais informação, elas querem um serviço mais qualificado, né? E eu queria saber de que forma surgiu essa ideia, até porque a gente vê em outros setores. Eu fui estagiário na Caixa Econômica Federal e lá dentro eu tinha uma formação contínua da Universidade Corporativa da Caixa. Mas quando a gente leva isso para outros setores, né, não é tão comum assim.
3: Então, em 2019, o nosso presidente, fundador, Marcos Graca, né, ele teve a ideia numa das nossas reuniões rotineiras. E surgiu, então, a partir dali, se plantou uma semente, né? Durante todo o período de 2019, então, nós começamos a elaborar, projetar e ver que realmente era uma necessidade e continua sendo cada vez mais, né? Nós estávamos falando isso fora do ar também. E aí veio a pandemia em 2020, a gente foi obrigado a dar uma travada um pouco no projeto, né? Enfim. E aí, 2021, no começo, a gente já tinha praticamente tudo elaborado, tudo pronto, e nós colocamos no ar em fevereiro de 2021. E hoje ela está 100% reestruturada, mas a partir de 2021, então, ali se criou a Universidade Corporativa, né? Que é o nosso EAD, né? Que a gente trata carinhosamente como Unicorp. E a partir dali, então, hoje ela se transformou numa grande realidade para todos nós. E como nós estávamos falando também anteriormente, né? Ela é fundamental e faz parte de todo o nosso onboard de treinamento e de integrações dentro da Academia Wave.
2: Eu tenho certeza que a criação dessa universidade corporativa partiu de uma dor que vocês estavam tendo em relação à qualificação profissional, né? Aquele profissional que chegava até vocês na academia. Quais eram essas dores e o que vocês já conseguiram ir solucionando com a implantação da universidade corporativa?
3: Perfeito. As dores eram que ainda continuamos, né? Você estava falando também sobre essa questão, né? Dessa dificuldade que nós temos hoje de recrutamento e seleção, principalmente aqui na nossa região. As dores era que nós temos o nosso padrão Wave, que nós falamos, né? Que esse é um grande valor, né? Faz parte da nossa cultura mantermos o padrão Wave em todas as nossas camadas, né? E para se padronizar um processo, né? Naquela ocasião nós estávamos com 6 unidades, hoje nós já estamos com 7, era fundamental que nós tivéssemos, então, dentro da universidade, todos os nossos critérios, todas as partes de fomento, de instrução, de metodologia, dos padrões de atendimento, eles estivessem ali dentro de uma cadeia, de uma ementa, como se fosse como realmente é uma universidade, né? Onde nós pudéssemos trilhar passo a passo, desde a entrada desse colaborador até hoje, né? Nós temos cursos de extensões também que fazem parte da universidade, onde o gestor, ele entende que ele pode classificar esse colaborador que está num estágio já avançado de entendimento da metodologia, ele avança ele para entender com outros cursos de extensões para continuar dando cada vez mais ferramentas e instruções, orientações e treinamentos de forma realmente contínua, né? Isso não para, né? Ela recicla a cada tempo, nós vamos reciclando. O ano passado nós passamos por uma reciclagem de quase que 100% de todos os conteúdos para trazer a realidade do que hoje a gente entende como sendo padrão Wave de atendimento.
2: O profissional, ele chega hoje, talvez a palavra despreparado é muito pesada, mas, né, qual que é a defasagem, digamos assim, que esse profissional chega muitas vezes do mercado tradicional para bater lá na porta da Wave pedindo uma vaga?
3: Então, a gente tem vários tipos, né, de características de pessoas que vêm no nosso recrutamento. Hoje nós utilizamos uma plataforma que através de todos os currículos que são enviados para a Academia Wave, depois se me permitires até posso dar o nosso e-mail do RH para as pessoas possam se cadastrar.
2: Claro, com certeza.
3: Será uma honra, né? Já é traçado através de várias skills ali o nível que esse candidato se encontra. Então, quando ele já é recrutado, quando ele entra, já se tem uma base da necessidade de como nós vamos fazer para realmente colocar esse profissional hoje dentro, de novo, né, do nosso padrão. Então, respondendo a tua pergunta mais objetivamente, a gente recebe todos os formatos de entrantes, né? Mas com certeza a gente tem uma dificuldade muito grande, porque existe uma são prioridades, né? Nossa rotatividade, muitas vezes, infelizmente, quando ela ocorre, você precisa capacitar de forma muito rápida, né? Então, nós temos três trilhas de onboard. Nós temos uma trilha presencial, onde já é passado durante o dia inteiro, né, de forma presencial para todos esses novos entrantes. Depois nós temos essa trilha dentro do próprio EAD, que tem uma trilha geral de inserção, onde é abordado vários aspectos, inclusive com relação a LGPD, NR1, toda a parte da cultura da empresa, missão, visão, valores. E depois ele entra necessariamente dentro de uma trilha onboard dentro da sua unidade, onde vai ficar trabalhando. Então existe realmente uma massificação, ele é massivo mesmo, para que realmente ele possa, o mais rápido possível, estar apto a atender os nossos alunos.
2: Como é que funciona a adesão, né? Por exemplo, aquele novo colaborador, ele já tem, a gente fala muito em algumas empresas, a questão da integração, né? Que é aquele dia que ele tira para conhecer melhor os valores, o que é a empresa, o padrão, né, de uma empresa. Esse aí não tem como fugir, né? Digamos assim, todo mundo vai passar por esse. Mas após, nós temos, como você estava explicando, aquelas atividades que são virtuais, né, o EAD. Como é que funciona a adesão para quem está dentro da Wave na universidade corporativa? Como é que vocês fazem isso internamente? A pessoa, ela ganha algum tempo extra? Como é que funciona? Porque a gente sabe que tem muitas pessoas que falam assim, não, mas eu não vou fazer nada fora do meu horário de trabalho. Eu não vou procurar, por mais que a gente saiba da importância disso, a gente tem uma certa resistência também.
3: Perfeito. Existe, a gente chama de convocatória, né? É quase que uma obrigatoriedade. O novo entrante, ele é obrigado a passar por todas essas trilhas justamente para evitar, né, de que realmente exista algum gap lá na ponta final, né? E a gente não está falando aqui só da parte técnica, não, que obviamente é uma das partes tão fundamentais quanto as demais, mas é porque exige um pouco mais de cuidado, porque ela é muito mais extensa, né? Então o tempo, ele vai variar muito da capacidade técnica com que esse colaborador, falando de área técnica especificamente, ele entra dentro do grupo, né? Porque nós contratamos também pessoas já com algum tempo já de serviço, de outras unidades, outras academias, que já vêm com mais experiência, então ele vai entrar para entender como é que funciona a nossa metodologia, como funciona a nossa trilha de inserção, como é que funciona a nossa rota de inserção de cada colaborador. Então, ela varia muito, mas de um modo geral, durante 30 dias, principalmente para esses cargos mais específicos, ele tem um tempo, então, para poder, junto com o seu licenciado, junto com o seu mentor dentro da unidade, para poder realmente trilhar de forma com que ele possa, de forma a atuar com muita certeza e com entendimento do que é a metodologia do nosso atendimento lá na ponta final. Lá.
2: Quando a gente fala de academia, a gente pensa no personal trainer, mas isso está para todos, administrativo também, a universidade, ela abrange todos os setores de uma academia?
3: Perfeito, né? O personal trainer, hoje nós temos aproximadamente 300 colaboradores de forma contratada direto com a Wave, né? E nós temos 200 personais trainers que também atuam dentro das nossas unidades, né? Existe sim a obrigatoriedade, né? A convocatória que a gente chama, né? Para que todos os setores trilhem. Então, o que nós fizemos? Nós, para não juntar as trilhas, para elas não serem muito massivas, nós temos uma trilha geral de inserção, e essa trilha geral, ela é composta de três grandes blocos e todos os colaboradores atuam dentro dela. E aí nós temos as específicas, né? Nós temos uma trilha para o time de vendas, uma trilha para o time de pré-vendas, uma trilha para os professores de aulas coletivas. Depois nós ramificamos ela para ela ficar mais específica para a área com que esse colaborador vai atuar.
2: Perfeito. Bom, de 2021 para cá, o que vocês já notaram, né, com a implantação da universidade, o ganho que isso trouxe para a empresa e para os colaboradores?
3: A gente acompanha em tempo real, né? Essa questão de dados para nós realmente é outro departamento da empresa, que ele é extremamente maduro há muitos anos. Desde 2020 nós implantamos uma estrutura de gestão de dados, não só para a universidade corporativa, mas para tudo que diz respeito à informação em tempo real, para que os nossos licenciados possam gerir todas as suas unidades. E um desses dados é o nosso NPS do colaborador quando ele passa pela universidade. E é muito legal, assim, você ver os depoimentos, porque ele é obrigado tanto a fazer uma provinha ali, né, de competência para ver se o grau de entendimento que ele teve, né? Ela não é desclassificatória, ela é só para realmente para validar o entendimento que ele teve sobre cada um dos nossos módulos. E depois ele passa, então, para dar o NPS final. E é muito legal. Se tu me permitir, eu até vou te dar um depoimento que é muito emocionante isso, né? Quando a gente faz a nossa trilha de inserção presencial, que ela dura o dia inteiro, e ali vão todos os setores, todas as áreas, você vê depoimentos ao final, que é que a trilha nada mais é do que abraçar esse colaborador, fazer com que ele se encante, com que ele conheça onde ele vai estar trabalhando, né? E você vê depoimentos de pessoas que se emocionam literalmente porque elas falam assim, meu sonho era trabalhar na Academia Wave. É um negócio muito legal de você ver. E não é raro, é caso todas as nossas integrações que nós, a gente faz ela a cada 2 meses, existe um depoimento que realmente ele é comovente, assim, porque você vê a emoção das pessoas trabalhando numa empresa como a Wave. Para nós é extremamente significante porque você vê que o valor não está só no nome, mas sim no que ela representa para uma sociedade inteira, para todos os nossos municípios.
2: E para quem está nos ouvindo e tem esse sonho, como é que ela pode fazer?
3: rh@academiawave.com.br é o caminho mais rápido, nós temos os portais, mas fala lá, a Bianca vai atender com o maior prazer e vai ser uma honra receber o seu currículo para trabalhar junto com a gente. Então, se você também me permitir, nós estamos em expansão, já comunicamos, já tem alguns 2 anos e 6 meses, nós já estamos com 7 unidades, mas o nosso futuro é chegarmos a 16 unidades. Seremos, então, um exército de 500 colaboradores diretos, aproximadamente 50 mil alunos dentro da nossa rede. Então, a nossa universidade, ela é o pilar de estruturação para nós continuar modelando e transformando vidas com essa excelência com que a gente tem feito até hoje.
2: Hoje é Balneário Camboriú e mais alguma cidade?
3: Navegantes, Itapema e Porto Belo, que comemorou ontem, né? O nosso primeiro ano de Viva Parque, nossa unidade, nosso bebê, né?
2: Que legal, muito bacana. Luiz Arruda, muito obrigado pela tua presença aqui para conversar com a gente. O Luiz Arruda, ele atua na gestão da Academia Wave e é um dos criadores da Universidade Corporativa. Obrigado pela presença, um bom trabalho. E qualquer novidade, microfone aberto.
3: Eu que agradeço e a gente fica sempre aberto aí aos convites, né? O Marcos Graca estaria aqui com a gente hoje, ele teve um compromisso. E a gente fica grato então pelo convite e a gente fica aberto aí. Quando precisar da gente está aí de novo.
2: Estou esperando a presença dele aqui para falar da Wave e para falar também do Instituto Mais BC.
3: Vou falar.
2: Que ele atua em várias frentes.
3: Ele deve estar nos ouvindo agora.
2: Um abraço para ele aí, para toda a equipe da Wave. Novamente, Luiz, muito obrigado.
3: Obrigado.
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2: De volta, meio-dia e 50 minutos. E a gente já vai acionar diretamente Erika Guckert, porque tem informações agora de segurança. E teve um homem que foi sequestrado por um trio armado na frente de casa em Itajaí. E o detalhe, Erika, ele ainda segue desaparecido?
3: Isso mesmo, Gerson Felipe. De acordo com as últimas informações que nós temos, ele ainda segue desaparecido. Esse caso aconteceu na manhã de ontem, quarta-feira, lá no bairro Santa Regina, em Itajaí, e aconteceu enquanto a vítima saía de casa para trabalhar por volta das 7h40 da manhã. Então ele foi abordado pelo trio que estava em um SUV preto e os suspeitos então colocaram esse homem no veículo e fugiram em direção à rodovia BR-101 e a ação então foi registrada por câmeras de segurança e, segundo a polícia militar, a esposa dessa vítima relatou que ele trabalha em uma empresa de terraplanagem cujo o proprietário foi morto recentemente e ela teme então que o sequestro tenha uma relação com a empresa e o caso então está sendo investigado pelas autoridades e até o momento, como a gente mencionou, esse homem segue desaparecido. Esse é o destaque de segurança aqui para o Jornal da Menina.
2: Eu espero que ele seja encontrado bem, né? Bem, sem ferimentos e o principal, com vida. É o que a gente espera, né? Que não tenham feito nenhuma situação ainda pior, né? Porque já foi sequestrado. Um mal já foi feito muito grande a ele. Agora que, né, esses bandidos aí possam soltá-lo, enfim, né? Com certeza já devem ter roubado algo, mas que não pratiquem aí nada pior, né? Que repensem essa atitude deles. Meio-dia e 52 minutos, vamos falar de esportes?
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2: E o nosso assunto, é claro, Série A do Campeonato Brasileiro. É hoje, a Camille Guckert não vai estar com a gente aqui no esporte, mas a gente tem algumas atualizações para trazer. Ontem começou a 29ª rodada, a primeira após essa data FIFA que parecia que não acabava nunca mais, né? Foram duas semanas de data FIFA e a gente tem então agora as emoções do Campeonato Brasileiro voltando. O Red Bull Bragantino empatou com o Mirassol pelo placar de 1-1. O time do Red Bull Bragantino saiu na frente com Eduardo Sacha e André Luiz empatou para a equipe do Mirassol. O Internacional venceu e venceu bem, 2-1 para cima do Corinthians. Vitinho, com 40 segundos, abriu o placar para o Colorado. O Corinthians tomou o segundo com Alan Patrick, né? O Internacional ampliou a vantagem com Alan Patrick e aí o Corinthians descontou no segundo tempo com o André. O Alan Patrick marcou aos 31 do segundo tempo e o André, aos 34, descontou para o Corinthians, mas a equipe paulista não conseguiu buscar o empate e o Colorado venceu por 2-1, derrota que culminou na demissão do técnico Fernando Diniz. Foi demitido do comando do Corinthians e agora o Corinthians está em busca de um novo treinador. Ramon Dias é o ficha 1, mas o Zubeldía, que esteve no Fluminense, também está sendo contactado pela diretoria corintiana. Remo e Grêmio jogaram no Mangueirão, em Belém do Pará. O Grêmio abriu o placar com Walter Kahneman a 47 minutos do primeiro tempo. E o David Braga empatou aos 43 do segundo tempo. Que ducha de água fria no torcedor gremista, que já estava comemorando a primeira vitória fora de casa no Brasileirão, mas teve que se contentar apenas com um empate. Resultado muito ruim para o tricolor gaúcho. O Vitória, este teve um resultado muito, mas muito bom. Um triunfo por 4-0 para cima da equipe da Chapecoense, Eric e Mateuzinho. Eles marcaram aos 18 do primeiro tempo e aos 8 do segundo tempo. E depois a dupla voltou a marcar aos 15 e aos 28 do segundo tempo. Dois do Eric, dois do Mateuzinho e o Vitória goleando a Chape por 4-0. O Verdão do Oeste, olha, já era, né? Vai cair, vai jogar a Série B na próxima temporada. Por mais que matematicamente ainda exista uma possibilidade, tá muito difícil para a Chape, faltando apenas 9 rodadas para o final do Brasileirão. Botafogo e Vasco também se enfrentaram ontem, e o Vasco da Gama, hein? Que fase vive o Vasco da Gama? Uma vez a gente falava assim, que fase no quesito negativo, agora é que fase no quesito positivo. O Vasco não sabe mais o que é perder e venceu mais uma vitória no Clássico Carioca para cima do Botafogo.

0: Botafogo, 2-1. Lescano e David marcaram os gols do Vasco e Alex Telles descontou para o Botafogo. Ainda tivemos ontem o Cruzeiro vencendo São Paulo por 2-0, Caio Jorge e Zé Lucas, e hoje tem sequência da rodada. A gente vai ter às 19h30 Santos e Flamengo na Vila Belmiro. Na Arena da Baixada, Atlético Paranaense e Atlético Mineiro, 20h. Às 21h30 tem Fluminense e Coritiba no Maracanã. E também às 21h30, para fechar a rodada, Palmeiras e Bahia no Nubank Park. Ontem, jogos que mexeram na parte de baixo da tabela. Hoje, nós temos jogos que mexem aí na parte de cima da tabela, principalmente na disputa pela Libertadores e na liderança do Campeonato Brasileiro. Para fechar as informações do esporte, ontem a equipe do Avaí venceu, hein? Vitória para cima do Londrina, vitória do Avaí pelo placar de 2-1, vitória importante do Avaí. E hoje quem vai entrar em campo é o Criciúma, que é o outro catarinense na Série B, joga às 19h30 contra o Ceará. E estas as informações do esporte. E o Jornal da Menina tá chegando ao seu final. 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Muito obrigado, Lio Brasil, obrigado, Érica, a todos que estiveram nos acompanhando. E agora tá chegando ela, Juliana Tormena, e o Show da Tarde. Ju, vem, vem, vem! Eu vou! Tchau, tchau!
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1: Então vamos pra Batalha Musical de TBT. Vocês sabem, né? Todo dia tem um tema. Hoje é quinta-feira, é dia de matar saudade. Só aquela música empoeiradinha no TBT.

Beijo, Mara Miguel. Beijo, Selma Gonçalves. Beijo, Diego Rory. Alô, David Luca. Galera chegando pra votar na batalha. Dirlene do Fec, a Fran Oliari, Luiz André de Floripa, a Nádia Machado, super beijo. Ah, ela tá dando parabéns pra Laura Messa, que tá de aniversário.

0: vim aqui pra comer alguma coisa e já continuou minhas entregas. Hoje tô aqui em Camboriú.
1: Oi, Brás.
0: Fui lá pegar meu bolo.
1: Você ganhou um bolo?
0: Não resisti, acabei comprando mais um lá. A gente já comeu, já se deliciou, meus vestinhos adoraram. Principalmente o que foi do brinde, eles gostaram mais do que o que eu comprei. Mas muito bom lá, viu? Não fazia ideia que era tão bom. Desejar uma ótima quinta a todos. Bom programa, boa tarde. Beijo, Ju.
1: Beijo, Brás. Que bom que você gostou do presente, o bolo da Casa de Bolos. Que delícia. E vamos resolver, então, essa primeira batalha de TBT. Um, Ed Grant, Electric Avenue. 2, Legião Urbana, Quando o Sol Bater na Janela do Teu Quarto. E 3, Gazebo, I Like Chopin. Então vamos lá, galera. Começar aqui com Carlos César, que foi na 1, André foi na 1 também, Raul 3, Simone 2, Mara Luísa André 1, Dirlene 3. Oi, Ivan.
2: Boa tarde, Juliana. Todos, abençoada tarde quinta-feira, com o sol, esquentou um pouco. Juliana, vou na primeira música.
1: Valeu, a Nádia, difícil, mas vou na 3. William 1, Alberto 3, Daura 3, Eloína também, a Vani, a Sandra foi na 2, Jadiel 2.
3: Minha diva.
1: Oi, Mara.
3: Tarde, eu vou de número 3 hoje.
1: Beijo, Mara, Camila 1, Diego 3, minha mãe linda Dora 1, Diego Fonseca 2, Margarete deu oi. Oi, Margarete, Selma 3, David 3, Fran também, Sandro Garcia, Janice 1, Estevão.
4: Boa tarde, Juliana, aqui é o Estevão de Balneário Camboriú e a toda a nação vascaína de Balneário Camboriú. Vai, Vascão! Tem algum botafoguense aí? E música 2, Juliana. Tchau, obrigado.
1: Valeu, Estevão.
5: Ju, volto na 1. Beijo.
1: Beijo, Maria Luísa, querida. Fernanda foi na 2. A Rosinha amou que tocou ali essa música de country pra ela fazer o passinho. Ela diz, enquanto eu faço o passinho, escolho a 1. Então tá votado. Maria Luísa.
6: Oi, Ju. Primeiramente, quero dar os parabéns para a Laura Messa, é uma querida, né? E quero votar na número 1.
1: Valeu, Maria Luísa. Paulo Neres, 2. Ana Maria, 2. Alex, ele falou, gosto da 2, da 3, vão de 3. Hoje não tem tradução, Alex, é só na quarta-feira.
7: Boa tarde, boa tarde, boa tarde, minha amiga Juliana, tô vendo a sua querida.
1: Oi, Diego.
7: Bora, bora lá, Kikinto, minha amiga. É, Ju, correria, correria.

0: Bom, minha amiga, tamo junto, Ju. Beijão no coração e tchau. Obrigado.
1: Beijo, Diego Boaventura. Ratinho foi na 1. Quem tá aqui, Helena?
2: Oi, Ju.
1: Oi, Helena.

0: Lauren também. A Perla foi na 1, a Cis na 3, Simone na 1, Elza na 2, Eliane.
1: Oi, Ju, quintou. Bora participar aí do sorteio e vamos dale.
0: Uhul. E ela foi na 3, Gorete 1, Lourdes 1, Val foi na 3. Gente, pensa numa briga que tá aqui. O Maison foi na 1, Simone Bajuque. Ela diz, uhul, dale Vascão. Ai, ai. Ah, o Alex quer a 2 agora. Lenise Oliari foi na 1. Diego Rory, ele disse, o homem voltou, meu xará. Pois é, Diego às vezes ele some, ele volta. A Tati de Penha votou na 1 e por 2 votos apenas. Pensa numa batalha disputada, hein?
2: Batalha musical. E a campeã foi...
0: Por 2 votos. 1, Ed Grant, Electric Avenue.
2: Na Mimi.

0: Só que entre a 1 e a 3 estava um empata, desempata. E a 1 venceu por apenas 2 votos de diferença. Gorete, você acertou, tá fazendo passinho. A Mara Miguel também. E a Gilmara, querida?
1: Comecei perdendo.
0: Não acredito.
1: Fui letra

0: Bela, acertou a Vani. Oi, Vani.
1: Oi, Ju, boa tarde, tudo bem?
0: Tudo.
1: Passando a desejar uma ótima tarde. Pra você, todos os ouvintes, beijão, Ju, tudo de bom?
0: Beijão, Avani, beijão, Eliane Ramos, misericórdia. Oi, nossa aniversariante Laura
2: Boa
0: Messa.
2: Boa tarde, Ju, tudo bem?
0: Tudo.
2: Ju, tô passando aqui pra agradecer ao fã-clube, a todos aí do fã-clube, a todos os ouvintes aí que estão me desejando, já me desejaram um feliz aniversário hoje. Obrigada a todos aí pelo carinho, pela lembrança, pelas palavras, tá? Eu não vou nomear aqui ninguém pra não esquecer, mas foram muitos. Então, assim, ó, muito, muito, muito obrigada aí pela lembrança e pelo carinho de vocês. Um beijo no coração. É a
0: beijo, Laura, e parabéns de novo. Muitas felicidades, muita saúde. A Sandra Stais diz, vai Flamengo, hoje tem, Ju, perdi essa, beijos. O Gerson Ratinho tava agitado aqui no trabalho, só faltou o passinho. Então calma, Ratinho, que já já tem mais batalha no clima de TBT aqui no Show da Tarde. A gente já volta, é rapidinho.
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12: Estamos de volta com nossa batalha musical.
13: Boa tarde, show.
12: Oi, Alberto.
13: Rádio Menina FM. Uma excelente quinta-feira abençoada. Tamo junto. Sempre ligadinha melhor.
12: Um abraço. Tudo de bom pra você também.
14: Boa tarde. Tchau, Jardel, Ju, aqui de Camboriú.
12: Oi, Paraíba.
14: Vamos na número 2, Ju.
12: Vamos botar que vai começar outra agora, Paraíba.
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12: Da segunda batalha TBT, Roupa Nova, Linda.

0: Flávia Quinta. Bora pra batalha do TBT, bora pra batalha do TBT.
1: Beijo, Sandro Garcia.
2: Boa tarde, Ju. Uma tarde muito gostosa hoje, né? Frio, nem chuva, nem sol. Tá bem bom hoje, né? Vamos que vamos. Um abraço aí, Ju.
1: Beijão, Lourdes.
3: Música 2.
1: Raul Seixas, Eu Nasci, há 10

0: Larino.
1: Eu nasci há 10 mil anos atrás.
2: Música 3.
0: Raça Negra, é tarde demais.

0: raça negra. É tarde demais. Vamos lá, Vani e Simone foram na 3.
1: Difícil, difícil. Eu adoro todas, mas vou de 1. Hoje eu vou de 1.
0: Beijo, Betina. Alberto, 3.
2: Fala, Ju, boa tarde.
0: Oi, Júnior.
2: Quinta-feira. Abençoada, solzinho. Caralho, Ju. Só pra pedrada brava hoje, hein? Mas nós vai de 3, hein? Vamos de 3. Bota o churrasco pra cantar.
0: Valeu, Júnior. Oi, Leoni.
3: Oi, Julie. Vamos recordar. Eu fico com a terceira, número 3.
0: A Nádia Machado também.
4: Oi, Ju, boa tarde.
0: Oi, Roberta.
4: Uma ótima quinta-feira pra você e pra todos os ouvintes. Eu vou na 2.
0: Valeu, Roberta. André e Camila, 3. Minha mãe, Dora, 1. Tati foi na 2. Selma, 3. Lenise também. Janice, 1. Eloína, 3. Diego, 2. Marquinho.
5: Oi, Ju. Marquinho, saudade.
0: Ó, Marquinho.
5: Deixa eu falar contigo, Marquinhos Navegantes. Ju, 3, né?
0: Foi na 3. Simone, 1. Paraíba, 3. Fran foi na 2. Lucas, 3. Paulo Neres, 2. Mara.
6: Sua menina má, como é que tu bota 3 musicão desse pra gente escolher? Meu Deus, não dá.
0: Difícil, né, Mara?
6: Mas eu vou de Raul.
0: Foi na 2. Estevão.
7: Vamos de música 3. E essa música vai ganhar. Música 3, Juliana. Raça negra sempre, né? Não tem como perder, né? Raça negra é raça negra. Valeu, Juliana.
0: Valeu, Estevão. Maria Aparecida, 3.
8: Boa tarde, Juliana Tomena. Ju, eu vou na número 3.
0: Valeu, Ivonete.
9: Ju, por que tá fazendo isso com nós? Raça negra por sempre e para sempre, né? Vou de 3.
0: Valeu, Perla.
10: A minha amiga Juliana Tomena tá dificílimo, minha amiga.
0: Hoje tá difícil.
10: Vamos no 3, Ju. E aproveitando a oportunidade e mandando parabéns, que hoje está completando aniversário a minha mãe, minha linda, maravilhosa, e a minha cunhada também, Bernadette Reis Alves, minha mãe, e Sandra Chagas Ferreira. Manda um beijão pra ela, Ju. Tamo junto, meu amigo.
0: Beijo, Elizabeth. Beijo, Sandra. Família linda do Diego Boaventura. Parabéns pra essas mulheres lindas. Muita saúde pra elas, né, Diego? E o Nicolau? Quer ganhar o bolo? Tá concorrendo. Foi na 3. Tânia.
11: Boa tarde, Ju. Um abraço pra todos.
0: Oi, Tânia.
11: Aqui é Tânia Alves. Eu voto na 1.
0: 1. Carlos César, 2. Alex, 1.
12: Ô, Ju, vou ficar com a número 2.
0: Maria Luísa, valeu. Luiz André, 1. Ivan, 2. Dirlene, 3.
13: Ju, voto na 3. Beijo.
0: Mara Miguel, 3. David, 1. Ratinho, 1. Diego Rory, 2. O Brás foi na 3. William, Gorete, Rosane também foram na 3.
14: Pessoal, da sexta-feira, vocês todos ouvintes, manda um beijão pra toda a família Garcia, pro nosso fã-clube. Especial pra minha diva, pra minha rainha, pra minha sempre namoradeira Garcia. E a, o bom e velho Raça Negra, é a número 3, é a número 3.
0: Valeu, viu? Sandro. A Elza também foi, a Suelen, a Mayara foi na 2. A Selma já viu que acertou. Laila.
15: Oi, Ju, boa tarde. Eu na número 3.
0: E a Deia Garcia, só pra confirmar, foi na 3 também.
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0: Claro que foi Raça Negra. 3 é tarde demais.
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0: sucessos do Raça Negra. Lançada em 95, essa música é composição do Luiz Carlos, junto com Elias Muniz. E a história, a inspiração dessa música é o seguinte: em entrevista, inclusive naquele programa Conversa com Bial, Luiz Carlos revelou que a letra foi inspirada na história de um amigo. Ele não podia ter filhos e sonhava em ter um filho. A esposa abandonou ele para realizar o desejo de ser mãe com outra pessoa. E anos mais tarde, ela tentou voltar, mas daí ele disse que era tarde demais. Essa foi a inspiração aí da música, então, um dos maiores sucessos do Raça Negra. Foi um estouro ali. Foi lançado em 95, a gente lembra, tinha dias que ela era tocada 600 vezes em um único dia nas rádios brasileiras. É muito sucesso, não é? E a Mara Miguel comemorou, a Gorete também, o Alberto, a Simone Baju, que gostou da história, a Nádia Machado também curtiu, que acertou, a Fran, Jesus, errei de novo. Oi, Nilzete!
1: Boa tarde, Ju.
0: Boa tarde, Nilzete.
1: Aqui é a Nilzete.
0: Tudo bom?
1: Da Areias.
0: Oi.
1: Hoje toca uma música qualquer, uma pra mim aí. Que hoje tô de aniversário.
0: Opa!
1: Toca uma musiquinha aí pra mim.
0: Parabéns, Nilzete. Quantos aniversariantes hoje, hein? Nilzete, muitas felicidades, muita saúde, tudo de maravilhoso na sua vida hoje e sempre, tá bom, Nilzete? Um beijão no seu coração, querida. Fala, Mara.
2: Ainda bem que nós não perde nunca, né, Ju? A gente só ganha nessa
0: batalha. É isso.
2: Porque uma melhor que a outra. Mas fui metralhada de novo. Eu acho que eu tô pro amor e não pro jogo hoje.
0: A Perla diz, acertei de novo. Diego, mais um beijão. A Daura diz, acertei. Essa música linda.
3: Ai. Juliana... Música número 1, número 2, número 3. Mas vou na número 2, tá? Mas, bah! Fui metralhada. Essa metralhada foi boa, pode crer.
0: Ah!
3: 3, música iluminada.
0: Valeu! Paraíba! Ele diz até que enfim acertei uma.

0: Valentina, um beijão. E já já a gente volta com mais batalha de TBT. Não acabou não, fica aí.
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1: Toto.

clássicos aqui na quinta-feira.

0: batalhas de hoje bem difíceis. Vamos lá, Rosane foi na 1, Luiz 2, Mara 3. Oi, Sally.
1: Oi, Ju, boa tarde, é Sally. Curtindo o programa, muito bom. Como sempre, vou na 2. Amo essa música.

0: Essa tarde aí, minha amiga. Daí, Estevão, na alegria ou na tristeza, vai Corinthians!
1: Valeu, Diego. Tati foi na 1, Selma 1, Alberto 3, André Felipe 3.
2: Ju, bota na 3, beijo.
1: Beijo, Maria Luísa, minha mãe lindadora 3, Simone 3, Maria Luísa
2: 3.
1: Não perde mais, Luca Bazan 3, Eloína 2. Oi, Maurício.
3: Oi, Ju, boa tarde.
1: Boa tarde.
3: É, vou participar essa semana pela primeira vez e vou de música número 3, mas eu tô ligado direto, hein?

0: Só não tô conseguindo participar, agora que deu uma paradinha. Um abraço e boa semana.
1: Boa semana, querido.
2: 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E a campeã foi...
1: Foi de lavada, né? Beijo, Lourdes.
3: Número 3, Juliana.
1: Valeu, Ivan.
4: Oi, Ju, querida. Eu fico com a número 2.
1: Arlete.
4: Uma boa tarde.
1: Beijão. Simone do Amaral. Beijo, Marli. Daura Júnior.
5: Oi, Ju. Vamos de 2, Ju. Para lá, mas tudo certo.
1: Gorete, beijão. Ivonete.
6: Ju, nessa batalha eu vou na número 3. Outra vez.
1: Sandro Garcia, Carlos César, Perla, todos na 3.

0: gabaritei, a Fran, errei tudo, gabaritou ao contrário. A Selma, 3 letras e 1 sentimento, af. Fala, Tânia.
1: Quero iluminar 2.
0: Oh, meu Deus.

0: Ela diz, acertei só uma, mas tá bom demais. Laura Alves, mais um dia com solzinho, ela diz. Ótima tarde pra nós, Laura. Beijo, Maria Luísa, Ivan.
1: Copinho, agradece.
0: Diego Boaventura.
2: Essa já tá em ritmo de sexta-feira, minha amiga.
0: Verdade.
2: Só tá faltando na conta qualquer númerozinho na frente e vários zeros depois.

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1: Rádio Menina, 2:01.
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3: O Ministério Público de Santa Catarina e a Polícia Científica vão criar uma base de dados para identificar e acompanhar crianças e adolescentes que ficaram órfãos após crimes de feminicídio no estado. A iniciativa pretende reunir informações como local de residência, vínculos familiares e formas de contato. Com esses dados, a intenção é aproximar as vítimas da rede de proteção e facilitar o acesso a direitos previstos em lei, como a pensão especial destinada a crianças e adolescentes que perderam a mãe em razão do feminicídio. Segundo o mapa do feminicídio lançado pelo Ministério Público em 2026, 65,6% das mulheres assassinadas tinham filhos. Em 45,9% dessas ocorrências, os filhos também eram filhos do agressor. Acompanhe também no portal menina.com.br. Rádio Menina arrecada mais de R$9 mil para PDA da APAI em ação de Dia das Crianças. Polícia Rodoviária Federal inicia a operação com foco na Lei Seca durante as festas de outubro em Santa Catarina. Com as informações do portal Menina News, Érica Guckert.
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3: Hoje temos mais partidas pela Série A do Campeonato Brasileiro. E é a vez do líder da competição voltar a campo. O Flamengo joga fora de casa contra o Santos às 19h30. Às 20h, tem o duelo de Atléticos. O Atlético Paranaense recebendo o Atlético Mineiro em Curitiba. O Fluminense vai jogar contra o Coritiba às 21h30, duelo que acontece no Rio de Janeiro. E também às 21h30, para fechar os jogos da 29ª rodada, tem Palmeiras e Bahia se enfrentando em São Paulo. Na ponta da tabela, Flamengo e Palmeiras disputam a liderança. O Flamengo aparece na frente com 60 pontos e o Palmeiras vem logo atrás com 57, a uma vitória de distância. Gerson Felipe para Esporte Total. 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

0: Aparecida. Beijo, Lenice Oliari. Alô, Ismael Antônio. Alô, Leão Lobo. Cadê o Leão Lobo, gente? Pera.
1: Boa tarde, Ju. Tudo bem, querido?
0: Tudo bem, querido. E você?
1: Ah, eu tô muito bem, viu? Cheio de fofocas quentinhas.
0: Então vamos com o aniversário dos famosos. E já já, primeiro bloco das fofocas do Leão Lobo.
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1: Alô, alô, minha companheira, meu companheiro, tô chegando. Fofocas quentinhas. Mas antes, meu carinho, muito afeto na vida de todos vocês, todos os dias. Hoje, em especial, para os aniversariantes. Hoje é aniversário do grande ator Júlio Andrade. Está completando 50 anos. Hoje também a Karina Bach, a atriz, está completando 50 anos. Hoje o André Matos, o ator, está completando 65 anos. A Ilde Silva, atriz linda, está completando 44 anos. A Duda Beach, a cantora, está completando 39 anos. A Simone Carvalho, a atriz, está completando 66 anos. O Alec, cantor, ex-grupo Metrô, está completando 62 anos hoje. O Royce do Cavaco, cantor, está completando 65 anos hoje. A Andréia de Nóbrega, querida, está completando, atriz, né? Está completando 58 anos. Bom, vou lá e volto já já para contar as fofocas quentinhas, viu? Vitube anuncia saída definitiva das redes sociais. Olha! Cantor tenta reconciliação, mas ex-mulher diz que não. Eita, babado, hein? Ex de Zé Vaqueiro diz que cantor ainda procura por ela. Virgínia estaria marcando território na casa de Vini Júnior. Já já eu conto tudo isso e as novelas. Já já.
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0: 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Rádio Menina, 2h20.
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1: De volta. Agora pra contar mesmo as fofocas, né? Vamos começar com essa daqui. Globo terá dançarinas do El Chan e citará Pânico em documentário sobre Gugu e Faustão. A Globo avançou na produção do documentário sobre a guerra de audiência dos domingos, travada por Gugu e Faustão na TV nos anos 90. A empresa convidou ex-dançarinas do El Chan para darem seus depoimentos ao programa. Carla Pérez, Sheila Carvalho e Sheila Mello gravaram seus depoimentos na semana passada, lá nos estúdios Globo. Suas falas focaram em situações embaraçosas, como o uso de seus corpos para elevar a audiência. A Carla Pérez também relembrou quando o SBT a contratou para elevar a audiência dos domingos como apresentadora. Sua relação com Gugu, que era bastante próxima, também será explorada no documentário. A produção também citará o advento do Pânico na TV, humorístico que estreou em 2003 e ajudou a pulverizar a audiência. Alguns membros antigos da atração foram convidados para falar à produção, mas ainda não acertaram suas participações. Marcos Chiesa, o Bola, foi um deles. Aí, Virgínia estaria marcando território na casa de Vini Júnior. Os mais atentos perceberam que Virgínia Fonseca já está marcando território na casa de Vini Júnior em Madrid. Nos vídeos gravados no closet do jogador, várias prateleiras ao fundo já aparecem ocupadas pelas bolsas de luxo dela. Aí fica a pergunta: será que vem mudança definitiva para a Espanha? Até agora, Virgínia vinha se dividindo entre Espanha e Brasil por causa dos filhos e da escola das meninas. E vale lembrar que, nesse ano, a frequência escolar de Maria Alice chegou até a entrar na mira do Conselho Tutelar após denúncias sobre faltas. Ou seja, se as bolsas já estão ficando por lá, será que Virgínia também está? Ex de Zé Vaqueiro diz que o cantor ainda procura por ela. A novela de Zé Vaqueiro e Ingra Soares ganhou mais um capítulo. Eles estão separados há 11 meses, mas Ingra contou que o cantor ainda vai atrás dela no privado e até mandou flores recentemente. Mas o cantor estaria conhecendo outra moça, Milka. Ingra diz que até pensou em dar outra chance, mas mudou de ideia. Ela também diz que Zé brinca com seus sentimentos e não a defende dos ataques que sofre até hoje dos fãs dele. Pilar acha que Pedro morreu e levará um susto em Quem Ama Cuida. Pilar vai comemorar cedo demais em Quem Ama Cuida. Ela manda Tom dar um jeito em Pedro e acredita que o plano funcionou depois de um acidente grave. Só que Adriana consegue salvá-lo. E no dia seguinte vem a melhor parte. Pilar dá de cara com Pedro vivo e fica em choque, claro. As cenas estão previstas para ir ao ar na próxima semana. Que delícia. Ju, daqui a pouco eu volto com mais fofocas, hein? Até já.
0: Até já, Leão.
15: Eita, babado!
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0: E aqui no Show da Tarde é assim, um pouco de fofoca do Leão, muita música boa, galera participando no WhatsApp, me conta da onde você tá ouvindo, 47991381005. 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Natanzinho Lima, até quando?

sério. Mentira, na cara eu fiz só o nariz mesmo. Beijo, Nádia Machado. Já sei porque você tá falando isso, por causa da Simone Mendes, né? Mas é uma polêmica que tá rolando. Mas sabe o que é legal, Nádia? Eu vi a Simone Mendes falando assim, gente, eu amei o meu nariz. Aí os fãs ainda estão se acostumando. Mas a Simone amou o nariz dela, viu? Anete Mueller, mais um beijo pra você. Eloína Cunha ama as fofocas do Leão.

0: tempo que eu fiz o nariz. Ixi, Nádia, faz tempo. Nem lembro quantos anos faz. Oi, Estevão.
1: Boa tarde, Juliana. Só boa. Música de qualidade. E na próxima Batalha DBT, vamos botar a música da banda Fleet, na banda que a Ju fazia parte. Dá pra nós ver.
0: Não, eu não fiz parte dessa banda, Estevão.

0: Boa tarde para você, para todo mundo aí na companhia do Sol da Tarde desta quinta-feira. 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
0: 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Tá começando o nosso Pit Stop para você que está curtindo esse show da tarde da Rádio Menina, a rádio que está o tempo todo com você.
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3: Rádio Menina, 2:43.
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De volta agora para falar das novelas, né? Então tem primeiro A Nobreza do Amor, maravilhosa novela. A Lica desconfia de que Tonho possa ser descendente do rei Chaka. Tonho entrega os documentos para a fuga de Alica, Niara e Omar. Guaraci chega para trabalhar no engenho e Graça implica com a moça. Fortunato monta guarda nas saídas de Barro Preto e Tonho aconselha Alica e os demais a adiarem a fuga. Onildo, Dr. Onildo, afirma a Sebastião que não é mais seu amigo. Gendal interroga Tereza sobre José Ozambi, né? Gendal interroga Tereza sobre José Ozambi e pressiona Dona Caetana para descobrir o paradeiro de Tonho. Tonho propõe um caminho alternativo para deixar Barro Preto e Omar e Alica aceitam. Liderados por José Zambi, Akin e Ladiza, os rebeldes de Batanga libertam Dumi e Kenya. Eita! Capítulo termina aí. E vamos para Por Você. No capítulo de hoje, a Bela conduz Vanessa e Silvia para fora de sua casa e pede que Lia não permita mais a entrada de estranhos. Na mansão de Pérola, Leandra e Manuel conversam entrosados. Na mansão lá da Pérola, né?

0: Gabriel vai tirar satisfações com Junqueira sobre seu comportamento com a filha dele, né? Com Leandra, e o agride. Eita! E vamos para quem ama, cuida. No capítulo de hoje, Pedro avisa a Adriana que ela não precisará estar presente no novo julgamento. Otoniel diz a Enéas que está decepcionado com o amigo. Adriana conta mal que Heitor está vivo. Pilar avisa a Ademir que vai às últimas consequências para impedir que Adriana seja inocentada. Silvana deixa claro à família Brandão que, caso Adriana seja inocentada, eles passam a ser suspeitos de Arthur. Ingrid incentiva Andréia a procurar Rafael, a namorada, né? Rosa sente falta do caderno de receitas de Francesca, sem saber que está com Joel. Heitor pede a Pedro que promova uma nova conversa. Pilar afirma a Tom que eles precisam se unir contra Pedro. É isso.
1: E a gente continua com música legal. Agora tem aquele romantismo de Diego e Victor Hugo.

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2: A mobilização realizada pela Rádio Menina durante o programa Bote a Boca no Trombone desta quinta-feira arrecadou mais de R$ 9 mil para o Programa de Prevenção de Deficiências, o PDAR da APAE de Balneário Camboriú. O valor será usado na compra de novos equipamentos para o atendimento das cerca de 50 crianças acompanhadas pelo programa, que é voltado ao diagnóstico e à intervenção precoce de crianças com risco ou atraso no desenvolvimento. A campanha fez parte das ações de Dia das Crianças e levou o estúdio da Rádio Menina até a Casa Amarela, onde o PDAR funciona atualmente. A instituição ainda recebe doações para ampliar a estrutura e os materiais utilizados no atendimento. As contribuições podem ser feitas pelo Pix, usando a chave diretoria@apaebalneariocamboriu.org.br. Acompanhe também no portal menina.com.br. Quem fica após o feminicídio? MPSC e Polícia Científica mapeiam órfãos do crime em Santa Catarina. Bombeiros abrem quartéis para o Dia das Crianças neste sábado. Com as informações do Portal Menina News, Érica Guckert.
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7: Infalível clássico dos anos 80, 1988. Erasure, A Little

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16: Ju, tô de volta na Menina FM pra contar mais uma, hein?
1: Conte, Leão!
16: Cantor tenta reconciliação, mas ex-mulher diz que não. Matheus, da dupla com Cauã, até tentou uma reconciliação com a ex-esposa, Paula Aires, porém não deu certo. 5 meses depois de anunciarem a separação, os dois resolveram tentar novamente e chegaram a morar juntos por 50 dias. Porém, Paula contou que percebeu que não tinha mais volta e agora vai entrar oficialmente com o divórcio. O detalhe é que, quando a primeira separação aconteceu, surgiram rumores de traição e Matheus chegou a admitir que havia caído em tentações. Agora é vida que segue e chifre para ser, para virar cabide, né? VTube anuncia saída definitiva das redes sociais. Depois de 13 anos vivendo na internet, VTube decidiu sair das redes sociais de vez. A ex-BBB diz que vai desativar os perfis no dia 30 de novembro porque perdeu o propósito de continuar expondo a própria vida. Claro que teve gente desconfiando, ainda mais porque ela aproveitou o anúncio para divulgar um curso sobre criação de conteúdo. Vi rebateu e diz que não é contra ganhar dinheiro, mas que quer começar uma nova fase longe das redes. Então tá bom. Pedro Bial revela diagnóstico de enfisema pulmonar. Pedro Bial revelou que convive com um enfisema pulmonar provocado pelos anos em que fumou. O apresentador, hoje com 68 anos, que abandonou o cigarro aos 50, falou sobre o diagnóstico e o arrependimento pelo antigo hábito em uma entrevista a uma revista. Apesar de estar a 18 anos longe do vício, Bial disse que o cigarro deixou como sequela um enfisema descrito por ele como pequeno. Atualmente, o jornalista caminha em ritmo acelerado por 30 minutos todos os dias. Faz musculação com acompanhamento de um personal trainer de 2 a 3 vezes por semana e passou a praticar Tai Chi Chuan. Ao comparar quem é hoje com suas versões mais jovens, Bial afirma preferir o homem que se transformou. Que bom que ele reconhece, pelo menos, né? Gustavo Lima, justiça condena o cantor por expulsar mulher de show. Gustavo Lima foi condenado a pagar R$5 mil, para ele é troco, por danos morais a uma senhora que repreendeu diante do público durante um show de Réveillon em Fortaleza. O sertanejo acusou Virgínia Carla Bandeira Torres Nogueira de jogar uma garrafa de água em sua direção e pediu que ela fosse retirada do evento. O episódio aconteceu na virada de 2022 para 2023. Ele também a chamou de sem educação e diz que educação vem de berço. Pode tirar ela do evento. Se você quiser seu ingresso de volta, eu te pago. Eu vim aqui para cantar, fazer alegria, e a pessoa está jogando bebida, continuou o cantor. Na decisão, o juiz Carlos Marcelo Salles Campos entendeu que a organização poderia adotar medidas para garantir a segurança do evento, mas considerou que Gustavo ultrapassou os limites necessários ao identificar e repreender a mulher pelo microfone diante do público. A defesa da espectadora informou que vai recorrer ao TJPI, Tribunal de Justiça do Piauí para tentar aumentar o valor da indenização. Os advogados consideram que os R$5.000 fixados não correspondem à dimensão da exposição sofrida por Virgínia. Babado, hein? Ô, Ju, por hoje é só, mas amanhã eu volto, hein? Beijos, dignidade, já.
1: Até amanhã, Leão!
17: Eita, babado!
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1: E aqui no Show da Tarde a gente segue. Sabe que daqui a pouquinho tem um sorteio hoje. Galera do WhatsApp tá concorrendo ingressos pro Multipark. Já já eu conto quem ganhou. Agora tem Murilo Ruf e Matheus Fernandes. 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
2: Chegando as últimas de hoje. Ah! Beijão, Kailane da Costa. Beijão, Dirlene do FEC. Agora tem Maiara e Maraíza.
3: Existe uma teoria que se chama 90-10, onde uma pessoa tem 90% daquilo que você procura em alguém. Só que você foca naqueles 10% que falta. Aí você sai pra rua, se aventura, e realmente você encontra aqueles 10%. Mas não se deu conta que perdeu os 90%.

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Quem ganhou um par de ingressos pro Multiparque hoje foi você, a nossa ouvinte fiel aqui, ó, Simone Bajuc. Parabéns, Simone, vai curtir muito esse parque maravilhoso. Vai lá, aproveita, tá? Um beijo, até amanhã, Simone.

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47991381005. Dois ingressos do cinema Arcoplex serão sorteados hoje. Dois ingressos do Arcoplex, tá bom? Vamos lá, tá começando. Sonilo Deitos, boa tarde. E doa a quem doer, né? Essa aqui, por exemplo, só pra

0: Senhora linda. Boa. Obrigado, gente.
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3: 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Tem também o Instagram da Rádio Menina, né? Pra você participar junto com a gente, tá bom? Agora 4h30, 4h30, como diria, né? Mais conhecida por 4h30, 4h30. Alberto, tudo bem, meu querido?
14: Boa tarde, Milo.
3: Boa tarde, amigão.
14: Rádio Menina FM. Excelente quinta-feira abençoada. Tamo junto.
3: Sempre tá certo.
14: Melhor. Um abraço.
3: Abraço, amigo. Valeu, Assis Cordeiro. É quase sexta, verdade, quase sexta-feira. Carlos César tá ligado com a gente, o Francinaldo lá em Manaus, lá na Zona Franca de Manaus, homem, vem, tá ouvindo a gente, tá melhorzão de saúde, amigo? Espero que sim, hein? Daura Noeli, um beijo pra você, Nadia Machado. Um beijo pra você e um abraço pra Laura Messa de aniversário hoje. Parabéns, Laura, tudo de bom pra você, um beijão no seu coração, tá bom? Beijão, tudo de bom, menina. Seja sempre muito feliz, obrigado pela presença sempre aqui na programação da menina, tá bom? Alô, Dirlene do FEC, você tá bem? Um beijo pra você, querida, trabalhando e curtindo a menina. Ivan Kunz.
15: Boa tarde, meu amigo Nilo, a todos uma abençoada tarde, quinta-feira.
3: Alô, Ivete, minha querida.
16: Boa tarde, seu
3: Boa tarde.
16: Boa tarde, senhor, quinta-feira.
3: Obrigado.
16: Tudo bom? Todo mundo tá ficando na rádio, menina, tá bom?
3: Tá bom.
16: Fica com Deus.
3: Um beijo, fica com Deus, minha querida amiga Ivete. Quem mais tá ouvindo a gente? A Heloína. Oi, Heloína, tudo bem contigo, meu bem?
17: Boa tarde, Nilo.
3: Boa tarde.
17: Quintou.
3: Tudo bom?
17: Pensando lá na sexta já, né?
3: É verdade. Quintou. Simone do Amaral, ligadíssima com a gente. Um beijo pra você, excelente tarde de quinta. Simone Bajuque, também um beijão pra você, tudo de bom. Luana Caroline, a Maria Luísa, o Luiz André levando a gente de carona. Ô, minha querida Selma, tudo bom? Um beijo pra você, bom trabalho aí, né? Diz que tá na correria, Nilo. Sai uma cliente, entra duas, três, sai duas, três, entra outra e assim vamos. Valeu, um beijão pra você. Tudo de bom, tá, Selma? Inclusive, nós tava falando aqui agora há pouco, né? Tava conversando com um ouvinte aqui falando a respeito da filha do patrão. No canavial, aquelas folhas de cana, minha nossa, aquilo machuca, aquilo corta. Aí seca da coceira, vixe Maria, que deu com a filha do patrão?

0: E a Laura Messa, oi Laura!
1: Boa tarde, Nilo.
0: Boa tarde, tudo querida, bem? Tudo bem e você?
1: Dizer que estou aqui ligadinha no programa.
0: Que legal.
1: E mais uma vez agradecer a todos do fã clube, a todos que me mandaram mensagem, telefonaram. Muito, muito obrigada aí pelo carinho, pelas palavras aí. Olha, estou assim, muito, muito, muito feliz. Um beijo no coração de cada

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3: 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É o nosso pit stop pra você que está curtindo esse pôr do sol da Rádio Menina, a rádio que está o tempo todo com você.
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0: Tudo bem contigo, amigão? Quinta-feira é igual? Ah, entendi. Não é o que gostamos, mas tá perto. É quase sexta-feira, amanhã, tá pertinho, né? Um abraço, Tcholin, tudo de bom? Fala, Diegão!
1: Boa tarde, meu amigo.
0: Esse é o Leandrão, né? O Leandrão Ruhoff.
1: Boa tarde, meu amigo Nilo.
0: Fala, Leandrão. Aqui, Leandrão,
1: Balneário, Barro da Barra, tamo aqui, ó.
0: Tudo bem?
1: Indo pra casa mais cedo. Uma mala, tô indo viajar amanhã lá pro Paraná.
0: Olha
1: Cascavel.
0: Aí.
1: Vou dar uma passeadinha. E se der, vou acompanhar aí o programa aí, pelo aplicativo aí.
0: Tá legal.
1: Pedro, meu amor. Um abraço e uma ótima abençoada quinta-feira a todos aí.
0: Valeu, amigo,
1: fica
0: velho.
1: Fica com Deus aí.
0: Amém.
1: Se tiver aí, semana que vem, estamos de volta na ativa aí.
0: Com certeza. Valeu, amigão. Boa viagem pra você. Vai lá pra capital das sogras, né? Cascavel, no oeste do estado do Paraná. É, lá é conhecido como capital das sogras, só por causa do nome, Cascavel. Diz que o cara, quando vai pra lá, que leva a sogra, ele constrói uma casa redonda. Sem canto, né? É pra sogra não se aninhar. Que judiaria! Que judiaria, Leandro! Faz assim, não! Boa viagem, amigão! Leva a gente na carona aí, tá bom?
2: Não, senão.

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2: O trânsito de Balneário Camboriú terá alterações a partir da próxima terça-feira, dia 13, com a interdição da Avenida Brasil nas proximidades da Rua 1400, para a continuidade da instalação das aduelas de macrodrenagem. O bloqueio começa às 8h30 da manhã, com previsão de durar uma semana. O prazo, no entanto, pode ser alterado em caso de chuva. Durante a interdição, o fluxo de veículos será desviado pela Rua 1300 até a Avenida Atlântica, que terá mão dupla no trecho. A ciclovia será compartilhada com o passeio e os veículos seguirão em meia pista até a Rua 1500, onde poderão retornar à Avenida Brasil. A Prefeitura orienta os motoristas a redobrarem atenção à sinalização e recomenda que busquem rotas alternativas para evitar o trecho em obras. Confira também no portal menina.com.br. Rádio Menina arrecada mais de R$ 9 mil para o PDA da PAI em ação do Dia das Crianças. E operação investiga contratos de hospital filantrópico e cumpre mandados em Balneário Camboriú. Com informações do portal Menina News, Gerson Felipe.
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0: 5:05.
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8: 5:11. Alô, Marli Otília, tudo bom? Manda parabéns pra Laura. Mando parabéns, Laura. Quem tá te mandando é o Marli Otília e toda a turma do fã-clube. Maria Aparecida Feltz ligada com a gente. Fala, Elias. Olha a minha querida amiga Roseli, ela mandou mensagem antes e eu não vi, meu Deus do céu.
9: Boa tarde, meu querido. É a Roseli Duarte do Rio Pequeno.
8: Tudo bom, querida?
9: Gostaria de ouvir uma música bem linda. Ofereço para todos que estão ouvindo. Um beijo. Por que não fala meu áudio?
8: Eu peço desculpas, é que passou batido e rolou para baixo a tela. Roseli, perdão, minha querida. Um beijo. Roseli Duarte, tudo de bom, tá, meu bem? Roseli Weber, um abração para você também, querida, pra Angélica Monteiro, pra toda a turma que ouve a programação, menina, Roseli Duarte, pra você essa música aqui, ó, sei que você vai gostar, ouve comigo.

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0: Geninho! Geninho e Maria Rita, essa historinha, né? É igual Eduardo e Mônica, quase isso.
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0: Agora 5:21.
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3: Hoje temos mais partidas pela Série A do Campeonato Brasileiro e é a vez do líder da competição voltar a campo. O Flamengo joga fora de casa contra o Santos às 7:30 da noite. Às 8 horas tem o duelo de Atléticos, o Atlético Paranaense recebendo o Atlético Mineiro em Curitiba. O Fluminense vai jogar contra o Coritiba às 9:30 da noite, duelo que acontece no Rio de Janeiro. E também às 9:30, para fechar os jogos da 29ª rodada, tem Palmeiras e Bahia se enfrentando em São Paulo. Na ponta da tabela, Flamengo e Palmeiras disputam a liderança. O Flamengo aparece na frente com 60 pontos e o Palmeiras vem logo atrás com 57, a uma vitória de distância. Gerson Felipe para Esporte Total. 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
12: Muito bem, aqui Rádio Menina Balneário Camboriú, a rádio de 1 milhão de amigos, junto com você, onde você estiver. Bicho, é bom demais, hein? 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Alô, meu amigo da Matuta, tudo bom? Fala, Evandrão, grande Evandro Prezi. Ah, rapaz, que cachaça boa, hein? Oh, fala sério, rapaz, que drink espetacular. Fire Fresh, de canela, bom, hein? Meu Deus do céu. Grande abraço, Evandrão, tá na rodovia, tá na BR-101, vindo de Joinville, né? Sempre na boa companhia da Rádio Menina. A Afivela o cinto no rádio aí, tá bom, amigão? Vem de boa, vem devagar. Eu sei que o trânsito tá uma loucura, né? E sei também aí que na 101 aconteceu um acidente bem... Não foi grave, mas envolveu muitos automóveis. Não consegui pegar a altura do acidente pra poder passar pro pessoal aí. Mas, né? E tudo porque nós já estamos entrando no, né, no pré-feriado. Segunda-feira. Segunda-feira temos feriado. Terça-feira aqui na nossa região também, né? Mas tudo bem. Vai lá, Evandrão. Um abraço pra você, meu querido. Chega em casa, relaxa. Serve uma matuta bem caprichada, aquela que você mais gosta. A propósito, qual é a sua preferida? Pra que eu faça uma prova entre todas e tire as minhas conclusões também.

0: Hora 5:40.
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3: Muito bem, estamos aqui, 5:45, Joel de Navegantes ligado com a gente, ele e a dona Lourdes. Ô dona Lourdes, um grande abraço, minha querida. Abraço, Joel. Fala, manequinha.
4: Boa tarde, Nilo, acabei de chegar de serviço, Nilo.
3: Vai dizer que já destampou uma, manequinha, hein? Você tá por onde? Tá em Itajaí, é? Tá morando por aí agora por um tempo? Grande abraço, manequinha, tudo de bom pra você, tá, meu amigão? Um abraço especial pra essa turma bacana que acompanha a programação da menina. Essa é boa! Eduardo Costa cantando Christian Ralph.

0: muito bem, programação especial para você do Pôr do Som, que vai chegando ao seu final, tá certo? Quem faturou aqui os ingressos de hoje, né? O par de ingressos para participar do Cinemar Complex foi a Angélica. É isso mesmo, Angélica, tá aqui, ó, Angélica. Angélica Monteiro. Se não me engano, semana passada ou retrasada foi sorteada também na programação aqui, não tenho certeza não, né? Mas valeu, Angélica, um abração bem especial para você. E agora é hora de falar com ele, meu querido Luiz Carlos Tigrão, porque o Canal 100 está chegando, Tigre. Tudo bem?
1: Tudo bem, tudo em paz, Nilo Deitos?
0: Tudo em paz, graças a Deus.
1: Bonita camisa, hein?
0: Obrigado. A sua ontem também estava linda.
1: Tá bonitinha ontem, né? Amanhã, sexta-feira, eu vou vir com ela de novo.
0: Lembrei da propaganda, lembra? Tinha uma propaganda. Bonita a sua camisa.
1: Bonita a sua camisa, hein?
0: Fernandinho. A sua também é linda, chefe.
1: Falar de economia, para começar, o dólar subiu um pouquinho, fechou a R$5,02. BC Bus tem frota ampliada e aprimorada com 2/3 dos ônibus aqui na cidade. BC Trânsito e agentes de trânsito vão apoiar a operação de trânsito durante a formatura da PM. Obras de macro drenagem alteram o trânsito semana que vem aqui em Balneário Camboriú. Vamos conferir o funcionamento dos serviços municipais durante o feriado de Nossa Senhora Aparecida. Preste atenção, já vou adiantar. Se você precisar de algum assunto pessoal na prefeitura, amanhã, tá? Amanhã. Então não esqueça, tá certo? Porque segunda-feira é feriado e aí...
0: Segunda e terça, né?
1: Segunda e terça, inclusive aula. Força-tarefa da COSIP retirou mais de 600 quilos de fios obsoletos lá no bairro da Barra, tá com os rapazes. A prefeitura de Itajaí inicia obras de pavimentação na área do receptivo turístico. E a prefeitura de Itapema também já divulgou o funcionamento dos serviços para o feriado. 5 praias da Bela Bombinhas, premiadas com a bandeira azul. Operação Festas de Outubro deste ano começa nessa sexta-feira. O senador Flávio Bolsonaro abre 6 pontos de vantagem contra Lula em votos válidos para o segundo turno.
0: Essa é a primeira pesquisa.
1: Essa é a primeira, e daqui um pouco está saindo mais uma. Estamos atentos. Na Série A do Campeonato Brasileiro, não vamos falar de ontem, não. Esquece. Esquece de ontem. Vamos falar.
0: Tá bom.
1: Vamos falar hoje de Santos e Flamengo. Clássico, hein? Santos e Flamengo. Atlético Paranaense e Atlético Mineiro, o jogo dos Atléticos. Vamos ter Palmeiras e Bahia. Pela Série B, esse Avaí faz coisa, hein? Venceu 2-1 o Londrina ontem, mas não saiu da zona de

0: rebaixamento. Hoje tem Ceará e Criciúma. Área policial, a Polícia Rodoviária Federal apreende toxina botulínica e remédio para emagrecer sem refrigeração. Isso aconteceu aqui na BR-101 Sul. Alguns destaques que a gente confere a partir de agora na edição do canal 100. Meu caro Nilo Deste, já estão me provocando aqui, já estão me indicando aqui, ó. Mas podes falar do Vascão. Meu cunhado, Giovanni Bastos. Fui indicar, né, Lilo? E ele é forte, né? Ele é forte.
1: Então
0: é forte.
1: Tem que Giovani falar depois, né?
0: É, depois nós vamos falar do Vascão, Vani. Fica tranquilo, tá? Certeza. Vamos falar do Vascão. Destaques que a gente confere a partir de agora, Nilo Deitores.
1: Obrigado, Tigre. Tá aí, Luiz Carlos Tigrão, no canal 100, dentro de instantes, aqui na sua rádio de 1 milhão de amigos.
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14: Olá, muito boa noite. Estamos iniciando a partir de agora mais uma edição do Canal 100. Sem dúvida, você já sabe, o verdadeiro canal da informação, transmitido para você através da nossa Rádio Menina 100.5, a rádio de mais de 1 milhão de amigos, e a nossa TV Mocinha para você, e tem TV a cabo CCS. Muita informação, sua participação conosco é primordial. Anote o WhatsApp do jornalismo para você interagir com a edição do Canal 100. Anote aí 99174-1005, 99174-1005. Meu WhatsApp, você sabe, é só textos, 99225-8543, ou ainda Nilo Deitos. Boa noite, Nilo.
15: Boa noite, Grão, boa noite, Daiane Valentim, boa noite você que acompanha a programação da Rádio Menina através aí do nosso 100.5. Você pode participar também através do 479-9138-1005, que é o telefone aqui da mesa de som, aqui dos estúdios, né? O WhatsApp dos estúdios da Rádio Menina, e também acompanhando e participar pelo YouTube, né? Pelo Menina Play, que é o nosso aplicativo, e ainda através do Facebook da sua Rádio de 1 milhão de amigos.
14: E nós estaremos aqui aguardando a sua manifestação na crítica, no elogio, na reivindicação. Se agora, neste exato momento, se você tiver qualquer informação, já sabe, seja o nosso repórter sempre com muita responsabilidade. Vamos juntos. Quinta-feira, 8 de outubro de 2026. Estamos vivendo a nossa primavera brasileira.
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14: E tem as informações do tempo, da temperatura na edição do Canal 100. Você sabe, o nosso especialista é você, Marinho Stringari. Um abraço, Marinho. Boa noite. Tudo bem?
16: Tudo bem, Tigrão.
12: Um ótimo início de noite aos amigos aqui do Canal 100. A temperatura é destaque e vai fazer calor nos próximos dias, o clima fica abafado, então esse fluxo de umidade presente aqui no litoral e áreas próximas, juntamente com o calor, esses fatores associados podem trazer temporais e trovoadas entre as tardes e noites. Aquela trovoada até já de verão começa a ocorrer para os próximos dias. Esses temporais podem ser de curta duração, mas chover forte em curto período, trazendo raios, trovoadas, essa condição deve ocorrer até o fim de semana. Então, entre o final das tardes e noites, há possibilidade de pancadas isoladas de chuva por toda a nossa região. Então, pontualmente forte, podemos ter alguns temporais e chuva intensa. Nós teremos boas aberturas de sol, principalmente entre as manhãs e tardes. É neste momento que a temperatura entra em rápida elevação, mas a umidade segue bastante elevada, em torno aí de 90 até 98%. Muita umidade e calor podem voltar a trazer núcleos de tempestade pela nossa região. Vamos ficar sempre atentos aos avisos e alertas, já que nessa época do ano o tempo muda muito rápido, por isso requer acompanhamento da previsão do tempo aqui para a nossa região. Os ventos terão maior frequência agora de noroeste, nordeste, é um vento quente, também contribui para o clima abafado. A área marítima, o estado do mar já diminuindo um pouco, ondas de leste a sudeste para os próximos dias, pico ainda de 1 metro, 1,5 metro, com tendência de baixa a partir de amanhã. Nós teremos então essa possibilidade ainda de chuva diária, principalmente entre as tardes e noites, repito, com trovoadas e temporais já típicos já da próxima estação ocorrendo aqui no litoral norte catarinense. Desejando a todos uma boa noite, Tigrão, com as atualizações da previsão do tempo, os dados da Univale, Marinho Stringari para o Canal 100.
14: Obrigado, Marinho, pelas informações. O Canal 100 que tem textos e interpretação de Luiz Carlos Tigrão. Apoio técnico é de Nilo Deites para atender você na recepção dos nossos telefones. A Bianca, a previsão do tempo é sua, Marinho Stringari. E a produção do Canal 100 é a competência da Diana Rosa Valentim. A propósito, Dai, boa noite. Os seus destaques para a edição do Canal 100 desta quinta-feira.
16: Boa noite, Tigrão. Boa noite, Nilo Deitos. Boa noite aos nossos ouvintes. Hoje nós vamos receber aqui no estúdio o empresário Marcos Gracker, que é presidente do Instituto Mais BC. Porque empresários estão financiando, Tigrão, estudos de grandes obras para reduzir a dependência do poder público aqui em Balneário Camboriú. Nós vamos conversar também com o deputado federal reeleito, Rafael Pezente. O Balneário Camboriú começou, Tigrão, também a retirada de árvores para o terceiro trecho da Avenida Martin Luther, o Neá Secato, secretário de Planejamento aqui da cidade, conversa conosco.
14: São alguns destaques que você confere a partir de agora aqui na edição do Canal 100, quando são 18 horas mais 6 minutos.
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14: A economia, o dólar sobe, fechou hoje a R$5,02.
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14: O dólar fechou em alta de 0,27%. Nesta quinta-feira foi cotado a R$5,02. Investidores acompanham a disparada dos preços do petróleo após notícias de que o governo Trump pode fazer novos ataques ao Irã. Dados do mercado de trabalho americano, sinais sobre o futuro dos juros do país também ficam no radar. Por aqui, o cenário eleitoral segue em foco. O barril do Brent, que é a referência internacional do petróleo, cotado hoje a US$104,25. O euro 5,63, a libra 6,64. A Bolsa de Valores de São Paulo, índice Bovespa, avançou 0,94%, 206.220 pontos. 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BC Bus tem frota ampliada e aprimorada com 2/3 dos ônibus, aliás, novinhos, hein, fabricados neste ano.
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14: Autoviação Suzano, que opera o serviço de transporte coletivo gratuito aqui em Balneário Camboriú, ampliou e atualizou sua frota, substituindo neste ano 14 ônibus por veículos novos. 7 desses ônibus chegaram nesta semana e com isso 2/3 da frota passam a ser veículos novos para atender 152 viagens gratuitas diárias para todos os bairros durante a semana e um volume menor aos finais de semana. A pesquisa permanente de satisfação do BC Bus, que pode ser acessada através do QR Code afixados em todos os veículos, aponta neste momento que 71% dos passageiros avaliam os motoristas positivamente e 6% negativamente. Quando se trata da limpeza dos ônibus, 79% avaliam positivamente e 4% negativamente. O portal bcbus.com.br mostra os horários, trajetos de todas as linhas do transporte coletivo gratuito aqui em Balneário Camboriú. Esse portal oferece também canal de sugestões e reclamações, pesquisa contínua com usuários e links para instalar o aplicativo Autoviação Suzano, que permite acompanhar o deslocamento dos ônibus em tempo real. O usuário pode acessar o portal diretamente no link ou lendo os QR Codes instalados nos assentos de todos os ônibus. 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BC Trânsito, com apoio dos agentes de trânsito, atuará na organização do tráfego durante a solenidade de formatura do curso básico de formação da Polícia Militar amanhã. O evento será realizado das 7 ao meio-dia, nas proximidades do 12º Batalhão, ocasionando a interdição das ruas México e Madagascar, acima, né, do trecho da Rua México. O bloqueio inicial será realizado pela própria Polícia Militar, com o apoio dos agentes de trânsito, para auxiliar na organização. Só um instantinho. Pulou aqui, Dai. Só um minutinho. Durante o período de interdição, os moradores da Rua México residem no trecho poderão acessar as suas residências pela contramão de direção, conforme a orientação das equipes que estarão atuando no local. A BC Trânsito orienta condutores a redobrarem atenção ao trafegar pela região, respeitarem a sinalização provisória e seguirem as instruções dos agentes policiais, contribuindo para a segurança viária e a realização da solenidade. 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Primeiro e rápido intervalo, Nilo Dentes. A gente volta na sequência ainda para conferir muitas informações na edição desta quinta do Canal 100. Um instantinho só.
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14: Voltamos na edição do Canal 100 desta quinta-feira. E a gente tem um convidado muito especial, né, na edição de hoje, para a gente conversar, Nilo Deitos.
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14: Ele recebeu votos, preste atenção, nos 295 municípios de Santa Catarina. A maior concentração foi no Alto Vale do Itajaí, com 55.121 votos em 28 cidades. Natural de Petrolândia, criado no interior de Atalanta, trabalhou com os pais nas lavouras de fumo e cebola. Formado em jornalismo, atuou em emissoras de rádio de Rio do Sul e Tuporanga. Depois, integrou uma equipe parlamentar na Lesc e foi chefe de gabinete do ex-deputado federal Rogério Peninha Mendonça, lá em Brasília. Entre as funções estava a articulação para a liberação de recursos para municípios catarinenses. Em 2022, disputou sua primeira eleição e foi eleito deputado federal com 68.208 votos. Agora, em 2026, foi reeleito com 125.010 votos. Pezente será o único representante do MDB de Santa Catarina na Câmara Federal. Atualmente ele é o titular das comissões de Agricultura e de Meio Ambiente. Seja bem-vindo. Primeiro, parabéns pela sua reeleição. Seja bem-vindo à edição do Canal 100 da Rádio Menina. TV Mocinha, Rafael Pezente. Tudo bem, meu deputado?
26: Fala, Tigrão. Que alegria poder conversar ao vivo contigo e com tantos ouvintes nessa tarde, comecinho de noite, aqui nos microfones da Menina. Canal 100. Que alegria, cara. Tô feliz demais. A responsabilidade é muito grande, mas a gratidão é maior, né? Mais de 125 mil pessoas me concederam a graça de continuar representando Santa Catarina na capital federal.
14: Perfeito. O senhor passou de 68 mil para mais de 125 mil votos. Aumento de mais de 80%. Olha o número, mais de 80%. Presidente, como é que se avalia esse resultado?
26: Olha, Tigrão, não foi resultado da sorte, não foi fruto do acaso. Eu trabalhei muito nesses 4 anos. As pessoas que me conhecem podem comprovar o que digo. Eu não tirei um final de semana de folga, a minha esposa em casa e eu na rua, trabalhando, visitando os municípios e em Brasília, abraçando as pautas que o catarinense gostaria que eu abraçasse, tendo posicionamento. Eu acho que muro é lugar para gato e para caco de vidro. Político tem que estar posicionado. E eu, no MDB, que é um partido hoje com rejeição em alguns setores da sociedade, consegui ser um dos deputados federais mais votados de Santa Catarina, porque o trabalho que a gente faz se sobrepõe à sigla partidária. De 224 candidatos que disputaram a eleição para deputado federal, eu consegui ser o 6º mais votado. Isso é fruto do trabalho, mas é fruto também de muitos amigos que eu construí no decorrer dessa jornada. Em Balneário Camboriú, foram 1.165 votos. Na região toda aí, muita gente apostou no meu trabalho e me reconduziu para a Câmara dos Deputados.
14: O senhor falou sobre o MDB e preciso fazer essa observação, né? O MDB tinha 2 federais. Nós temos agora o MDB, a sua reeleição, somente a sua. A nível de estado, 6 para 4 deputados estaduais. O que aconteceu com o MDB, deputado? Ainda bem que tem o senhor representando lá em Brasília, né?
26: Olha, Tigrão, na verdade não tínhamos 2 federais, tínhamos 3, né? Aliás, temos 3 ainda, porque o mandato termina só no dia 31 de janeiro.
14: É verdade.
26: Né?
14: Uhum.
26: Temos o Carlos Chiodini, Valdir Cobalcini e eu, Rafael Pezente. Eu fui o 3º mais votado do partido e entrei 4 anos atrás segurando a cueca, assim, quase que eu não me elejo. Fiz 194 votos a mais do que precisava para me eleger. E aí, nesses 4 anos, eu consegui ampliar bem a minha base. Eu não era conhecido 4 anos atrás e um pouco a sorte me ajudou também, né? Os planetas estavam bem alinhados no dia da apuração dos votos e eu consegui essa cadeira. Agora, não pude mais contar com a sorte. Eu sabia que seria uma eleição muito difícil, mas não imaginava que o MDB faria uma vaga só.
14: Sim.
26: Eu imaginava que o MDB faria 2, né? Então, a responsabilidade é muito grande, mas o peso sobre os meus ombros é enorme também, porque o MDB é um partido muito capilarizado, que está presente em todas as cidades de Santa Catarina, vai ter apenas um gabinete, uma porta aberta em Brasília para poder bater, né?
14: É como você falou, 3 hoje, mas um só, que é o senhor a partir de 2027, né?
26: Isso aumenta bastante o meu serviço também, a minha demanda.
14: Sim.
26: Né? E por que é que eu me reelegi? Talvez por conta dos posicionamentos. De 4 anos passados para cá, eu sempre estive a favor daquilo que o catarinense quer. Né? Eu sou um deputado de direita, sou um deputado conservador e eu recusei todo tipo de oferta que me fizeram em Brasília, porque eu fui criado na roça com o pai e a mãe e eles me ensinaram a não ter preço. Então eu não me vendo e não aceito ofertas, eu aguentei no osso do peito as represálias também. Em mais de 96% das votações em Brasília, eu tive que contrariar o meu próprio partido.
14: Sim.
26: Porque graças a Deus, Tigrão, eu não devo favor para filho da mãe engravatado nenhum. Eu devo favor para um monte de gente em Santa Catarina que me deu o mandato e que quer que eu siga um determinado posicionamento. Esse posicionamento eu segui. E aí fui agraciado com essa quantidade toda de votos.
14: Perfeito. A primeira de muitas oportunidades que eu espero ter de te entrevistar, presente. Mas deixa eu te perguntar, eu sei que você é muito ligado e tem que ser mesmo, né? Eu também vim da roça, a gente sabe como é que é, né? Plantar fumo, aquelas coisas todas. Você tem uma ligação muito grande com o homem do campo, com o agro, enfim. Quais são as tuas prioridades, né? Nesse segundo mandato?
26: Eu vou continuar defendendo as pessoas que estão na roça, Tigrão. Eu não posso rejeitar as minhas raízes. Eu tenho muito orgulho de ter saído de uma cidade que tem 3 mil habitantes, de ter me criado plantando fumo, plantando cebola. Então eu vou continuar defendendo essa turma. Mas eu vou defender também os pescadores artesanais e vou defender os pequenos empresários. Hoje no Brasil, Tigrão, o cara tem que ser louco para abrir uma empresa do jeito que está. Eu achei que isso era tarefa para gente corajosa. Eu acho que tem que ser doido da cabeça para abrir uma porta, enfrentar o governo, enfrentar o mercado, a insegurança jurídica. Cara, tem uma noção, Tigrão. De 3 anos e meio para cá, né? Nesse último mandato aí do Lula, foram 45 aumentos de impostos, cara. Como é que os empresários sobrevivem? E eles acham lá em Brasília que todo empresário é do tamanho do velho da van. É. Os empresários brasileiros são micro e pequenos empresários. A turma que tem uma borracharia, uma barbearia, mercado, esse pessoal é que está tocando o Brasil, empregando gente, contribuindo com impostos. Tem que deixar esse pessoal ter lucro. O governo não pode meter a mão no caixa da empresa e ficar com todo o lucro do cara.
14: Sim.
26: Desses 45 aumentos de impostos, nenhum deles, nenhum teve a minha digital. Nunca na minha vida eu vou votar a favor do aumento de impostos. Agora, no próximo mandato, tudo leva a crer que nós teremos um governo diferente. Um governo que eu vou ter apoio, né? Vou ter portas abertas na esplanada dos ministérios. Mas se ainda assim esse governo quiser aumentar tributo, o meu apoio não vai ter, tá? Eu não vou votar a favor de aumento de impostos. Tem que desburocratizar a máquina, tirar o gesso do empreendedor. Essa vai ser sempre a minha bandeira.
14: Perfeito. Deixa eu aproveitar, né? O senhor teve um forte cabo eleitoral aqui. Cabo não, já é o marechal aqui no Balneário, né?
26: Hein? Tem alguns, né? O Nilson Probst, que é o vice-prefeito, capitaneou todo o grupo, mas nós tivemos dois vereadores aí, a Jade, o Eliseu, muitos secretários municipais, suplentes de vereadores, amigos que não têm mandato, mas têm voto e muita vontade de pedir voto. Então eu tinha um grupo muito bom aí.
14: Bom, e agora, o que que a gente pode esperar? Seu posicionamento, enfim, já sei qual é, mas o nosso teleouvinte aqui do canal 100 da Rádio Menina, TV Mocinha, quer saber o seu posicionamento agora para o segundo turno das eleições presidenciais, presidente?
26: Olha, Tigrão, eu fui o primeiro político catarinense a encontrar o Flávio Bolsonaro depois do primeiro turno. Eu estive em Brasília na terça-feira, porque nós tínhamos uma reunião com os diretores da bancada ruralista, e eu sou um dos diretores. Lá nós declaramos apoio ao Flávio e fizemos ele assumir alguns compromissos, né? Compromissos que inclusive eu tinha como promessa de campanha. Eu falava que, né, assim que encontrasse o Flávio Bolsonaro, não achei que seria tão cedo, eu levaria para ele a pauta dos produtores de leite, que passam por um perrengue danado, né? Declarei apoio ao Flávio já no primeiro turno, fiz campanha para ele, e no segundo turno eu estou fazendo campanha também. Agora, inclusive, estou na estrada, estou a caminho de Agrolândia num evento para poder pedir voto pro Flávio Bolsonaro. Então, tô muito empenhado nisso. E agora, em primeira mão, eu também te aviso que na próxima terça-feira nós reuniremos os deputados, senadores, lideranças do MDB nacional para também declarar apoio a Flávio Bolsonaro no segundo turno. O Lula tá isolado. Vai levar uma surra para aposentá-lo e nunca mais encarar a urna.
14: Rafael Pezente, eleito deputado federal pelo MDB. Foi um prazer, Rafael, te entrevistar, tê-lo aqui na edição do canal 100 da Rádio Menina, TV Mocinha. Obrigado pela entrevista, sucesso e parabéns pela reeleição.
26: Tigrão, é sempre uma alegria conversar contigo, cara. É um papo leve, descontraído, mas com muito conteúdo. Espero que as pessoas que estejam nos ouvindo, né, não tenham diminuído o volume do rádio. Eu vou continuar muito presente, não só em Balneário Camboriú, mas em toda a região, porque tenho muitos amigos aí, fiz uma votação muito expressiva nessa região e tenho ajudado bastante esses municípios. Vou continuar ajudando ainda mais agora que o governo vai ser favorável ao meu estilo de trabalho. Um abraço, Tigrão, um abraço a todos os ouvintes e quem está acompanhando a gente pela TV.
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14: 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A COSIP realizou ontem mais uma força-tarefa de limpeza e organização do cabeamento urbano lá no bairro da Barra, lá com os rapazes. Como resultado, as equipes retiraram mais de 600 quilos de fios soltos obsoletos dos postes de iluminação pública. A ação contemplou a rua Emanuel Rebelo dos Santos, uma das principais vias da Barra, além de um trecho da rua Jardim da Saudade. Fica aí na próxima semana, onde os trabalhos serão retomados. E um detalhe, moradores que identificarem irregularidades podem registrar reclamações ou denúncias nesses telefones 0800-666-7080, 473267-7044 e 479-9241-7800. 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Mais um rápido intervalo, a gente sai e voltamos na sequência. Tem muita informação para conferir ainda na edição de hoje do Canal 100. Um instante só.
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14: Tô nessa aqui, voltamos na edição do Canal 100 desta quinta-feira. Tô pensando aqui que amanhã já é sexta, amanhã, mas vai demorar um pouquinho. Hoje a gente recebe Nilo Deitos, nossos teleouvintes, nosso convidado muito especial aqui para a gente conversar um pouquinho sobre a nossa cidade, o trabalho deles, o Instituto Mais BC.
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14: Empresários financiam estudos de grandes obras para reduzir dependência do poder público em Balneário Camboriú. O Instituto Mais BC surgiu justamente da percepção de que alguns projetos estruturantes da cidade demoravam e demoram para sair do papel. Por isso, hoje eu recebo aqui com muita satisfação, fazia um tempinho que a gente não conversava, empresário, presidente do Instituto Mais BC, Marcos Graqueiro. Primeiro, prazer revê-lo, Marcos. Tudo bem? Tudo em paz?
6: Tudo bem. Prazer é meu, Tigrão. Boa noite. Boa noite aos nossos espectadores.
14: Vamos falar um pouquinho. Quando eu recebi todas essas informações, e gostaria exatamente de saber o seguinte, né? O Instituto Mais BC. Marcos, por que que os empresários, eles decidiram, né, financiar estudos, grandes obras, né, ao invés de esperar pelo poder público? Que é demorado, né, Marcos? Por que a ideia de vocês, dos empresários?
6: Bem, Tigrão, a gente quer ver a cidade evoluir. Eu acho que se a cidade vai bem, toda a sociedade ganha. E os empresários também ganham. Os negócios, se a cidade está bem, os negócios das pessoas que empreendem aqui em Balneário vão bem. E a gente entende que o setor público, de forma geral, ele tem várias dificuldades. A primeira dificuldade são as licitações. Existem dois tipos de licitação. A licitação do projeto.
14: Sim.
6: E a licitação da execução desse projeto. Quando tu entra na execução, concreto, ferro, mão de obra, o custo das empresas é basicamente o mesmo, ou parecido, né? Não vai alterar o tamanho da empresa para conseguir um preço melhor. Mas quando entra na licitação do projeto, é um negócio intelectual. Eu posso, recém sair da faculdade, cobrar 100 mil num projeto de uma estrada e outro vai vir cobrar 2, 3 milhões. Sim. Tem uma expertise, tem um conhecimento, tem... A gente cita até, eu gosto de citar um exemplo, mas a gente vai ligar um bairro ao outro e tem um rio no meio. É 1 quilômetro de estrada, vamos imaginar assim, tem uma ponte lá. Aí, o modelo de licitação do Brasil não é um projeto, quem tem mais capacidade técnica, ou pelo menos uma capacidade técnica mínima, é o preço mais barato. Aí faz a licitação, ganha o projeto do preço mais barato. Com base naquele projeto, é feito a licitação da execução. Mas eles vão se basear para botar, fazer o orçamento em função do projeto. O projeto vai estabelecer como é que vai ser, como é que vai ser a ponte, como é que não é. Ali está tudo no projeto. Ganha a empresa, a vencedora. Quando ela vai lá executar, ela chega e diz: ó, mas peraí, essa ponte aqui é muito, muito extensa. 4 pilares aqui não vai, vai passar um caminhão aqui, vai cair essa ponte. Nós precisamos botar no mínimo 8 ou 12. Aí vem o famoso aditivo, que tem pelo Brasil
14: verdade,
6: inteiro.
14: É verdade.
6: E tem empresa que vai lá e cobra o aditivo normal, e tem a empresa que se aproveita daquele aditivo, afinal de contas, agora não tem mais concorrência.
14: Sim.
6: E aí acaba explorando. E por isso que acaba acontecendo muito no Brasil esse tipo de coisa de a gente ter aditivo e sobrepreço nas obras do preço inicial. E sem falar a morosidade desses projetos e a qualidade desse projeto também. Muitas vezes não é nem isso, a qualidade do projeto. Então o setor privado, ele consegue pegar, contratar um projeto, não pelo preço, mas para quem tem realmente condições de fazer um bom projeto, com experiência, e tu consegue pegar e vai e volta até que o projeto esteja dentro da qualidade que a gente espera. Quando foi feito o projeto alargamento da Orla, foi assim. Foi feito
14: foi,
6: todo.
14: Foi, né, Marcos?
6: Foi,
14: né?
6: Foi doado para o município.
14: Sim, me lembro.
6: O projeto foi tão bem feito que houve até o... Dentro do inicial, conseguiu-se até um desconto na execução. A estimativa era gastar mais, uhum, por parte da prefeitura. O projeto da reurbanização também foi o Índio da Costa que fez, que está começando a ser executado. Foi 4 milhões de reais, foi pago pelo Instituto e foi doado também para o município. Aí, recentemente, ano passado, a gente já auxiliou também na revisão do projeto Parque Mundável, que é muito importante para as duas cidades, de Balneário e Camboriú. Uhum. E vários outros projetos que o Instituto... foi parceiro do município. O Instituto, ele é apartidário, não importa quem é o prefeito. Ele nasceu em 2017 no governo Fabrício, mas ele está apoiando a prefeita Juliana também. A nossa ideia é melhorar a nossa cidade. Quando melhora a cidade, toda a cidade ganha. Foi o caso do alargamento da faixa areia, valorizou todos os imóveis, até a tiazinha lá do final da terceira avenida. Verdade. Teve a valorização do seu apartamento em 20-30%. Houve uma qualidade melhor da qualidade para toda a sociedade, para toda a população de Balneário, que passou a ter uma faixa areia muito maior, teve área de lazer para jogar beach tênis, para jogar futebol, vôlei. A gente conseguiu melhorar e ter visibilidade no Brasil inteiro pelo alargamento da faixa areia de Balneário Camboriú.
14: Eu fico muito feliz quando quem tem que falar é o meu entrevistado. Eu digo que eu tenho só que ouvir, mas eu fico muito feliz, sabe por quê, Marcos? A tua primeira participação. Se a cidade vai bem, todos nós vamos bem. Isso é uma frase fantástica. A cidade vai bem, vamos desenvolver, vamos. Todo mundo ganha. É. Isso é legal, Marcos.
6: E o que acontece? Os empresários entenderam. Quem ganha?
14: Sim.
6: Nós temos vários empresários, setores diversos.
14: Sim.
6: No meu
14: sim.
6: caso, academia, mas nós temos construção civil, nós temos Uniavão, universidade, temos lojas, nós temos parte de turismo, como o teleférico, como roda, como aquário. Então, tem diversos segmentos da sociedade e de empresários auxiliando. Porque quando a cidade vai bem, o negócio de todos nós vai bem. A cidade ela tem que estar organizada. E o Instituto, ele trabalha principalmente na área de água e esgoto. Acho que é muito importante para a nossa cidade a gente cuidar da parte de água e esgoto, mobilidade urbana e segurança pública. São os quatro pilares que a gente... acho que a gente tem que estar auxiliando o poder público, trabalhando para melhorar a nossa cidade nesses quatro pilares. A gente não adianta a cidade crescer e daqui a pouco está violenta. Então, segurança pública é um tema importante para nós. Mobilidade urbana também. Isso melhora a qualidade de vida da sociedade, das pessoas que vêm visitar Balneário Camboriú. E água e esgoto, fundamental, que a gente cuide se falta água. Ou se daqui a pouco a praia estiver poluída.
14: Pensado.
6: Então são os projetos que a gente acaba trabalhando em conjunto com a prefeitura.
14: Pela tua experiência, Marcos, só não fazer a história da tua vida, mas quantos anos de Balneário Camboriú já?
6: Eu nasci em Balneário Camboriú, né?
14: É Balneário Camboriense,
6: nasci,
14: né,
6: aqui, eu tenho 48 anos, nasci aqui, pouca gente acima é verdade, de 40 nasceu aqui.
14: É verdade, é verdade. Tá novo ainda, né? Hein? Marcos, a tua avaliação, pela tua experiência, né? Quais as obras que de repente poderiam estar mais adiantadas, mais avançadas, se os estudos estivessem prontos? Na tua avaliação, Marcos?
6: Bem, eu vejo na parte de mobilidade urbana.
14: Sim.
6: A gente tem as conclusões que estão andando agora, acho que está num ritmo até bom, estão fazendo, primeiro tem que fazer a drenagem, né? Ali da revitalização da Avenida Atlântica, da urbanização do calçadão, mas eu acho que a gente tem os elevados das marginais. Eu acho que hoje é um gargalo, a quarta avenida trava por causa disso.
14: Verdade.
6: Então esses elevados das marginais, a gente já fez um mapeamento, são cinco, né? Começa lá pelo Nova Esperança.
14: Cinco.
6: Terceira, quarta avenida, Avenida do Estado e depois das Flores, são cinco. Na verdade, cinco para cada lado, né?
14: É.
6: Isso aí vai melhorar muito a mobilidade urbana. Existe uma outra obra que a prefeitura também está vendo, o contorno por trás do Cristo Luz para sair na BR. Isso vai melhorar bastante. E tem outro projeto também que o Instituto vai estar auxiliando também, que é os estudos ambientais. E a prefeitura também já tem um projeto, mas está faltando alguns estudos ambientais que o Instituto está providenciando para fazer o acesso à BR-101 ali pelo Alibá. Então isso já está andando, essa parte. Então isso aí vai desafogar muito, porque todas as pessoas que moram, trabalham na Praia Brava vão poder pegar, no lugar de cortar toda a Balneário ali pela Venda do Estado, pelo negócio, para pegar a BR, ele já vai cortar direto e cair na BR-101 por ali. Então vai desafogar bastante o trânsito, mas esses elevados vai melhorar bastante também. Eu acho que aí, com isso, melhora muito a mobilidade urbana de Balneário Camboriú.
14: Nós tivemos uns dados divulgados pelo Mais BC, né? Apontando que a cidade tem a segunda maior taxa de verticalização do país, 57,22% da população, aliás, vive em apartamentos. E o crescimento demográfico de 30%, isso no último censo. A nossa cidade ainda tem estrutura para continuar nesse crescimento, nesse ritmo atual, Marcos?
6: Olha, eu acho que a gente tem que prever, porque tem muito apartamento, mas tem muita gente, no meu prédio, sei lá, 20% hoje de morador. Eu vejo não só no meu, mas em vários.
14: Sim.
6: Então a gente tem que prever que em algum momento a gente pode ter uma taxa de ocupação de 50% dos imóveis que tem em Balneário. Imagina como vai aumentar. Por isso que a gente não pode relaxar. Eu vi que a estação da IMASA foi feita um cálculo lá para 1.200.000 pessoas.
14: Sim.
6: Aquela ampliação. Que bom. A gente já tem que prever, a população de Balneário é 160 mil. Mas vamos fazer, porque tem que pensar que na temporada tem muito mais gente e tem que pensar um projeto para 30 anos. A mesma coisa é a mobilidade urbana. Eu acho que a gente está bem à frente de outras cidades, como Itapema, Porto Belo, entre outras, que eu acho que a mobilidade urbana lá está muito mais congestionada, bem mais difícil. Balneário, mobilidade urbana ela não é ruim, tem alguns gargalos que acaba tancando ali como Quarta Avenida o negócio, a Oswaldo Reis também, e Balneário, acho que já está fazendo a parte até final do ano que vem, a prefeita falou que a obra deve estar pronta da parte de Balneário.
14: Isso,
6: da parte a parte maior, falta Itajaí, para a gente ter uma paralela ao Oswaldo Reis, que vai melhorar bastante a nossa mobilidade urbana ali. Então, tem poucas coisas que a gente vai melhorar bastante, prevendo até esse crescimento de Balneário, porque não cabe a nós, né? Como a cidade é muito boa, todo mundo quer vir morar para cá.
14: É verdade. Todo mundo quer vir para cá, né, Márcio? Você conhece o mundo, né? Vai lá fora, eu acho que se fala de Balneário Camboriú, todo mundo.
6: É. Sim, e dos anos para cá, a gente às vezes viajava para São Paulo, no congresso, falava Balneário Camboriú, muita gente, uma parte conhecia, outra parte não conhecia Balneário Camboriú. Hoje, 99% das pessoas, quando tu fala onde é que é Balneário Camboriú, pô, que lugar legal, eu quero ir para lá, eu quero conhecer, isso. Eu quero voltar.
14: Só vindo completar o teu pensamento com relação à Avenida Martin Luther, né? Fazer essa ligação com o João do Reis, daqui um pouquinho vou falar com o Checato italiano, porque o pessoal já começou a retirar as árvores ali, já cortar as capororocas para dar sequência nesse trecho. Marcos, Vitória, que é a capital do Espírito Santo, ela ocupa o primeiro lugar no ranking do preço médio de venda de imóveis residenciais. Balneário Camboriú hoje aparece em segundo, R$15.369 por metro quadrado, segundo o índice Fipzap de setembro. Por que manter o valor do metro quadrado depende de investir também em infraestrutura, Marcos?
6: Bem, para tu pagar um valor alto no imóvel, vai depender da infraestrutura que tu tem, da qualidade de vida que esse imóvel, o entorno desse imóvel vai te gerar. Se tu não consegue se deslocar de um ponto ao outro, se falta água, verdade. Se não tem segurança, verdade. Tu não vai pagar. Então eu acho que, inclusive, o pessoal pergunta, mas o preço em Balneário não vai subir mais. Deixa a gente fazer essas obras de mobilidade, deixar aquela nossa Avenida Atlântica muito melhor, muito mais bonita, porque o calçadão hoje nosso, da Orla de Balneário, com aqueles quiosques, tá feio. Tá feio. Olha que fizer o projeto novo, completamente remodelado, mais os dois bolsões do Pontal Norte para o Pontal Sul, que vai ser dois parques a céu aberto. A gente também o Instituto está começando os estudos do projeto de requalificação da Avenida Brasil, para que quando conclua...
14: Vou perguntar agora.
6: Quando concluir a Avenida Atlântica, a gente está com daí, imagino que levar talvez um ano, dois anos até a conclusão de todos os projetos, a gente está com um baita de um projeto para requalificar a Avenida Brasil, é o nosso coração comercial da cidade, mas está na hora de requalificar.
14: Ó, shopping aberto, né?
6: Vamos melhorar a ideia de a gente ver descer aquela fiação, ver aquelas placas de publicidade, melhorar a mobilidade urbana, o paisagismo da Avenida Brasil, analisar um trabalho de conversar com a sociedade, em relação a gente ampliar talvez as calçadas, dar mais espaço, mais vezes para o pedestre, né? Melhorar a qualidade disso aí, não sei se talvez mexer com o estacionamento, não sei, acho que tem que ter um grande debate para mais a gente requalificar a Avenida Brasil, deixar ela muito mais bonita.
14: Eu ia te falar sobre isso, né? Porque o Instituto Mais BC já está em fase, né, de contratação desses estudos, né? Para as Avenidas Brasil e Central, né, Mar?
6: Tá, já, ele está, né? Ele tá fazendo os estudos iniciais, porque é bem complexo, né?
14: Sim.
6: Existe.
14: Aí né, Mar?
6: Tem o rebaixamento da fiação. E qual que é a grande dificuldade? Né? Qual que é a grande dificuldade? Existe, por exemplo, uma carga de energia para descer aquela fiação muito grande. A gente tem que... imagina o seguinte, tem prédios gigantescos, é muito mais complexo a Avenida Atlântica. Porque tu alargou, tu tem espaço para botar uma terceira via, para mexer paisagismo, lá tu tem espaço. A Avenida Brasil, tu não tem espaço para mexer nisso aí. E a quantidade de carga, porque tem prédios altos dos dois lados, comércio forte dos dois lados... Então tem os transformadores, né? é muito pesado a carga de energia elétrica que passa ali. Então essa é uma parte muito importante, tem um emaranhado de fios ali que a gente precisa esconder, melhorar essa iluminação pública, esse mobiliário urbano. É bem importante isso aí para a gente qualificar e deixar realmente a nossa Avenida Brasil muito mais bonita.
14: Esse é um Viva BC, é isso, Dai? Mais ou menos seria isso aí? Botou aí uma imagem.
6: Esse é um projeto. Esse é um projeto conceitual por enquanto,
14: sim,
6: né?
14: Sim,
6: porque a gente está primeiro, antes de começar a ideia, tem que fazer uma discussão com a sociedade sobre por exemplo, a ciclofaixa. Se a gente analisar a ciclofaixa, hoje ela começa na Vila Brasil, ela para num determinado trecho e só recomeça na frente. Tá? E como é que o ciclista faz isso ali? A gente entende que naquele trecho do Centrão ali tem dificuldades, tem hotéis, daí tem um bolsão de estacionamento, mas a gente tem que avaliar o que vai ser feito. Mas não dá para fazer aquilo. Então tem que ter uma discussão quanto a isso. Talvez o alargamento da calçada, com o fim do estacionamento na Avenida Brasil para melhorar as calçadas, as placas de publicidade dos comércios, padronizar tamanho. Tem bastante discussão e, assim, a gente tem que fazer uma medição primeiro, da topografia geral da Avenida Brasil, medição do tráfego, para a gente ter uma noção, para que, quando se tomar as decisões, a gente seja mais assertivo. Então, tem uma série de estudos antes de a gente pegar e depois está contratando outros projetos. A avaliação, a estimativa do Instituto é que todos os projetos, que tem a parte elétrica, tem paisagismo, complexo, tem projeto, né, deve custar em torno de 10 milhões de reais. O Instituto vai fazer todos os projetos e depois, se tiver tudo pronto, vai doar para o município. O que a gente fez? A gente criou um grupo de trabalho com 5 membros da prefeitura, que a gente precisa do envolvimento da prefeitura, 5 membros do Instituto, mais BC, e a gente chamou, se não me engano, está o CDL, está o Sindicato de Hotéis.
14: CDL, eu acho que
6: está. O Sindicato de Hotéis, se não me engano, tem mais uma associação da sociedade civil organizada, para que venha contribuir. A gente quer a ideia, quer a participação das pessoas, porque a gente quer assertivo. Não é para o Instituto, é para a sociedade, é para a comunidade de Balneário Camboriú que a gente está melhorando.
14: Eu vi essas imagens aí, são fantásticas. Essas imagens aí que a gente viu, né? Quem está na TV Mocinha, quem está nas nossas redes sociais, o que tu botou ali é muito bacana, né? O que pode ser se transformar a nossa Brasil. Né?
6: Mas ali realmente é um conceitual e acho que...
14: Sim, sim. Mas é interessante ter mais ou menos uma noção.
6: É uma ideia do que poderia vir, e aí a gente vai ter que decidir isso aí. Esse é um problema, mobilidade urbana.
14: Você sabe que eu penso muito, é um sonho, Marcos. Sabe em quê? Calçadão nosso ali, aquele miolão ali. Né? As pessoas falam muito, às vezes, até pelo trabalho da gente, trabalhar em rádio, essas coisas todas, eles levam muita ideia, sabe do quê, Marcos? Aquela rua coberta de gramado. O pessoal fala muito sobre isso. Eu tenho certeza que alguém já deve ter falado isso contigo também.
6: Isso ali já...
14: É difícil, né, Marcos? Por causa dos prédios, né? Alguém um dia me falou sobre isso.
6: Eu não sei se vai cobrir, mas eu sei que tem projeto já, que foi feito até iniciativa privada que pagou esses projetos e do outro.
14: Seria bonito, não seria?
6: Se não me engano, existem alguns empresários, até tenho amizade com eles,
14: sim,
6: que pagaram esses projetos e doaram pro esse projeto elétrico, projeto arquitetônico ali no calçadão.
14: Sim, ficaria bonito. Eu brinco sempre que até a minha República Independente de Luiz Alves, não é brincadeira não, até a minha República Independente de Luiz Alves tem uma rua coberta lá, sabia? Um projeto que quem financiou foi a Paulinha. Tem uma rua coberta do lado lá onde nasceu a Dudalina. Olha só que coisa.
6: Ah, bacana.
14: Mas tem a rua coberta também lá na República Independente de Luiz Alves. Marcos, eu queria mais um detalhe. O Instituto Mais BC coordena atualização dos estudos técnicos do Parque Inundável do Rio Camboriú. Mais de 73 milhões de reais foram destinados pelo governo federal por meio do novo programa de aceleração do crescimento. Eu vi que você estava, inclusive, no dia lá do lançamento com o Pavan, estávamos todos lá. Qual o papel do Instituto Mais BC nesta obra, considerando que será executada com recursos públicos, também do governo federal? Qual é o papel do Instituto Mais BC?
6: Bem, o projeto já existia, até tinha, por, né, isso, Marcos? A importância de ter projeto.

0: problema. E aí vai fazer uma licitação para revisão do projeto, porque aquele projeto fazia muito tempo, precisava fazer revisão. Vai fazer licitação, ia levar, sei lá, 6 meses, na melhor das hipóteses, para ficar pronto. E o município, tanto Balneário quanto Camboriú, perdeu dinheiro. Então o Oripa Van de Maza me chamou e disse: Marcos, precisamos da ajuda. Precisamos que o Instituto, aí como ente particular, possa contratar, porque contrata da noite para o dia, e doa esse projeto para nós, para a gente não perder 73 milhões. Então o Instituto prontamente foi lá, negociou com a empresa uma revisão, custou, acho, se não me engano, R$400 mil, a revisão de todo o projeto, fez a doação dentro do tempo hábil para que a EMASA, juntamente com as duas prefeituras, pudesse fazer esse protocolo desse dinheiro lá desse projeto em Brasília, para que fosse garantido esses 73 milhões. Senão, teria corrido o risco de, provavelmente, perderia a licitação, daria tempo até tu fazer o chamado. É um prazo muito curto, né? 60 dias não conseguiria entregar.
1: Tu falou, dá só um exemplo rapidinho, tu falou sobre o Aurí Pavone, meu querido Aurí Pavone. Uma vez ele falou para mim, Tigre, falando das obras e tal, ele é muito dinâmico, né? Ele fala, mas o serviço público é difícil, porque, por exemplo, na minha obra, eu preciso de 10 sacos de cimento. Eu vou lá, ó, vai lá e compra 10 sacos de cimento. O poder público não tem que ter licitação, tomada de preço. E é verdade, né, Márcio?
0: E essa burocracia que acaba travando.
1: Burocracia, a palavra.
0: Às vezes a gente pensa, não, mas o prefeito, o secretário, tá lento o processo, mas ele não tem essa agilidade que a gente tem no setor privado. Mas o Aurí tá fazendo um belo trabalho lá na EMASA, tá revolucionando aquela autarquia, realmente tá fazendo muita coisa boa, principalmente na rede coletora de esgotos. Isso. Porque a rede coletora é muito antiga, né? Tá arrumando, tava cheio.
1: Nossa, casando?
0: Tá cheio de vazamento, tá cheio de problema. Ele tá arrumando tudo, a própria estação também, ele tá fazendo um trabalho louvável lá.
1: Deu nosso tempo, Dai? Porque o papo é bom, né? Olha, passou tão rapidinho, né? Passou rapidinho, porque o papo é bom. Eu fiquei muito. Marco, só para mais do lado pessoal, como é que é, por exemplo, para ti e para os integrantes desse projeto fantástico, Instituto Mais BC, para ti, teu íntimo, enfim, como é que é? Qual é a sensação que você sente em poder estar contribuindo para a nossa maravilha do Atlântico Sul, que eu digo que é a maravilha do Atlântico Sul, não é Dubai, não é Mônaco, não, é a maravilha do Atlântico Sul. Como é que sente-se, Marco?
0: Olha, é gratificante, tanto é que quando a gente foi, eu fui suceder o Nivaldo, fez um trabalho, foi o fundador. Sim. Em 2017, ficou 9 anos à frente, era uma tarefa, o Nivaldo fez um trabalho muito, muito bom, foi o idealizador do Instituto, e eu fui assumir, estava com muita coisa, bastante trabalho, tem 2 filhos pequenos, um filho de 3 anos, uma filha de 7 anos hoje. E a gente acaba dedicando bastante tempo, mas eu acho que era importante. Eu acho que eu nasci em Balneário, eu vi em Balneário, não trocaria Balneário por cidade nenhuma do mundo. Eu tinha que dar meu papel, minha contribuição para a cidade, para melhorar essa cidade. Eu pretendo morar até o dia de morrer aqui, e que meus filhos também vivam aqui. Então, tinha que dar minha contribuição para melhorar essa cidade.
1: Você chega, olhou o olho, não, chega a ficar emocionado, né, em falar.
0: Não, eu amo realmente Balneário Camboriú. Eu acho que é uma cidade que ela tem uma qualidade de vida que não sei se outra cidade tem isso.
1: Tem um comentário, Dai? Deixa eu ver quem tá aqui. Sandro Crespo, é isso? Olá, boa noite, Tigrão, equipe. Temos que ter mais, na opinião, áreas verdes no centro de Balneário. De alguma maneira isso teria de ser revisto. Existe essa possibilidade? Sandro Crespo Marcos.
0: A gente está vendo, inclusive na Avenida Brasil, naquela foto, pode ver que a gente melhorou muito o paisagismo ali. Se puder colocar, não sei se tem, depois eu passo a foto dos dois moles que a gente quer fazer, a gente quer fazer dois grandes parques verdes a céu aberto, ao lado do Pontal Sul e Pontal Norte, com 1000 vagas de estacionamento em cada um, pra gente acabar, porque a pessoa vem até vir na Atlântica, hoje não tem mais onde estacionar. Nós temos lá tanto roda gigante quanto teleférico, que os terrenos que o pessoal usa como estacionamento daqui a pouco vai virar prédio. E tu quer ir nos dois, tu vai estacionar onde? Então vai ter o estacionamento no subsolo, e em cima fica dois parques com bastante arborização, e eu concordo com o Sandro, eu acho que Balneário tá faltando na região central mais árvores, mais verde. A gente tem a região da Enterprise com bastante verde. Bastante. Eu acho que é importante manter aquilo. E, manter, mas, né, Mário? É, mas eu acho que a nossa Avenida Atlântica tem que estar mais arborizada,

0: esses dois pontais, o Sul e o Norte também, e a própria Avenida Brasil, a gente precisa, até para fazer um contraponto com um monte de prédio que a gente tem, melhorar a nossa arborização.
1: Aqui, ó, quem tá na 18.1, TV a cabo da nossa TV Mocinha, nas nossas redes sociais, gente, isso aí é um projeto, isso é o Norte aqui, isso é um projeto primeiro mundo. É esse projeto, Marcos?
0: É, isso é um conceitual hoje, nossa, claro. Sim, que é, conceitual. Mas é mais ou menos a ideia, eu até botaria até mais verde do que tem aí, né? Mas é, por enquanto, conceitual, acho que é bem importante a gente, e a colocação do Sandro ali, realmente a gente precisa melhorar essa parte verde de Balneário Camboriú.
1: Esse é o Barra Sul. Nossa mãe. Isso é conceitual, mas é muito bonito. Bom, a gente ia até amanhã aqui para conversar, né? Porque o papo é bom. Nascido, é Balneário Camboriúense, né? Nasceu aqui. Marcos Gracker. E Deus já te deu duas dádivas na tua vida, né? Um de três.
0: E uma de sete.
1: Como é que é o nome deles, Marcos?
0: O Matheus e a Serena.
1: Matheus e a Serena. Legal. Dádivas que Deus coloca na vida da gente. Marcos Gracker, empresário, presidente do Instituto Mais BC, foi o nosso entrevistado especial na edição do Canal 100 desta quinta-feira. Que Deus continue te protegendo, te iluminando com essa cabeça especial, né? Em pensar no macro, né? No bem-estar de toda a nossa comunidade. Deus te ilumine sempre, Marcos. Obrigado pela entrevista aqui no Canal 100 da Rádio Menina, TV Mocinha.
0: Eu que agradeço, Igão. Boa noite.
1: Rápido intervalo, Nilo, a gente volta na sequência, preste atenção, se você, eu tô nessa ou naquela, né? Se eu tô parecendo, como é? Artista de televisão, o que é isso? Olha aqui, ó, se você precisar de qualquer trabalho, uma assinaturinha, alguma coisa, da prefeitura, das prefeituras em geral, vamos falar do Balneário Camboriú, é até amanhã, viu, filho? Porque depois, por que que eu não estudei, né? Ia ser funcionário, porque eu voltar só na terça-feira. Não é verdade? Só na quarta. Então é o seguinte, se você precisar da prefeitura, de algum serviço da prefeitura, é amanhã, sexta-feira. Depois, somente na quarta. A gente volta já já, um instantinho só.
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1: Antes da gente falar o que funciona amanhã nos serviços municipais, né? Aliás, nesse feriadão, a partir de segunda-feira, acaba de sair agora uma pesquisa segundo turno. O que diz a pesquisa, Nilo Deitoso?
9: Olha, Tigre, acabou de ser, o Datafolha acabou de publicar, e achei até estranho, porque saiu muito redondo os números, tá? Mas Flávio Bolsonaro, nessa pesquisa do Datafolha, tem 52% dos votos válidos no segundo turno contra 48% do presidente Lula. O Instituto ouviu 2.520 pessoas entre 6 e 8 de outubro e a margem de erro é de 2 pontos percentuais para mais ou para menos. Então, Flávio Bolsonaro do PL tem 52% dos votos válidos no segundo turno contra 48% do atual presidente Luiz Inácio Lula da Silva.
1: Perfeito. Pesquisa registrada, tudo
9: registrada,
1: certinho.
9: Registrada, tudo certinho. Datafolha, o nível de confiança 95%.
1: Sim.
9: Margem de erro de 2 pontos para cima ou para baixo. Amostra 2.520 pessoas do registro BR-02949-2026.
1: Bacana. Bom, o horário de funcionamento dos serviços municipais durante o feriado nacional de Nossa Senhora Aparecida, que a gente celebra na segunda-feira, o católico, né? Celebra. Neste ano, preste atenção, o 13 de outubro também será considerado feriado escolar na rede municipal de ensino de Balneário Camboriú. A medida antecipou para a data o feriado escolar do Dia do Professor, celebrado no dia 15 de outubro. A alteração se aplica exclusivamente ao calendário escolar, sem mudanças no funcionamento dos demais serviços da administração pública e autárquica na terça-feira, tá? Na área da saúde, unidades de pronto atendimento da BAG das Nações manterão o atendimento 24 horas. As unidades básicas de saúde, unidades especializadas, farmácias, laboratórios, retomam as atividades terça-feira a partir das 7 da manhã. SAMU, pelo telefone 192. Normal, Secretaria de Obras, plantão no 479-9982-2139. Serviços de coleta de resíduos realizados pela Ambiental seguem normalmente, incluindo aí coleta comum seletiva de volumosos, entulho, vidro e compostagem. PC Trânsito, atendimento exclusivamente para liberação de veículos das 8 às 18, tá? Os demais serviços só na terça-feira. Preste atenção que o estacionamento rotativo também terá alteração. Durante o feriado não haverá cobrança. Na terça-feira, o serviço volta a operar normalmente. Transporte coletivo BC Bus seguirá os horários praticados aos domingos durante o feriado, retomando a tabela de dias úteis na terça-feira. Isso? É? Isso. Necessidades: Guarda Municipal, Agente de Trânsito, Departamento de Proteção Animal, 153 é o telefone. Defesa Civil, 199. Abordagem Social, 156. EMASA, não haverá expediente nem atendimento presencial ao público segunda-feira. No entanto, serviço de plantão das 7 às 13. Atendimento é no 3261-1000. E eu quero passar para você os programas Abraço que são importantes aqui na nossa cidade. Abraço à Vida, no 99982-2322. É o ATS, todos são ATS. A mulher, 99982-1906. ao idoso 99982-1632. Repito, se você precisar de repente presencial, Prefeitura de Balneário Camboriú, preste atenção só até amanhã, sexta-feira. Não esqueça. Bom, Balneário Camboriú começou a retirada de árvores, né? Já falamos há pouquinho com o Marquinhos Gracker sobre isso. Retirada de árvores para o terceiro trecho da nossa avenida Martin Luther.
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1: Mas a intervenção realizada entre a rua João de Barro, Avenida das Arapongas, aqui no bairro Ariribá. Para falar um pouquinho sobre essa ação, né? Antes da primeira pergunta, primeiro, agradecer sempre a gentileza de Onear Checato, secretário de Planejamento de Balneário Camboriú. Tudo bem, secretário? Boa noite.
11: Boa noite, Tigrão. Boa noite a todos os ouvintes da Rádio Menina. Ainda estamos aqui trabalhando na Secretaria de Planejamento e eu ouvi atentamente a sua entrevista com o empresário Marcos Grac, presidente aí do Instituto Mais BC, um instituto importantíssimo, muito parceiro do poder público, que ajuda muito a agilizar obras importantíssimas para nossa cidade. E aqui eu não canso de ter o meu reconhecimento, de externar o meu reconhecimento ao empresariado de Balneário Camboriú, o quanto eles são parceiros da cidade, pois eles têm o entendimento que uma cidade valorizada é valorizado para todo mundo, para quem vive aqui, para quem investe, para quem trabalha, para quem constrói. Então, a gente tem muito orgulho do empresariado e a gente valoriza muito essa parceria.
1: Perfeito. Onear, com o início da supressão da vegetação, né, para a sequência da Martin Luther, qual é o cronograma previsto para a primeira etapa do terceiro trecho da Avenida Martin Luther?
11: Isso, Tigrão, a terceira etapa, ela está dividida em duas etapas, na verdade. Sim. E agora nós estamos fazendo a supressão de vegetação desse trecho que corresponde à Rua João de Barro até a Avenida Arapongas, onde nós teremos um elevado. A previsão de cronograma para execução total desse trecho é até o mês de dezembro do ano de 2027. É um trecho de 750 metros, mas é um trecho de uma execução muito minuciosa, né? Até porque nós estamos agora trabalhando essa parte da supressão ambiental, porque tem um regramento, existem leis, existem programas de acompanhamento e nós estamos tendo todo o cuidado na execução disso, que é importantíssima para o bom andamento da obra.
1: E como será feito o acompanhamento ambiental durante a obra, principalmente em relação à fauna, água, controle de erosões, considerando que o trecho, né, Onear, passa por uma área de mata fechada? Como é que vai ser esse acompanhamento?
11: Exatamente, tem um acompanhamento especial com uma empresa especializada, né, nesta área, e existem vários programas dentro desse acompanhamento, que é desde reuniões com a comunidade, o estudo da fauna, todo o acompanhamento necessário, identificação das espécies, enfim, para que o trabalho da empresa executora da obra em si aconteça de forma segura, correta e com a agilidade necessária para que o cronograma seja executado por completo e dentro do prazo.
1: Bom, uns dois dias deu, São Pedro ajudou, né? São Pedro ajudou. Se ele ajudar, qual é o prazo previsto para terminar essa supressão da vegetação, avançar para a próxima etapa? E um detalhe, a gente fala muito sobre, está no cronograma, a obra está dentro do cronograma ou não há?
11: Está dentro do cronograma, o nosso prazo para a supressão é em torno de 60 dias para que a gente possa concluir essa etapa e aí sim nós avançarmos para as outras etapas. O cronograma final para a conclusão desse trecho, como já coloquei no início, né? É que seja concluído até dezembro de 2027. uma obra importantíssima que vai ajudar muito na mobilidade de Balneário Camboriú, para quem vai para vem do sentido de Itajaí, esse binário com a Avenida do Estado, né? Uhum. Desafogando o trânsito. Então, é uma obra que nós queremos o quanto antes que ela esteja concluída para que a gente possa entregar para a população de Balneário Camboriú.
1: Agora deixa eu falar da nossa, de vez em quando eu passo lá, Capela Santo Amaro. A prefeitura anunciou que a Capela Santo Amaro, lá no bairro da Barra, lá com os rapazes, vai ganhar uma rampa de acessibilidade aproximadamente 370 metros quadrados. A capela, aliás, é um patrimônio histórico. Como foi pensado, Onear, o projeto para garantir acessibilidade sem comprometer as características históricas da nossa Capela Santo Amaro?
11: Exatamente, como vinha falando o presidente Marcos Gracker, né, sobre doações de projetos para agilizar, esse também foi um projeto doado para nós, e como é importante a acessibilidade, né? As catedrais, as igrejas têm por características ter essa escada, né? Na entrada, e agora nós vamos então trabalhar com essa rampa, essa habilidade, um projeto muito cuidadoso, uma arquitetura com todo o cuidado para que não tire as características, né, dessa igreja, que é um patrimônio histórico da nossa cidade, do bairro da Barra. Enfim, um projeto bonito e eficiente, né, e que vai melhorar muito e dar acessibilidade que as pessoas, porque acessibilidade também né, das pessoas com mais idade também, que tem um pouco mais de dificuldade de mobilidade, que precisam estar acessando a igreja, possam ter a sua independência.
1: Aliás, eu tô olhando, viu, Onear, tô olhando, a Daiane colocou na telinha agora, que projeto maravilhoso, hein? É esse projeto que a gente tá vendo mesmo? Lindo, hein?
11: Exatamente, projeto bonito, bonito, mantendo, bonito, como tu disse, características. Eu, como arquiteto, parabenizo, né? Eu achei fantástico.
1: Muito legal.
11: Projeto muito, muito legal. A gente fica feliz em ver esse tipo esses projetos tão, dessa magnitude, ainda mais em locais tão especiais, locais de fé, né? Nós temos muita fé, então a gente fica muito feliz com esse tipo de obra.
1: Os rapazes vão ficar muito felizes também, pode ter certeza, né?
11: Com certeza.
1: O Carlos também. Humberto Silva estava afastado desde o dia 31 de julho, né? Para a campanha do Carlos Humberto, seu filho. E a partir de agora, Onear Checato é o secretário municipal de planejamento de Balneário Camboriú.
11: Exatamente, Tigrão, e eu preciso aqui deixar o meu reconhecimento, o meu agradecimento e a confiança para o secretário Carlos Humberto, que fez um trabalho excepcional na revisão do plano diretor, microzoneamento, encaminhou obras importantes, como esse terceiro trecho da Martin Luther à frente da secretaria, a prefeito Meirinho, finalizando todas as indenizações, avançando com a obra, obras importantíssimas, avançando também na macrodrenagem, na reurbanização da orla, e principalmente de poder trabalhar com uma pessoa com quem eu muito aprendi aqui dentro da secretaria. Então, muito da experiência que a gente carrega hoje, e estamos em aprendizado, porque cada dia nós temos que aprender e evoluir, mas eu trago do secretário Carlos Humberto, que para mim foi uma referência muito grande, e aqui eu deixo externo a minha eterna gratidão pelo aprendizado e também pela confiança de agora estarmos aqui. É um grande desafio. Carlos Humberto, além de um grande empresário, um grande engenheiro, um visionário da cidade, tem uma visão excepcional. Muitas vezes a gente via ele pensando a cidade com a nossa equipe. Então, eu acredito que muito do que ele plantou nesse mais de um ano e meio aqui, nós teremos grande resultado. Cabe a nós agora muito trabalho para continuar nessa execução e com novas obras também que teremos e novos desafios à frente, que nós consigamos, junto com a equipe está engajada, para que a gente possa tocar a Secretaria de Planejamento, que é tão importante dentro do contexto do governo e para a cidade de Balneário Camboriú. E digo mais, Secretaria de Planejamento de Balneário Camboriú é referência para Santa Catarina e para o Brasil. Recebo mensagens de pessoas de Santa Catarina, de toda a região e de outros estados, parabenizando Balneário Camboriú pela referência que ela é.
1: Olnear Cecato, italiano, Cecato, secretário municipal de planejamento de Balneário Camboriú, titular a partir de agora, te agradecer pelas informações prestadas aqui, edição do Canal 100 da Rádio Menina, TV Mocinha. Um abraço, Cecato.
11: Tigrão, um abraço, e eu preciso também deixar aqui o meu registro, além do secretário Carlos Humberto, a confiança da prefeita Juliana Pavan no nosso trabalho. Aqui é quem eu deixo um grande abraço e também o meu reconhecimento, e o que a gente pode retribuir é trabalhando todos os dias mais e mais pela cidade de Balneário Camboriú.
1: Fazer o último e rápido intervalo comercial, a gente volta na sequência ainda, tem muita informação para a gente conferir na edição desta quinta-feira do Canal 100, um instante só.
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1: Deixa eu fazer a saudação. Romão Paterno está acompanhando a edição do Canal 100 na Rua Portugal, no bairro das Nações. Abraço, uma ótima noite. Obrigado, Romão. Obrigado pelo carinho, obrigado pela sintonia de todos vocês. Aliás, eu vou participar disso aqui, ó. Etapa Itajaí do Circuito de Corridas Unimed vai ser domingo de manhã na Praia Brava.
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1: Cerca de 1.500 atletas vão disputar a etapa Itajaí do Corridas Unimed, Circuito Santa Catarina, domingo, largada às 7h30, no Clube do Médico, na Praia Brava, aqui em Itajaí. Vou fazer a minha inscrição. O circuito tem sua 12ª edição, é disputado em diversas cidades catarinenses para incentivar as pessoas a práticas saudáveis como correr ou caminhar. Serão provas de 50 e de 10 quilômetros, além das corridas curtas para crianças de 4 a 13 anos. Amanhã tem a entrega dos kits, das 14 às 8 da noite, sábado das 8 às 2, no Clube do Médico, na Luci Canziani 395, na Praia Brava. Vamos ter medalha de participação para todos que completarem a prova, troféus para os 5 primeiros colocados, gerais, né? Masculino e feminino. Para desporto, premiação participativa, medalha ou troféu. Kids, prova participativa sem pódio, com medalha para todas as crianças. Aí nós vamos ter também troféus para a faixa etária do primeiro ao terceiro colocados. São 12 faixas etárias nas corridas de 5 e 10 quilômetros. Eu vou, acho que fazer a minha inscrição, mas eu quero participar de 10 quilômetros nessa corrida da Unimed. 10 quilômetros. Você que mora em Itapema, Giovanni, um abraço pra você, Giovanni, Silmara, a Cláudia, o Sandro, o cunhado. As ruas 442 e 444 no bairro Morretes passaram a operar em sentido único no trecho entre a Marginal Oeste e a 436A. A mudança implantada pelo Departamento de Trânsito organiza a circulação de veículos e amplia a segurança no local. Então, a rua 442, o sentido é Marginal Oeste em direção à rua 436A, e a 444 da rua 436A em direção à Marginal Oeste. Modificações do trânsito na Bela Itapema. Vamos falar de esporte, né, Nino? Nossos times não foram bem, mas vamos lá.
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1: Até porque o meu time, a gente tá visando, é o Campeonato Paulista. Deixar bem claro, meu time, que é o Corinthians. Ontem nós tivemos o empate Red Bull e Mirassol 1-1. Internacional 2, Corinthians 1. Para mim, a maior zebra que eu vi dos últimos tempos. Porque o se não existe no futebol. Mas se o Corinthians tivesse capacidade, né, honrabilidade para fazer os gols, seria uma goleada, uma injustiça, mas fazer o quê? O Remo empatou com o Grêmio, 1-1, Gerson Felipe estava possesso, Vitória 4, Chapecoense 0, o Vasco da Gama, o meu querido Giovanni Bastos, meteu 2-1 no Botafogo, Vasco 2, Botafogo 1, por isso que a Érica estava eufórica hoje, né? Com a vitória do Gigante da Colina. E o Mano também, o Maninho. Cruzeiro 2, São Paulo 0. Deixa eu ver se já tem da Série A hoje. Daqui um pouquinho, 19h30, daqui um pouquinho tem Santos e Flamengo. Eu acho que o Thomas, não sei não, Thomas. Thomas Rubens Bremer, esse é o embaixador de Timbó. Eu acho que o Santos vai aprontar hoje, hein? Tem Santos e Flamengo, o jogo dos Atléticos, né? O Paranaense e o Mineiro. Tem Fluminense e o Curitiba, esse jogo aqui é importante, hein? Tem Palmeiras e Bahia, na Série B tem Ceará e Criciúma, Náutico e Novo Horizontino. E ontem, pela Série B do Campeonato Brasileiro, nós tivemos esse Avaí também faz coisa, né? Avaí venceu Londrina por 2-1, mas não teve jeito, não saiu da zona de rebaixamento. Continua lá na rabeira o nosso Avaí, né? Da capital de todos os catarinenses. Entendeu? Fechamos a edição do Canal 100? Então vamos fechar a edição do Canal 100. Deixa eu ver quem tá aqui. Ah, o Roberto Rudolf botou aqui, ó. Moeu. Ele tá no seu possante aqui. Obrigado, Roberto Rudolf, tá aqui. O filho da minha eterna, amada professora Adi, né? Tá aqui acompanhando o Roberto. Não esqueci não, Roberto. Foi bom o nosso Vasco ontem, nosso gigante da colina. Mandar um abraço hoje para os nossos aniversariantes. Mandar um abraço, meu querido Diego Kine, que é o filho do meu professor, né? Durval Kine, doutor Nena e da querida Marisa. Hoje o Diego está de aniversário. Milton Rolim Filho, também de aniversário hoje. E um abraço muito especial ao empresário, um ser humano fantástico, né? Quem conhece sabe de quem que eu estou falando. né? Carlos Hack, seu Carlos hoje também é o nosso aniversariante. E eu acho que hoje aquela garrafa de, não é qualquer vinho, é um Barolo no mínimo, né? Petrus, enfim, tá de aniversário hoje seu Carlos Hack, então um abraço muito especial para ele. E ontem, né? Nosso aniversariante foi Lio Brasil. Teve um bolinho ontem pra gente saborear aqui. Saúde, tudo de bom para você, Lio. E mandar um abraço pro meu embaixador de Timbó, Thomas Rubens Bremer. Você é nome de ator de Hollywood, né? Não? É verdade. É, o amado da Pamela e o papai da Antônia, acompanhando a edição do Canal 100. É, ó, a Biela, mandar um abraço pro Thomas, né? Beleza? Vambora. Deu. Amanhã vai cessar? É que fim, né, Nilo?
9: Ainda bem, né?
1: Tá certo. Na sequência, você fica com ele. Nilo Deitos, fácil na comunicação, sempre com alto astral. 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E amanhã, 18 horas, a gente volta para mais uma edição do Canal 100. Mas não se esqueçam, né? Quem sabe onde quer chegar escolhe o caminho certo, o jeito de caminhar. Musicalmente, hoje a gente fecha o Canal 100 com quem, Nilo Deitos? Quem?
9: Santana. Coração Espinado.
1: Isso é um balanção, né? Ó a guitarra. Mais uma na mesa 4. Vambora. Até amanhã.

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2: Opa! Tudo bem? Boa noite! Daí, tudo certo, tudo tranquilo com você aí do outro lado do radinho, aquele abraço! Tá começando mais um Som na Caixa da Menina nesta quinta-feira. Hoje é 9, é isso? Ah, é 8, né? 8? É, 8. 8 de outubro de 2026. Uma noite linda, maravilhosa e especial pra você. Obrigado pelo carinho da audiência e da sua sintonia. A gente tá junto e misturado a partir de agora. 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
1: Rádio Menina, agora 7:57.
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9: 8:01, alô Ivan Cuns, aquele abraço, tudo de bom. O Diego Rory ligado com a gente, grande Diegão. Obrigado pela audiência, Marli Otília, Selma, todo mundo ligadaço na Menina. Vamos que vamos.
10: Você viu?

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1: Existe uma teoria que se chama 90-10, onde uma pessoa tem 90% daquilo que você procura em alguém, só que você foca naqueles 10% que falta. Aí você sai pra rua, se aventura, e realmente você encontra aqueles 10%, mas não se deu conta que perdeu os 90%.

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0: Bora! 8:22. E daí, tudo bem, Luiz André? Meu amigo Luiz André tá na boleia. Por onde anda hoje, hein? Aonde está nesse horário, meu querido?
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0: Manequinha curtindo a programação.
10: Sou
0: também.
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0: Aquele abraço, turma. Tamo junto e misturado.

0: 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Boa noite.
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0: Bora então, turma, 8h48, tá na hora. Quer dizer, 8h49, acabou de pular o ponteiro aqui, meu Deus do céu, como o tempo passa. A gente se fala, a gente se vê, uma ótima noite. Deus no comando sempre, amanhã estamos de volta com mais a programação do Pôr do Som, do Canal 100 e do Som na Caixa.
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0: Valeu, Diego Rory, valeu, Luiz André, Manequinha, Ivan, Marli, Selma, Nádia, turma que se fez presente com a gente em mais uma noite de menina. Tchau, valeu!

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1: Em Brasília, 19 horas.
0: Está no ar a Voz do Brasil. As notícias do governo federal que movimentaram o país no dia de hoje.
2: Olá, boa noite.
1: Boa noite para você que nos acompanha em todo o país.
2: Quinta-feira, 8 de outubro de 2026.
1: Vamos aos destaques do dia.
2: Falta um mês para o primeiro dia do Exame Nacional do Ensino Médio.
1: Estudantes de todo o país se preparam para conquistar uma vaga no ensino superior. Luana Karen.
3: Os inscritos devem conferir o local de prova com antecedência e organizar os itens necessários para o exame, como documento oficial. Oficial com foto e caneta esferográfica preta.
2: Flagrantes de trabalho em condição análoga à escravidão atingem setores como pecuária, construção civil e serviços domésticos.
1: Ministério do Trabalho e Emprego atualiza cadastro de empregadores autuados no país. Gabriela Noronha.
4: Os 82 registros estão distribuídos por 21 unidades da federação. Minas Gerais concentra o maior número de ocorrências.
2: Proteção às mulheres.
1: Vítimas de violência doméstica têm direito ao afastamento remunerado do trabalho por até 6 meses.
2: A decisão garante estabilidade financeira para romper o ciclo de violência. Thaís de Araújo.
5: A mulher afastada não precisa cumprir período de carência. Também não há desconto de contribuição previdenciária e o período é computado como tempo de contribuição para a aposentadoria.
1: Na apresentação da Voz do Brasil, Luciano Seixas e Mariana Júnior.
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1: Mais de 500 trabalhadores foram resgatados em situação de exploração extrema e trabalho análogo à escravidão em 21 estados brasileiros.
2: O Ministério do Trabalho atualizou a chamada Lista Suja, cadastro que reúne empregadores responsabilizados por submeter trabalhadores a condições análogas à escravidão.
1: Nesta nova atualização foram incluídos 82 nomes entre pessoas físicas e empresas. Os casos foram identificados em fiscalizações realizadas entre 2024 e 2026.
4: 82 novos nomes foram incluídos na chamada Lista Suja, cadastro que reúne empregadores flagrados submetendo trabalhadores a condições análogas à escravidão. Desse total, 54 são pessoas físicas e 28 são empresas. A atualização do documento foi publicada pelo Ministério do Trabalho e incluiu casos identificados pela Inspeção do Trabalho entre 2024 e 2026. A Coordenadora-Geral de Fiscalização para a Erradicação do Trabalho Análogo ao de Escravizado e Tráfico de Pessoas, Shakti Prates Borella, explica que os registros entram no cadastro somente após o encerramento do processo administrativo, quando existe decisão definitiva pela procedência da autuação.
6: O empregador tem o direito à defesa, ele vai fazer sua defesa e tem um julgamento administrativo que vai constatar que de fato aquela infração existiu. Quando não tem mais recurso administrativo, essa empresa vai entrar na lista, vai entrar no cadastro de empregadores.
4: Ainda segundo o cadastro, os 82 registros estão distribuídos por 21 unidades da federação. Minas Gerais concentra o maior número de ocorrências, com 19 casos, seguido pela Bahia com 8. Entre as atividades econômicas com maior número de inclusões nesta atualização estão a criação de bovinos para corte, os serviços domésticos, a produção de carvão vegetal, a produção de café e a construção de edifícios. Os novos casos incluídos no cadastro resultaram no resgate de mais de 500 trabalhadores em situações de exploração e de trabalho análogo à escravidão. A coordenadora Shakti Prates fala sobre a importância da denúncia.
6: Nós temos dois principais canais de denúncia. Um é o sistema IP, que você encontra na internet, e o outro é o Disque 100, que você consegue via telefone. Quem faz a denúncia pode colocar seu nome, seu telefone, porque isso facilita muito para a gente conseguir mais informações e garantir.